commodities. O algodão registra valor próximo de R$ 4,25 por libra peso, refletindo os movimentos do mercado internacional. O arroz, item presente diariamente na mesa do brasileiro, está cotado em cerca de R$ 59,98 por saca de 50 quilos. No mercado pecuário, o bezerro segue valorizado, com média superior a R$ 3.400 por cabeça, mostrando a força do segmento de reposição. O boi gordo aparece cotado em aproximadamente R$ 345 por arroba, mantendo a atenção dos frigoríficos e produtores. Já o café, um dos produtos mais acompanhados do agronegócio brasileiro, continua em patamar elevado e alcança cerca de R$ 1.612 por saca de 60 quilos. Fechando o levantamento, o milho registra média de R$ 65 por saca de 60 quilos, acompanhando o comportamento do mercado e das expectativas da produção. Essas foram as principais informações do mercado financeiro e agro desta segunda-feira, 25 de maio.

Um grave acidente de trabalho marcou o domingo no Paraná. O empresário ficou gravemente ferido após a explosão de um cilindro durante o processo de produção de cerveja artesanal. A força do impacto foi tão grande que a vítima perdeu parte do braço e sofreu um ferimento severo no olho. Equipes de resgate foram acionadas rapidamente para prestar os primeiros socorros e encaminhar o empresário ao hospital.

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2: Já voltei eu mesmo, seu amigo Jorginho Amaral, no seu Conexão Sertaneja. Muita música, bora, tem mais.
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0: Rocha, Zé Ricardo e Thiago.
1: Valeu, Zé Novaes.
0: Bom demais.
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3: Daqui a pouquinho tem mais Conexão Sertaneja, muito mais músicas pra você. Seu amigo Jardim Amaral te fazendo companhia, não saia daí que eu volto já.
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8: Olá, tudo bem? Chegando para você mais um Esporte Agora com a minha apresentação, locutora Patrícia. E a Copa do Mundo de 2026 vai oferecer salas sensoriais em todos os 16 estádios do torneio em uma iniciativa de acessibilidade anunciada pela FIFA. Espaços de descompressão estarão disponíveis em todos os 104 jogos ao longo de 39 dias de competição. A iniciativa mira pessoas que podem sofrer com sobrecarga sensorial em eventos ao vivo. Pessoas portadoras de condições como autismo, transtorno de estresse pós-traumático, demência e ansiedade poderão utilizar as salas a qualquer momento da partida.
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0: No cenário internacional, a tensão volta a escalar na Guerra do Leste Europeu. A Rússia realizou neste domingo um ataque massivo utilizando mísseis hipersônicos contra a capital ucraniana, Kiev. As autoridades locais confirmaram que o bombardeio deixou vítimas fatais e causou grande destruição na infraestrutura da cidade. O uso de armamento hipersônico reforça a brutalidade da ofensiva, dificultando a interceptação pelas defesas aéreas da Ucrânia.
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5: Já voltei por aqui sempre rápido, seu amigo Jorginho Amaral. Continua todo vapor aqui no Conexão Sertaneja.
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0: Obrigado pelo carinho.
1: Valeu.
0: Nós vamos receber agora, Paraná, os nossos primeiros convidados. O carinho de vocês para os nossos amigos, nossos irmãos, César e Paulinho.
2: Miami! Olá, galera.
3: Obrigado.
2: Obrigado a todo mundo comigo. Chico Rei, Paraná.
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5: É o Conexão Sertaneja no ar, gente. Aqui sou eu, seu amigo Jorginho Amaral. Daqui a pouquinho tem muito mais pra você.
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Caixa Econômica Federal realizou neste domingo o aguardado sorteio especial da Mega Sena 30 anos, com um prêmio histórico. Duas apostas, uma do Rio de Janeiro e outra de Fortaleza, acertaram as 6 dezenas e vão dividir a bolada, levando mais de 168 milhões de reais cada. Além dos grandes vencedores, a sorte também sorriu para quem chegou perto. 9 apostas do sul de Minas Gerais bateram na trave, acertando 5 números, e cada apostador vai embolsar quase 14 mil reais. O próximo sorteio regular acontece na terça-feira.

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3: Já voltei no nosso Conexão com muito mais músicas pra você. Bora de Conexão Sertaneja.
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0: Essa é pra agitar, viu, moçada? Eu quero ver todo mundo pulando que nem louco.
1: Essa música foi interessante. A gente, desde o dia que a gente falou, vamos gravar o DVD, a gente colocou ela no repertório. Como a gente é de Itumbiara, ela fala do monte de cidade e fala que o caboclo volta lá pra Itumbiara. Então a gente vai cantar agora Paixão Goiana.
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1: É só música boa no Conexão Sertaneja. Daqui a pouquinho a gente volta trazendo muito mais pra você.
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0: Olá! Tá começando mais um panorama completo com as principais movimentações do mercado financeiro e do agronegócio. O mercado iniciou o período com movimentações moderadas e sinais de valorização nas principais moedas internacionais frente ao real. O dólar comercial opera em alta e encerra o levantamento na faixa de R$ 5,28, com valorização de aproximadamente 0,55%. Movimento que segue sendo acompanhado por produtores, empresários e consumidores, já que o dólar influencia diretamente combustíveis, importações e diversos setores da economia. Já o euro também apresenta avanço no mercado e chega próximo dos R$ 5,84, registrando alta de 0,41%. Entre as outras moedas e indicadores internacionais, o dólar turismo acompanha o cenário positivo e aparece cotado em torno de R$ 5,22, enquanto a libra esterlina mantém valorização e supera os R$ 6,70. No cenário das criptomoedas, o Bitcoin apresenta leve correção no momento do levantamento, mas segue operando em patamares elevados, girando acima dos R$ 380 mil. E agora vamos ao setor que movimenta o campo e impacta diretamente a economia do país, o mercado agrícola. O açúcar aparece cotado em aproximadamente R$ 93,56 a saca de 50 quilos, mantendo a atenção dos produtores e comerciantes. O algodão registra valor próximo de R$ 4,25 por libra peso, refletindo os movimentos do mercado internacional. O arroz, item presente diariamente na mesa do brasileiro, está cotado em cerca de R$ 59,98 por saca de 50 quilos. No mercado pecuário, o bezerro segue valorizado, com média superior a R$ 3.400 por cabeça, mostrando a força do segmento de reposição. O boi gordo aparece cotado em aproximadamente R$ 345 por arroba, mantendo a atenção dos frigoríficos e produtores. Já o café, um dos produtos mais acompanhados do agronegócio brasileiro, continua em patamar elevado e alcança cerca de R$ 1.612 por saca de 60 quilos. Fechando o levantamento, o milho registra média de R$ 65 por saca de 60 quilos, acompanhando o comportamento do mercado e das expectativas da produção. Essas foram as principais informações do mercado financeiro e agro desta segunda-feira, 25 de maio.
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3: E o Palmeiras oficializou a contratação do zagueiro argentino Alexander Barbosa junto ao Botafogo em operação de aproximadamente 20 milhões, segundo apurou o Estadão. O defensor de 31 anos assinou contrato até dezembro de 2028, com opção do clube de prorrogação por um ano e poderá estrear após a Copa do Mundo, quando abre a janela de transferências. Revelado nas categorias de base do River Plate e com passagem por times da Argentina, Barbosa chegou ao Botafogo no início de 2024, após se destacar com a camisa do Libertad do Paraguai. O zagueiro foi um dos pilares da conquista dos títulos da Libertadores e Brasileirão daquele ano.
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5: A Conmebol anunciou que o sorteio das oitavas de final da Sul-Americana e Libertadores será realizado no próximo dia 29 de maio, um dia após o término das fases de grupo. O sorteio será realizado na sede da Conmebol no Paraguai. Lembrando que após a fase de grupos, a Sul-Americana e a Libertadores entrarão em pausa para a Copa do Mundo e os jogos só retornarão no final de julho.
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7: Olá, muito prazer, eu sou o Silva Júnior e o Info News está no ar, edição desta segunda-feira, hoje dia 25 de maio de 2026. A votação do projeto que cria uma linha de crédito especial para produtores rurais afetados por quebras climáticas e conflitos geopolíticos foi adiada na Comissão de Assuntos Econômicos do Senado. O adiamento ocorreu após negociação entre o Ministério da Fazenda e parlamentares para alinhar as regras de acesso e o impacto fiscal da medida, estimada em 817 bilhões de reais ao longo de 13 anos. A expectativa é que o texto retorne à pauta ainda nesta semana. Para construir o acordo, o governo aceitou ampliar as condições de renegociação das dívidas. O prazo para a quitação dos débitos subiu de 6 para até 10 anos nos casos mais graves. E o período de carência foi estendido para 2 anos, desde que haja o pagamento de juros desde o início. A Frente Parlamentar da Agropecuária pressiona pela aprovação antes do próximo Plano Safra. O projeto também prevê a criação de um fundo garantidor, com a participação do poder público, bancos e produtores, para dar segurança ao sistema financeiro e mitigar os riscos da inadimplência no setor. Daqui a pouco, mais informações aqui no Info News. Fique ligado!
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11: Aqui no Conexão é assim, você se gruda, né? Com certeza, fica juntinho, se conecta e não desgruda. Bora de muito mais sucesso!
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1: Fechando por aqui mais o Conexão Sertaneja nesta segunda-feira, começando a semana com tudo, né? Com Conexão Sertaneja, com as melhores músicas. Mas amanhã vai rolar muito mais pra você aqui no nosso Conexão. Grande beijo, grande abraço e até amanhã. Boa semana!
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4: Em sua primeira entrevista após anunciar que vai deixar o Manchester City, o técnico Pep Guardiola disse que está ciente de que receberá propostas de grandes clubes e seleções, mas ele quer um tempo para descansar. Descanso, sem planos de treinar por um tempo. Senão eu continuaria aqui. Preciso dar um passo para trás.
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6: Olá, voltamos e o Info News está no ar. Um em cada três municípios brasileiros ficou fora de um critério central para receber mais recursos federais da educação. Dados do Ministério da Educação mostram que 1.914 cidades não conseguiram comprovar redução das desigualdades raciais e socioeconômicas na aprendizagem. A exigência faz parte do valor aluno-ano-resultado, mecanismo ligado ao novo Fundeb, que define condições para ampliar repasses da União a estados e municípios. O governo federal tem 7 bilhões e meio de reais disponíveis para esse instrumento. Entre os critérios avaliados, a redução das desigualdades foi o ponto com maior descumprimento. O problema também aparece nos estados. Apenas 11 cumprem essa exigência. E o MEC afirma que a dificuldade atinge cidades pequenas e grandes. Para enfrentar o cenário, a pasta vai redistribuir mais de 1.500 agentes para apoiar redes de ensino. Também haverá repasse de 115 milhões de reais pelo PDDE Equidade, também de guias para ajudar escolas e gestores a avançarem em inclusão e melhorar a aprendizagem. Daqui a pouco mais informações aqui no Info News. Fique ligado!
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7: 22 horas e 24 minutos.
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11: Oi, gente, prazer enorme estar com você a partir de agora, com mais uma edição do seu e do meu Sertanejo Classic. As clássicas estão aqui. Aumente o volume e vem comigo.
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1: Você cantou isso aqui no boteco?

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1: Maravilha, maravilha. Depois do intervalo a gente volta com mais Sertanejo Clássico. Não saia daí.
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4: A FIFA anunciou que os 16 estádios que receberão jogos da Copa do Mundo terão salas sensoriais, ou seja, especiais para torcedores com necessidades sensoriais. Essas salas terão TVs projetadas para promover o relaxamento e a regulação sensorial. Terão iluminação reduzida com menos ruído e recursos táteis, e assentos confortáveis. E pessoas com autismo, demência e ansiedade também poderão utilizar essas salas a qualquer momento.
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7: Olá! Tá começando mais um panorama completo com as principais movimentações do mercado financeiro e do agronegócio. O mercado iniciou o período com movimentações moderadas e sinais de valorização nas principais moedas internacionais frente ao real. O dólar comercial opera em alta e encerra o levantamento na faixa de R$ 5,28, com valorização de aproximadamente 0,55%. Movimento que segue sendo acompanhado por produtores, empresários e consumidores, já que o dólar influencia diretamente combustíveis, importações e diversos setores da economia. Já o euro também apresenta avanço no mercado e chega próximo dos R$ 5,84, registrando alta de 0,41%. Entre as outras moedas e indicadores internacionais, o dólar turismo acompanha o cenário positivo e aparece cotado em torno de R$ 5,22, enquanto a libra esterlina mantém valorização e supera os R$ 6,70. No cenário das criptomoedas, o Bitcoin apresenta leve parece cotado em torno de R$ 5,22, enquanto a libra esterlina mantém valorização e supera os R$ 6,70. No

0: dos movimentos do mercado internacional. O arroz, item presente diariamente na mesa do brasileiro, está cotado em cerca de R$ 59,98 por saca de 50 quilos. No mercado pecuário, o bezerro segue valorizado, com média superior a R$ 3.400 por cabeça, mostrando a força do segmento de reposição. O boi gordo aparece cotado em aproximadamente R$ 345 por arroba, mantendo a atenção dos frigoríficos e produtores. Já o café, um dos produtos mais acompanhados do agronegócio brasileiro, continua em patamar elevado e alcança cerca de R$ 1.612 por saca de 60 quilos. Fechando o levantamento, o milho registra média de R$ 65 por saca de 60 quilos, acompanhando o comportamento do mercado e das expectativas da produção. Essas foram as principais informações do mercado financeiro e agro desta segunda-feira, 25 de maio.
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4: Olá, voltamos! É hora de ficar muito bem informado com o nosso Info News. A indústria brasileira tem uma oportunidade bilionária à frente, mas ainda aproveita pouco esse caminho. Um levantamento da Confederação Nacional da Indústria mostra que muitos fabricantes ainda vendem apenas o produto sem oferecer serviços que poderiam melhorar a experiência do cliente e aumentar a receita. A pesquisa aponta que 41% das compras não oferecem serviços como pós-venda, instalação, personalização ou manutenção. Entre as que oferecem, poucas cobram por isso. Apenas 16% transformam essas soluções em faturamento. A CNI avalia que o Brasil ainda está no meio do caminho da chamada servetização, tendência em que produtos passam a vir acompanhados de suporte, tecnologia e serviços especializados. Hoje, a indústria gasta R$ 19,00 em serviços a cada R$ 100,00 faturados. O desafio agora é superar os obstáculos. 7 em cada 10 empresas dizem ter dificuldade para contratar serviços especializados. Custo alto, falta de fornecedores e baixa qualidade ainda travam o avanço desse mercado e a competitividade da indústria brasileira. Daqui a pouco, mais informações aqui no Info News. Fique ligado!
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8: Opa, voltamos. Sertanejo Classic está de volta com as clássicas para você.
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1: Com essas a gente encerra o Sertanejo Clássico de hoje. Fica com Deus e até a próxima edição.
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6: As últimas do esporte, você confere nesta segunda-feira, 25 de maio de 2026. Eu sou Kleber Salles. A gente começa falando do Atlético Paranaense, que entrou no G4 do Campeonato Brasileiro, hein? Ontem, o Atlético Paranaense, né, o Furacão, venceu o Remo por 2-1 de virada no Mangueirão pela 17ª rodada da competição nacional. Já, que foi expulso ao fim do primeiro tempo por gesto obsceno, abriu o placar no início de jogo. No entanto, Viveiros, artilheiro da equipe paranaense, marcou os dois gols para garantir a vitória importante. Com o resultado, o Atlético entra no G4 com 27 pontos e não tem mais chances de ser ultrapassado na rodada. Além disso, o time quebra jejum de 4 meses sem vencer fora de casa. Do outro lado, o Remo amarga mais uma derrota e ocupa a 19ª colocação com apenas 15 pontos. Os times voltam pelo Brasileirão no próximo final de semana. No sábado, dia 30 de maio, o Furacão encara o Mirassol na Arena da Baixada, enquanto no domingo, dia 31 de maio, o Leão Azul recebe o São Paulo no Mangueirão. Eu sou Kleber Salles e volto daqui a pouco com mais esporte no seu rádio.
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7: 23 horas e 18 minutos.
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2: Oi, para você desejo tudo de bom. Começando agora mais um programa Na Hora de Amar, com a minha apresentação, locutora Patrícia Vieira. Nesta segunda, como você está? Espero que bem. Pronta para curtir essa programação maravilhosa que fala deste nobre sentimento que é o amor. Que alegria é para mim levar este programa até você. Vamos juntos? Vem curtir comigo mais um Na Hora de Amar.

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0: Você curtiu mais um bloco do Na Hora de Amar. Em instantes, tem mais músicas românticas para você curtir. Não saia daí.
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5: O Cruzeiro começou avassalador, sofreu no final, mas confirmou o favoritismo e venceu a Chapecoense por 2-1 neste domingo, dia 24 de maio, no Mineirão, pela 17ª rodada também, né, do Brasileirão. Caio Jorge abriu o placar no primeiro tempo, enquanto Sinisterra ampliou na etapa final e João Paulo descontou. A partida ficou marcada por muitas polêmicas de arbitragem. Pelo lado da Raposa, a reclamação por gol anulado de Sinisterra. Já o Verdão do Oeste ficou na bronca por ter um gol anulado e um pênalti ao seu favor também validado após consulta ao VAR, ambos por impedimento. Arthur Jorge, que nada tem a ver com isso, viu seu time engatar o sexto jogo seguido sem perder na temporada, somando três competições diferentes, né? No Brasileirão, o Cruzeiro está em nono lugar com 23 pontos. Já a Chapecoense, cada vez mais desesperada, segue na lanterna com apenas 9 pontos e uma vitória. O Cruzeiro terá 2 jogos em casa antes da pausa para a Copa do Mundo. Primeiro, recebe o Barcelona de Guayaquil, próxima quinta-feira, dia 28, às 9:30 da noite, pela última rodada da fase de grupos da Libertadores. Já no domingo, dia 31, a equipe comandada por Arthur Jorge recebe o Fluminense em duelo da 18ª rodada do Brasileirão. No mesmo dia, a Chapecoense, por sua vez, visita o líder Palmeiras. Eu sou Kleber Salles e volto daqui a pouco com mais destaques esportivos por aqui.
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7: A violência ligada ao futebol fez mais uma vítima fatal no Rio Grande do Norte neste fim de semana. Um torcedor do ABC foi assassinado a tiros no bairro Cidade da Esperança, na zona oeste de Natal, gerando pânico entre os moradores da região. A polícia militar foi acionada e isolou a cena do crime para o trabalho da perícia. As autoridades civis agora investigam a motivação do homicídio e buscam identificar os autores dos disparos, enquanto a comunidade pede mais segurança nos dias de jogos.
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sexta-feira com muita música para você no nosso programa com o melhor das bandas do Sul, Bandas e Companhia, com apresentação de Nando Pinheiro e você que gosta desse estilo musical que é um clássico sem dúvida nenhuma no Sul do Brasil, você pode falar de onde você está ouvindo o nosso programa, isso é muito importante, vamos juntos tocando o melhor das bandas do Sul aqui.

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0: aí, tá gostando da nossa programação? Espero que sim, ó. Daqui a pouco eu estou de volta com mais Bandas e Companhia. Não saia daí!
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4: Olá, tudo bem? Chegando para você mais um Esporte Agora com a minha apresentação, locutora Patrícia. E a Copa do Mundo de 2026 vai oferecer salas sensoriais em todos os 16 estádios do torneio em uma iniciativa de acessibilidade anunciada pela FIFA. Espaços de descompressão estarão disponíveis em todos os 104 jogos ao longo de 39 dias de competição. A iniciativa mira pessoas que podem sofrer com sobrecarga sensorial em eventos ao vivo. Pessoas portadoras de condições como autismo, transtorno de estresse pós-traumático, demência e ansiedade poderão utilizar as salas a qualquer momento da partida.
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6: A violência ligada ao futebol fez mais uma vítima fatal no Rio Grande do Norte neste fim de semana. Um torcedor do ABC foi assassinado a tiros no bairro Cidade da Esperança, na zona oeste de Natal, gerando pânico entre os moradores da região. A polícia militar foi acionada e isolou a cena do crime para o trabalho da perícia. As autoridades civis agora investigam a motivação do homicídio e buscam identificar os autores dos disparos, enquanto a comunidade pede mais segurança nos dias de jogos.

volta, Nando Pinheiro. A música não para. Vamos tocar já na sequência mais grandes sucessos, porque você está junto comigo em Bandas e Companhia.

Obrigado, gente! Obrigado, vocês são show. Tá ficando lindo, eu tô começando a me emocionar aqui em cima. Obrigado pelo carinho, moçada. Valeu mesmo.

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0: legal saber que você está na melhor programação do seu rádio. Fica ligado que daqui a pouco tem mais bandas e companhia pra você que se liga nessa rádio. É já já, hein? Não sai da frequência. Bandas e companhia.
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3: E o Palmeiras oficializou a contratação do zagueiro argentino Alexander Barbosa junto ao Botafogo em operação de aproximadamente 20 milhões, segundo apurou o Estadão. O defensor de 31 anos assinou contrato até dezembro de 2028, com opção do clube de prorrogação por um ano e poderá estrear após a Copa do Mundo, quando abre a janela de transferências. Revelado nas categorias de base do River Plate e com passagem por times da Argentina, Barbosa chegou ao Botafogo no início de 2024, após se destacar com a camisa do Libertad do Paraguai. O zagueiro foi um dos pilares da conquista dos títulos da Libertadores e Brasileirão daquele ano.
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5: Um alerta grave de saúde pública ganha destaque após diversos pacientes relatarem reações severas ao utilizarem canetas emagrecedoras falsificadas. Vítimas afirmam ter passado por situações de risco de morte sem obterem os resultados prometidos pelos produtos clandestinos. As autoridades sanitárias e a polícia intensificam as investigações para desmantelar as quadrilhas responsáveis pela venda desses medicamentos adulterados. Médicos reforçam que o uso de remédios para perda de peso deve ser feito exclusivamente com prescrição e acompanhamento profissional.
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0: Curtindo a nossa programação, ouvindo o que há de melhor no Bandas e Companhia? Nessa volta, nós temos mais sucessos. Confira aí!
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0: Uma tragédia marcou o fim de semana na turística cidade de São Tomé das Letras, no sul de Minas Gerais. Um turista perdeu a vida após sofrer um desmaio repentino enquanto se banhava em uma das famosas cachoeiras da região. Equipes de resgate foram acionadas rapidamente por outros banhistas que presenciaram a cena, mas infelizmente a vítima não resistiu. O corpo foi encaminhado ao Instituto Médico Legal para exames que determinarão a causa exata do mal súbito.
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0: pressionado, precisando vencer para evitar um rebaixamento histórico, e conseguiu fazer sua parte ao derrotar o Everton por 1 a 0. O gol salvador garantiu a permanência dos Spurs na elite inglesa, depois de uma temporada marcada por instabilidade, pressão e muita tensão. Do outro lado, o resultado teve impacto direto e doloroso para o West Ham. Mesmo vencendo o Leeds por 3 a 0 diante da própria torcida, o clube londrino dependia de um tropeço do Tottenham, que não aconteceu. Com isso, os Hammers acabaram rebaixados para a Championship após 14 temporadas consecutivas na Premier League. O despecho encerrou uma das disputas contra o rebaixamento mais emocionantes dos últimos anos no futebol inglês. Enquanto o Tottenham respira aliviado e já pensa na reconstrução para a próxima temporada, o West Ham inicia um momento de incerteza e mudanças após ver escapar a permanência, mesmo vencendo na rodada decisiva.
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2: 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Meia-noite e 51 minutos.
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Passos aqui pra você, músicas de bandas, o que há de melhor no mundo da música, no sul do Brasil, essa cultura rica, bandas e companhia. Vamos já dar início à nossa próxima sequência, confira aí. Música.

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0: E aí, tá gostando da nossa programação? Espero que sim. Ó, daqui a pouco eu estou de volta com mais Bandas e Companhia. Não saia daí! Bandas e Companhia! 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

A madrugada deste domingo foi violenta na cidade de Santa Cruz das Palmeiras, no interior de São Paulo. Um homem foi morto a tiros após se envolver em uma discussão dentro de um estabelecimento comercial. Testemunhas relataram que o desentendimento escalou rapidamente, culminando nos disparos fatais. O suspeito de cometer o crime fugiu do local antes da chegada da polícia e segue sendo procurado pelas autoridades da região.

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1: As últimas do esporte, você confere nesta segunda-feira, 25 de maio de 2026. Eu sou Kleber Salles. A gente começa falando do Atlético Paranaense, que entrou no G4 do Campeonato Brasileiro, hein? Ontem, o Atlético Paranaense, né, o Furacão, venceu o Remo por 2-1 de virada no Mangueirão pela 17ª rodada da competição nacional. Já, que foi expulso ao fim do primeiro tempo por gesto obsceno, abriu o placar no início de jogo. No entanto, Viveiros, artilheiro da equipe paranaense, marcou os dois gols para garantir a vitória importante. Com o resultado, o Atlético entra no G4 com 27 pontos e não tem mais chances de ser ultrapassado na rodada. Além disso, o time quebra jejum de 4 meses sem vencer fora de casa. Do outro lado, o Remo amarga mais uma derrota e ocupa a 19ª colocação com apenas 15 pontos. Os times voltam pelo Brasileirão no próximo final de semana. No sábado, dia 30 de maio, o Furacão encara o Mirassol na Arena da Baixada, enquanto no domingo, dia 31 de maio, o Leão Azul recebe o São Paulo no Mangueirão. Eu sou Kleber Salles e volto daqui a pouco com mais esporte no seu rádio.
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3: Bandas e Companhia, tocando o que há de melhor para você. De volta aqui, Nando Pinheiro. Vem que tem músicas de bandas, vem que tem as melhores da regionalidade do sul do Brasil. Bandas e Companhia, vamos conferir as próximas músicas.

0: E aí, tá gostando da nossa programação? Espero que sim. Ó, daqui a pouco eu estou de volta com mais Bandas e Companhia. Não saia daí! 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

0: O Tribunal Regional do Trabalho de Minas Gerais condenou uma empresa a pagar uma indenização de R$20 mil por assédio moral. A decisão foi tomada após a comprovação de que a companhia havia instalado câmeras de monitoramento dentro do vestiário dos funcionários. Os magistrados entenderam que a atitude violou gravemente a intimidade e a privacidade dos trabalhadores, configurando um abuso inaceitável no ambiente corporativo. A sentença serve como um alerta rigoroso sobre os limites do monitoramento patronal no local de trabalho.
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4: Chegou ao fim uma das eras mais marcantes do futebol inglês. Em um discurso emocionante de despedida, Pep Guardiola admitiu estar emocionalmente abalado ao encerrar seu ciclo de 10 anos no comando do Manchester City e surpreendeu ao dizer aos torcedores: "Estou apavorado". A frase veio no momento em que o treinador tentou explicar o impacto de deixar um clube onde construiu uma das trajetórias mais vitoriosas da história recente do futebol. Durante a despedida, Guardiola agradeceu jogadores, funcionários e torcedores, reforçando que não existe um motivo específico para a saída, apenas o sentimento de que chegou a hora. Em outro momento marcante, o técnico declarou que nunca imaginou receber tanto carinho e que viver aqueles 10 anos foi uma honra enorme. Desde que chegou ao City em 2016, Guardiola conquistou 20 títulos e ajudou a transformar o clube em uma potência mundial, incluindo títulos da Liga Inglesa e a inédita conquista europeia. O clube já anunciou homenagens permanentes para marcar o legado deixado pelo treinador após uma década histórica.
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0: que é bom dura pouco, chegando ao final do Bandas e Companhia, mas te prometo que na próxima edição vai ter muito mais sucessos para você. Um grande abraço e até mais, sempre na companhia aqui do seu grande brother Nando Pinheiro, no Bandas e Companhia. Valeu! 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
3: 1:38.
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5: Opa, estamos chegando com o Baú Sertanejo. Eita, e aí, gente? Como é que tá por aí? Como é que foi seu fim de semana? E que bacana, hein? A partir de agora tem Baú Sertanejo nessa segundona, abençoada pelo nosso Deus. Sejam bem-vindos e bem-vindas ao Baú Sertanejo de hoje. Obrigado pelo teu carinho, pela tua audiência. Estamos chegando com o Baú Sertanejo.

0: é baú sertanejo no seu rádio, não sai da sintonia. Já já voltaremos com mais.
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0: Um alerta grave de saúde pública ganha destaque após diversos pacientes relatarem reações severas ao utilizarem canetas emagrecedoras falsificadas. Vítimas afirmam ter passado por situações de risco de morte sem obterem os resultados prometidos pelos produtos clandestinos. As autoridades sanitárias e a polícia intensificam as investigações para desmantelar as quadrilhas responsáveis pela venda desses medicamentos adulterados. Médicos reforçam que o uso de remédios para perda de peso deve ser feito exclusivamente com prescrição e acompanhamento profissional.
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3: As últimas do esporte, você confere nesta segunda-feira, 25 de maio de 2026. Eu sou Kleber Salles. A gente começa falando do Atlético Paranaense, que entrou no G4 do Campeonato Brasileiro, hein? Ontem, o Atlético Paranaense, né, o Furacão, venceu o Remo por 2-1 de

0: Virada no Mangueirão pela 17ª rodada da competição nacional. Já que foi expulso ao fim do primeiro tempo por gesto obsceno, abriu placar no início de jogo. No entanto, Viveiros, artilheiro da equipe paranaense, marcou os dois gols para garantir a vitória importante. Com o resultado, o Atlético entra no G4 com 27 pontos e não tem mais chances de ser ultrapassado na rodada. Além disso, o time quebra jejum de 4 meses sem vencer fora de casa. Do outro lado, o Remo amarga mais uma derrota e ocupa a 19ª colocação com apenas 15 pontos. Os times voltam pelo Brasileirão no próximo final de semana. No sábado, dia 30 de maio, o Furacão encara o Mirassol na Arena da Baixada, enquanto no domingo, dia 31 de maio, o Leão Azul recebe o São Paulo no Mangueirão. Eu sou Kleber Salles e volto daqui a pouco com mais esporte no seu rádio.
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6: Muito bem, minha turma, de volta com o Baú Sertanejo e você ouve aí as grandes emoções novamente, hein? Aumenta o som, mais uma subsequência e está chegando.

0: Tempos, não sai daí não, depois do intervalo a gente volta.
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6: Fim de uma era em Anfield. Em sua despedida do Liverpool, Mohamed Salah não segurou a emoção e deixou uma mensagem que tocou torcedores do mundo inteiro. Vencemos tudo. Após 9 temporadas defendendo os Reds, o atacante encerrou sua trajetória lembrando não apenas os títulos, mas principalmente a conexão construída com o clube e com a torcida. Na partida de despedida, Salah ainda participou diretamente do último gol com uma assistência e recebeu uma homenagem emocionante ao deixar o gramado. Ao ser substituído, foi às lágrimas, recebeu aplausos de todo o estádio e se despediu dos companheiros em um dos momentos mais marcantes da temporada inglesa. Ao relembrar sua passagem, o egípcio destacou que o Liverpool foi muito mais do que um clube. Foi casa, história e parte da sua vida. Depois de conquistar os principais títulos possíveis e se tornar um dos maiores ídolos da história dos Reds, Salah encerra o ciclo deixando uma mensagem de gratidão e a certeza de que seu nome ficará marcado para sempre em Anfield.
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9: Uma tragédia marcou o fim de semana na turística cidade de São Tomé das Letras, no sul de Minas Gerais. Um turista perdeu a vida após sofrer um desmaio repentino enquanto se banhava em uma das famosas cachoeiras da região. Equipes de resgate foram acionadas rapidamente por outros banhistas que presenciaram a cena, mas infelizmente a vítima não resistiu. O corpo foi encaminhado ao Instituto Médico Legal para exames que determinarão a causa exata do mal súbito.
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0: Se é sucesso, está aqui no Baú Sertanejo. Estamos de volta, meu povo. Aumenta o som. Baú Sertanejo tá no ar de novo.

0: cantar junto com vocês. Muito obrigada.
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No cenário internacional, a tensão volta a escalar na Guerra do Leste Europeu. A Rússia realizou neste domingo um ataque massivo utilizando mísseis hipersônicos contra a capital ucraniana, Kiev. As autoridades locais confirmaram que o bombardeio deixou vítimas fatais e causou grande destruição na infraestrutura da cidade. O uso de armamento hipersônico reforça a brutalidade da ofensiva, dificultando a interceptação pelas defesas aéreas da Ucrânia.

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1: O Cruzeiro começou avassalador, sofreu no final, mas confirmou o favoritismo e venceu a Chapecoense por 2-1 neste domingo, dia 24 de maio, no Mineirão, pela 17ª rodada também, né, do Brasileirão. Caio Jorge abriu o placar no primeiro tempo, enquanto Sinisterra ampliou na etapa final e João Paulo descontou. A partida ficou marcada por muitas polêmicas de arbitragem. Pelo lado da Raposa, a reclamação por gol anulado de Sinisterra. Já o Verdão do Oeste ficou na bronca por ter um gol anulado e um pênalti ao seu favor, também validado após consulta ao VAR, ambos por impedimento. Arthur Jorge, que nada tem a ver com isso, viu seu time engatar o sexto jogo seguido sem perder na temporada, somando três competições diferentes, né? No Brasileirão, o Cruzeiro está em nono lugar com 23 pontos. Já a Chapecoense, cada vez mais desesperada, segue na lanterna com apenas 9 pontos e uma vitória. O Cruzeiro terá 2 jogos em casa antes da pausa para a Copa do Mundo. Primeiro, recebe o Barcelona de Guayaquil, próxima quinta-feira, dia 28, às 9:30 da noite, pela última rodada da fase de grupos da Libertadores. Já no domingo, dia 31, a equipe comandada por Arthur Jorge recebe o Fluminense em duelo da 18ª rodada do Brasileirão. No mesmo dia, a Chapecoense, por sua vez, visita o líder Palmeiras. Eu sou Kleber Salles e volto daqui a pouco com mais destaques esportivos por aqui.
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5: Mais uma super sequência de volta aqui, ó, pra você ouvir curtir no Baú Sertanejo.

0: O sertanejo, uma sequência melhor do que a outra aqui pra você ouvir, curtir e relembrar. Daqui a pouco tem mais, não sai daí não.
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6: Clima de provocação após o clássico no Maracanã. Mesmo fora da partida por conta da recuperação de uma lesão no tornozelo esquerdo, Vitor Roque entrou na resenha nas redes sociais depois da vitória do Palmeiras por 3-0 sobre o Flamengo pelo Brasileirão. O atacante palmeirense publicou o resultado do jogo nos stories e usou a música Dizeres, que ficou popular recentemente por causa do meme do Papo de Undaiá. A escolha foi interpretada como uma provocação direcionada ao meia Jorge Carrascal, do Flamengo, que acabou expulso ainda no primeiro tempo e virou um dos personagens mais comentados da partida. Dentro de campo, o Palmeiras aproveitou a vantagem numérica durante boa parte do jogo, dominou o confronto e construiu a goleada no Maracanã, abrindo vantagem importante na briga pelas primeiras posições do Brasileirão. Fora das quatro linhas, a provocação de Vitor Roque aumentou ainda mais a repercussão do duelo nas redes sociais.
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0: Uma ação rápida e emocionante salvou a vida de uma criança no interior de Minas Gerais neste fim de semana. O menor, que estava desacordado após sofrer uma forte convulsão, foi socorrido graças à mobilização conjunta de vizinhos e de uma equipe da Polícia Militar. Os agentes aplicaram manobras de primeiros socorros no local e garantiram o transporte imediato para a unidade de saúde mais próxima. O estado de saúde da criança foi estabilizado e a atitude heróica dos policiais e moradores foi amplamente celebrada pela comunidade.
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4: Mais uma super sequência de volta aqui, ó, pra você ouvir curtir no Baú Sertanejo.

0: O sertanejo levando pra você os melhores de todos os tempos. Não sai da sintonia, já tem mais pra você.
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a Caixa Econômica Federal antecipou a liberação de R$ 8,5 bilhões para os trabalhadores que optaram pelo saque aniversário do FGTS e foram demitidos sem justa causa entre 2020 e 2025. Os créditos estão sendo realizados automaticamente nas contas bancárias cadastradas no aplicativo do Fundo de Garantia. Quem ainda não possui conta cadastrada poderá realizar o saque nos canais físicos de atendimento, como agências e lotéricas, garantindo um alívio financeiro importante neste início de semana.

0: A diretoria do Flamengo multou Carrascal após sua expulsão na derrota para o Palmeiras, em jogo válido pela 17ª rodada do Brasileirão no último sábado. O colombiano foi expulso aos 20 minutos do primeiro tempo após acertar a perna na cabeça do zagueiro Murilo. Essa é a terceira expulsão de Carrascal na atual temporada.
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3: Eita coisa boa, é relembrar as grandes emoções. Está de volta o Baú Sertanejo.

0: Quem gostou, bate palma na bodega.
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0: Muito bem, gente, são as últimas de hoje do nosso Baú Sertanejo. Obrigado aí pela tua sintonia, pela tua audiência. Que pena que acabou, mas amanhã a gente volta com mais Baú Sertanejo pra você.
1: 3:21.
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3: A Polícia Militar do Distrito Federal prendeu um homem de 60 anos suspeito de sequestrar uma mulher e mantê-la refém. A vítima foi rendida e obrigada a dirigir o próprio carro sob ameaças por cerca de 30 minutos pelas ruas da capital. Em um momento de distração do criminoso, a mulher conseguiu fugir do veículo e pedir ajuda às autoridades locais. O suspeito, identificado como Antônio Erasmo de Oliveira, foi localizado e detido em flagrante com os pertences da vítima, sendo encaminhado para a delegacia.
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6: João Fonseca estreou com vitória em Roland Garros ao vencer o francês Luka Pavlovic por 3 sets a 0. O brasileiro começou a partida equilibrada, mas cresceu bastante a partir do segundo set e confirmou o favoritismo diante da torcida francesa, avançando para a segunda rodada do Grand Slam disputado em Paris. Aos 19 anos, João segue vivendo grande fase no circuito mundial e chega embalado após boas campanhas em torneios importantes da temporada. Depois da vitória, o brasileiro revelou que chegou a pensar em desistir de Roland Garros por causa de uma lesão recente, mas conseguiu se recuperar a tempo para disputar o torneio.
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4: Aí sim, hein, gente? Por aqui começando mais um Conexão Sertaneja. Terça-feira gostosa, animada, linda e maravilhosa aqui na sua rádio preferida. Então vem junto que o Conexão está no ar e tem muita música boa pra você. Na minha companhia, seu amigo Jorginho Amaral. E claro, eu na sua. Então vem!
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2: É só música boa no Conexão Sertaneja. Daqui a pouquinho a gente volta, trazendo muito mais pra você.
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A FIA anunciou que o piloto da Mercedes na Fórmula 1, George Russell, foi multado em 5 mil euros pela sua reação após a quebra do carro durante o Grande Prêmio do Canadá, disputado no último domingo. Mas essa punição será suspensa por 12 meses. Ele não poderá fazer nada semelhante no restante da temporada. Russell arremessou apoio de cabeça do seu carro no chão após a falha mecânica.

Um grave acidente envolvendo um ônibus e uma carreta deixou 8 pessoas mortas em Minas Gerais, gerando comoção. A colisão violenta resultou em uma explosão, transformando a rodovia em um cenário de destruição e desespero para os passageiros. Sobreviventes relataram momentos de puro terror durante a batida. Um dos passageiros contou que foi arremessado e escapou por pouco das chamas, já que a carreta atingiu justamente o lado do ônibus onde ele estava sentado. As autoridades seguem investigando as causas da tragédia.

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2: É o Conexão Sertaneja no ar. Só sucesso, só música boa. Daqui a pouquinho tem muito mais pra você.
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0: O nosso show assim, ó. É música velha e música nova. Música velha e música nova. Agora vamos cantar uma velha. É uma moda, não é uma velha, não. Essa aqui é dos anos 80. Pra você!
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Atenção, contribuintes! A entrega da Declaração do Imposto de Renda 2026 e a Declaração Anual do MEI entraram na última semana. O prazo final estipulado pela Receita Federal se encerra nesta sexta-feira, dia 29 de maio, e não haverá prorrogação. Quem é obrigado a declarar e perder a data estará sujeito ao pagamento de multas e restrições no CPF. Especialistas recomendam que os cidadãos não deixem o envio para a última hora, evitando assim possíveis instabilidades no sistema devido ao alto volume de acessos.

0: O TCU, Tribunal de Contas da União, fez um levantamento sobre os riscos da Copa do Mundo Feminina 2027 no Brasil. E o TCU pediu que o Ministério do Esporte crie um Plano Nacional de Legado da Copa Feminina, com metas, fontes do financiamento do evento e mecanismos permanentes de acompanhamento em até 180 dias. E o TCU também pediu maior atenção ao enfrentamento de assédio e acolhimento de vítimas dentro dos estádios.
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4: É o Conexão Sertaneja no ar. Só sucesso, só música boa. Daqui a pouquinho tem muito mais pra você.
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0: Obrigado, gente. Obrigado. Legal, valeu.
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1: Tá aí, esse é o Conexão Sertaneja. Não saia daí que já já tem mais.
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5: Olá, voltamos com o nosso Info News, deixando você muito bem informado nesta terça-feira. A atividade física pode ajudar o cérebro a fazer uma espécie de limpeza interna. Um estudo publicado na revista Nature aponta que movimentos simples como ficar em pé, caminhar ou contrair o abdômen provocam pequenos deslocamentos do cérebro dentro do crânio e favorecem a circulação do líquido cefalorraquidiano, fluido ligado à eliminação de resíduos. A descoberta foi feita por pesquisadores da Universidade Estadual da Pensilvânia, nos Estados Unidos. Em testes com camundongos, eles observaram que a contração dos músculos abdominais empurra o sangue para veias conectadas à medula espinhal, criando uma pressão leve que chega ao cérebro, mesmo quando os animais estavam anestesiados. Uma pressão controlada no abdômen repetiu o efeito. Para os cientistas, esse mecanismo ajuda a explicar por que o exercício físico faz bem não apenas ao coração e aos músculos, mas também à saúde cerebral. A circulação do fluido durante o movimento parece ser diferente da observada no sono, abrindo caminho para novas pesquisas sobre cuidado com o cérebro. Daqui a pouco, mais informações aqui no Info News. Fique ligado!
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6: Olha aí, aquele abraço bem brasileiro para nossa galera nos Estados Unidos e Canadá, ligados em casa ou na batalha do trabalho. Tamo junto! 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
8: Olá, tudo bem? Espero que sim, sou a locutora Patrícia e apresento para você mais um Esporte Agora. E Dorival Júnior segue sem vencer em seu retorno ao São Paulo. No último sábado, o tricolor recebeu o Botafogo e empatou por 1-1 pela 17ª rodada do Brasileirão. O golaço de empate, marcado por Barreira, saiu já na reta final, aos 45 minutos da etapa final. Luciano abriu o placar ainda nos 3 de jogo. O São Paulo volta a campo contra o Boston River nesta terça-feira às 19h. Horário de Brasília, pela Sul-Americana. Enquanto isso, também pela Sula, o Botafogo visita o Caracas. A bola rola na quarta, no mesmo horário.
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1: E aí, tá curtindo, tá gostando? Bora continuar com o nosso Conexão? Vem mais música por aí, vem! Então bora cantar, turma!
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1: Gente, só as melhores rolando aqui da sua rádio preferida no Conexão Sertaneja. Já já eu volto, tem mais.
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4: Olá, voltamos. É hora de ficar muito bem informado com a última edição do dia do Info News. Aposentados, pensionistas e beneficiários do INSS estão na lista de uma nova rodada de pagamentos atrasados. Ao todo, 2,5 bilhões de reais foram autorizados para quitar ações de pequeno valor já encerradas na Justiça. Mais de 208 mil pessoas devem ser contempladas em todo o país. A maior parte dos recursos, cerca de 2,080 bilhões de reais, está ligada a processos do INSS, como revisões de aposentadoria, auxílio-doença, pensões e benefícios assistenciais. Os valores são pagos a quem venceu causas de até 60 salários mínimos e não tem mais recurso pendente. Agora, os tribunais de cada região vão definir as datas de depósito e saque. Assim encerramos mais um Info News. Uma ótima terça para você. Eu sou o Silva Júnior e volto amanhã quarta com mais notícias para você. Grande abraço e até lá.
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7: Lionel Messi virou preocupação na Argentina há poucas semanas da Copa do Mundo de 2026. O craque deixou o campo sentindo dores durante a vitória do Inter Miami sobre o Philadelphia Union, pela MLS, e passou por exames. Inicialmente, o técnico Guilherme Hoyos afirmou que o problema parecia ser apenas fadiga muscular por causa do gramado pesado, mas o jogador saiu abatido para o vestiário, aumentando a preocupação da comissão técnica argentina. Após os exames, o Inter Miami informou que Messi acrescentou uma sobrecarga associada à fadiga muscular na parte posterior da coxa esquerda, sem indicação inicial de lesão mais grave. O clube afirmou que o retorno do camisa 10 dependerá da evolução clínica nos próximos dias. Mesmo assim, a situação acendeu o alerta na Argentina, já que Messi é a principal referência da atual campeã mundial para a Copa de 2026.
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1: Aqui no Conexão é assim, você se gruda, né? Com certeza, fica juntinho, se conecta e não desgruda. Bora de muito mais sucesso.
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0: Jorge Matheus, satisfação. Oh!
1: Jorge Matheus.
2: Max Bellucci, que prazer, cara, estar aqui com vocês.
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0: Trio Parada Dura.
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2: Tá aí, esse é o Conexão Sertaneja. Não saia daí que já tem mais.
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0: Um acidente trágico tirou a vida de uma jovem em São Lourenço da Mata, na região metropolitana do Recife. Ana Carolina Ferreira morreu após cair de uma caminhonete em movimento e ser atingida por um ônibus que vinha logo atrás. Imagens de câmeras de segurança da região registraram o momento exato da fatalidade e testemunhas relataram que a vítima teria se jogado do veículo. A Polícia Civil de Pernambuco isolou a área e já iniciou as investigações para esclarecer as circunstâncias exatas do caso.
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3: E a seleção do Congo mudou toda a preparação para a Copa do Mundo de 2026 por causa do surto de ebola no país. Para evitar restrições de entrada nos Estados Unidos, a equipe cancelou o período de treinos em que Saza fará a preparação na Bélgica, seguindo protocolos definidos com a FIFA. A situação também afeta torcedores congoleses que

0: enfrentam dificuldades para conseguir visto. O Congo disputará sua primeira Copa, né, desde 1974. Está no grupo de Portugal, Colômbia e Uzbequistão. Termina aqui mais uma edição do nosso Radar Esportivo. Com a apresentação e a produção de Kleber Salles, o Radar volta amanhã com mais destaques do mundo da bola no seu rádio. Grande abraço para você e até lá.
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4: E por aqui a música não para, turminha, a gente segue! É o Conexão Sertaneja no ar, tem mais!
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1: Fazendinha! 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

0: Fazendinha.
1: Ai, por aqui termina mais um Conexão Sertaneja. Seu amigão Jorginho Amaral vai encerrando nosso Conexão. Ó, rolou muita moda boa, muita música gostosa. Mas não fica triste não, porque amanhã tem mais. Amanhã, quarta-feira, muito mais músicas, mais alegria pra você aqui na sua rádio preferida, no nosso Conexão Sertaneja. Grande abraço, até amanhã, tchau!
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4: Um acidente trágico tirou a vida de uma jovem em São Lourenço da Mata, na região metropolitana do Recife. Ana Carolina Ferreira morreu após cair de uma caminhonete em movimento e ser atingida por um ônibus que vinha logo atrás. Imagens de câmeras de segurança da região registraram o momento exato da fatalidade e testemunhas relataram que a vítima teria se jogado do veículo. A Polícia Civil de Pernambuco isolou a área e já iniciou as investigações para esclarecer as circunstâncias exatas do caso.
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6: E o treinador Néstor Lorenzo divulgou nesta segunda-feira, 25 de maio, os 26 convocados para representar a seleção da Colômbia na Copa do Mundo de 2026. O elenco de La Tricolor terá à disposição 4 jogadores que atuam no futebol brasileiro, além do meia atacante James Rodrigues, que disputará seu terceiro Mundial. Entre os atletas que jogam no Brasil, a Colômbia contará com John Arias do Palmeiras, Jorge Carrascal do Flamengo, Juan Portilla do Atlético Paranaense e Andrés Gomes do Vasco da Gama. Há também outros jogadores com passagem pelo Brasil, como Santiago Arias, ex-Bahia e hoje no Independiente da Argentina, Richard Rios e Henry Mina, dupla ex-Palmeiras e hoje no Benfica, Policaciuíta. Além deles, o medalhão James Rodrigues, que teve passagem polêmica pelo São Paulo, atuará em sua terceira edição de Copa do Mundo. A Colômbia está no grupo K da Copa, ao lado de Portugal, República do Congo e Uzbequistão. Os comandados pelo argentino Néstor Lorenzo estreiam em 17 de junho, às 11 da noite, pelo horário de Brasília, contra o Uzbequistão. Eu sou Kleber Salles e volto daqui a pouco com mais informações do mundo da bola para você aqui no Radar Esportivo. Fique ligado.
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7: 5 horas e 16 minutos.
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10: Previsão do tempo para terça-feira, 26 de maio de 2026. Região Sudeste. Em São Paulo, capital, a previsão é de céu com muitas nuvens e possibilidade de chuva isolada. Os termômetros registram mínima de 15 e máxima de 25 graus. Umidade relativa do ar vai de 100 a 50%. Maricá, Rio de Janeiro, celebra mais um ano de fundação com muitas nuvens, com pancadas de chuva e trovoadas isoladas. Temperatura mínima é de 19 e a máxima de 27 graus. Umidade relativa do ar é de 90 a 50%. Você ouviu a previsão do tempo para terça-feira, 26 de maio de 2026.
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14: Olá, minha gente, por aqui estamos chegando com o programa Sertanejo Classe A. Quem vos fala e se apresenta sou eu mesmo, Elbert Andrade. Prazer imenso estarmos juntos com você, comunicando com tanta gente maravilhosa. A partir de agora, com muita música sertaneja na sua estação de rádio preferida. É o programa Sertanejo Classe A que vai começando. É modão que você ouve com a gente.
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0: Alô, Goiânia! É um prazer imenso estar aqui com vocês nessa noite maravilhosa. Espero que vocês curtam bastante muito esse show que está sendo feito de coração para vocês. E vamos cantar!
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1: Daqui a pouquinho tem mais aqui no Sertanejo Classe A.
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5: E a seleção do Congo mudou toda a preparação para a Copa do Mundo de 2026 por causa do surto de ebola no país. Para evitar restrições de entrada nos Estados Unidos, a equipe cancelou o período de treinos em que Sasa fará a preparação na Bélgica, seguindo protocolos definidos com a FIFA. A situação também afeta torcedores congoleses que enfrentam dificuldades para conseguir visto. O Congo disputará sua primeira Copa, né, desde 1974. Está no grupo de Portugal, Colômbia e Uzbequistão. Termina aqui mais uma edição do nosso Radar Esportivo. Com a apresentação e a produção de Kleber Salles, o Radar volta amanhã com mais destaques do mundo da bola no seu rádio. Grande abraço para você e até lá.
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7: Olá, voltamos com o nosso Info News, deixando você muito bem informado nesta terça-feira. A atividade física pode ajudar o cérebro a fazer uma espécie de limpeza interna. Um estudo publicado na revista Nature aponta que movimentos simples como ficar em pé, caminhar ou contrair o abdômen provocam pequenos deslocamentos do cérebro dentro do crânio e favorecem a circulação do líquido cefalorraquidiano, fluido ligado à eliminação de resíduos. A descoberta foi feita por pesquisadores da Universidade Estadual da Pensilvânia, nos Estados Unidos. Em testes com camundongos, eles observaram que a contração dos músculos abdominais empurra o sangue para veias conectadas à medula espinhal, criando uma pressão leve que chega ao cérebro, mesmo quando os animais estavam anestesiados. Uma pressão controlada no abdômen repetiu o efeito. Para os cientistas, esse mecanismo ajuda a explicar por que o exercício físico faz bem não apenas ao coração e aos músculos, mas também à saúde cerebral. A circulação do fluido durante o movimento parece ser diferente da observada no sono, abrindo caminho para novas pesquisas sobre cuidado com o cérebro. Daqui a pouco, mais informações aqui no Info News. Fique ligado!
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11: Já estamos de volta com o Sertanejo Classe A, o seu programa sertanejo de todos os dias.
1: Você está curtindo o Sertanejo Classe A, na comunicação desse amigo de vocês, o Elbert Andrade, abraçando você, amigo ouvinte, em toda a nossa cidade e região, curtindo o nosso programa.
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0: Cê tá doido?
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2: A gente volta em instantes com você.
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0: O desrespeito ao tempo dos clientes pode custar caro para uma agência bancária em Poços de Caldas, Minas Gerais. O PROCON local identificou o descumprimento da lei municipal que estabelece a espera máxima de 15 minutos para atendimento nos caixas. Devido à infração registrada, a instituição financeira está sujeita a uma multa, que pode chegar a R$ 80 mil. O órgão de defesa do consumidor reforçou que as fiscalizações continuarão rigorosas para garantir que os direitos da população sejam respeitados.
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5: Lionel Messi virou preocupação na Argentina há poucas semanas.

0: semanas da Copa do Mundo de 2026. O craque deixou o campo sentindo dores durante a vitória do Inter Miami sobre o Philadelphia Union pela MLS e passou por exames. Inicialmente, o técnico Guilherme Hoyos afirmou que o problema parecia ser apenas fadiga muscular por causa do gramado pesado, mas o jogador saiu abatido para o vestiário, aumentando a preocupação da comissão técnica argentina. Após os exames, o Inter Miami informou que Messi acrescentou uma sobrecarga associada à fadiga muscular na parte posterior da coxa esquerda, sem indicação inicial de lesão mais grave. O clube afirmou que o retorno do camisa 10 dependerá da evolução clínica nos próximos dias. Mesmo assim, a situação acendeu o alerta na Argentina, já que Messi é a principal referência da atual campeã mundial para a Copa de 2026.
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3: Já estamos de volta com o Sertanejo Classe A, o seu programa sertanejo de todos os dias.

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1: Daqui a pouquinho tem mais após o nosso giro. Aguenta aí que eu volto já.
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5: O Flamengo confirmou que o volante Jorginho sofreu uma fratura no dedão do pé direito após a derrota por 3-0 para o Palmeiras pelo Brasileirão. O jogador passou por exames de imagem e já está fora da partida contra o Cusco pela Libertadores. Na nota oficial, o clube criticou duramente a arbitragem e afirmou que a lesão aconteceu após duas faltas violentas sofridas pelo atleta ainda no primeiro tempo, sem que os jogadores do Palmeiras recebessem cartão amarelo. O caso aumentou a irritação da diretoria rubro-negra com a arbitragem brasileira, principalmente após a expulsão de Carrascal na mesma partida.
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0: A Polícia Militar do Distrito Federal prendeu um homem de 60 anos, suspeito de sequestrar uma mulher e mantê-la refém. A vítima foi rendida e obrigada a dirigir o próprio carro sob ameaças por cerca de 30 minutos pelas ruas da capital. Em um momento de distração do criminoso, a mulher conseguiu fugir do veículo e pedir ajuda às autoridades locais. O suspeito, identificado como Antônio Erasmo de Oliveira, foi localizado e detido em flagrante com os pertences da vítima, sendo encaminhado para a delegacia.
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6: Você está ouvindo o sertanejo classe A, de volta com você com mais um bloco de música boa.
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0: Obrigado, Preparada Dura, pelo convite. Pra gente é uma honra, um prazer muito grande estar aqui com vocês, viu? Fazer parte desse sonho aqui. Dessa, tenho certeza que vai ficar marcado pra nossa história aí, pra nossa carreira, com toda certeza.
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2: Mais um modão que nós ouvimos juntos em nosso programa Sertanejo Classe A. Daqui a pouquinho tem mais músicas.
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6: Bia Haddad Maia foi eliminada logo na estreia de Roland Garros após perder de virada para a australiana Emerson Jones. A brasileira venceu o primeiro set, mas caiu de rendimento e acabou derrotada por 2-1, dando adeus precoce ao Grand Slam disputado em Paris. Atual principal nome do tênis feminino brasileiro, Bia voltou a apresentar dificuldades em manter regularidade durante a partida e sofreu com erros não forçados nos momentos decisivos. Já Emerson Jones, de apenas 17 anos, conquistou uma das maiores vitórias da carreira ao superar a brasileira e avançar para a segunda rodada do torneio.
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8: Atenção, contribuintes! A entrega da Declaração do Imposto de Renda 2026 e a Declaração Anual do MEI entraram na última semana. O prazo final estipulado pela Receita Federal se encerra nesta sexta-feira, dia 29 de maio, e não haverá prorrogação. Quem é obrigado a declarar e perder a data estará sujeito ao pagamento de multas e restrições no CPF. Especialistas recomendam que os cidadãos não deixem o envio para a última hora, evitando assim possíveis instabilidades no sistema devido ao alto volume de acessos.
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2: Chegando mais sucesso em nossa programação, deixa cair os modão.
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1: Modão bonito que nós conferimos. Você sabe, o nosso Sertanejo Classe A é selecionado com muito carinho, com só sucesso, só música boa, tá bom? Nós vamos ver o nosso intervalo, daqui a pouquinho tem mais. Eu volto já.
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4: O São Paulo ganhou mais dois problemas para os próximos jogos antes da pausa para a Copa do Mundo. O atacante Luciano sofreu uma lesão na panturrilha direita, enquanto o zagueiro Sabino teve uma lesão na parte posterior da coxa direita. Com isso, os dois estão fora da partida contra o Boston River pela Sul-Americana e só devem voltar a atuar depois da Copa. Luciano também está suspenso para o duelo contra o Remo no domingo, último compromisso do tricolor antes da paralisação. Em compensação, o técnico Dorival Júnior terá o retorno de Rafael Toloi, recuperado de dores na panturrilha e novamente à disposição do elenco. O São Paulo segue enfrentando dificuldades com lesões nesta temporada, principalmente no setor defensivo.
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6: Olá, voltamos com o nosso Info News, deixando você muito bem informado nesta terça-feira. A atividade física pode ajudar o cérebro a fazer... Olá, voltamos com o nosso Info News, deixando você muito bem informado nesta terça-feira. A atividade física...

0: Professores da Universidade Estadual da Pensilvânia, nos Estados Unidos, em testes com camundongos, eles observaram que a contração dos músculos abdominais empurra o sangue para veias conectadas à medula espinhal, criando uma pressão leve que chega ao cérebro, mesmo quando os animais estavam anestesiados. Uma pressão controlada no abdômen repetiu o efeito. Para os cientistas, esse mecanismo ajuda a explicar por que o exercício físico faz bem não apenas ao coração e aos músculos, mas também à saúde cerebral. A circulação do fluido durante o movimento parece ser diferente da observada no sono, abrindo caminho para novas pesquisas sobre cuidado com o cérebro. Daqui a pouco, mais informações aqui no Info News. Fique ligado!
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6: Você está curtindo o sertanejo classe A na comunicação do amigão de sempre, o Elbert Andrade. Vamos juntos. É muito bom, né, saber que você está ligado com a gente, está ouvindo o nosso programa.
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1: Fechando aí mais um bloco musical, aliás, mais um programa Sertanejo Classe A. Um forte abraço aqui do amigo Elber de Andrade. Obrigado você pelo carinho, pela audiência, pela sua preferência com a gente em nossa programação. E até o nosso próximo encontro. Valeu!
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6: Olá, voltamos e é hora de ficar bem informado com o Info News. A arrecadação federal deve bater recorde neste ano e reacender o debate sobre impostos no Brasil. A equipe econômica prevê que a soma de tributos, contribuições e outras receitas chegue a 23,6% do PIB, mesmo patamar do recorde registrado em 2010. A alta ocorre depois de várias mudanças adotadas nos últimos anos, como aumento do IQF sobre o crédito e câmbio, taxação das apostas esportivas, reoneração gradual da folha, fim de benefícios para o setor de eventos e novas regras para os fundos exclusivos, offshores e juros sobre capital próprio. O governo afirma que a recomposição das receitas busca organizar as contas públicas, conter o avanço da dívida e reduzir benefícios fiscais considerados ineficientes. A equipe econômica também defende uma cobrança mais progressiva, com maior peso sobre quem tem mais capacidade de pagamento e alívio para a parte dos trabalhadores. Daqui a pouco mais informações aqui no Info News. Fique ligado!
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8: Olá, tudo bem? Espero que sim, sou a locutora Patrícia e apresento para você mais um Esporte Agora. E Dorival Júnior segue sem vencer em seu retorno ao São Paulo. No último sábado, o tricolor recebeu o Botafogo e empatou por 1-1 pela 17ª rodada do Brasileirão. O golaço de empate, marcado por Barreira, saiu já na reta final, aos 45 minutos da etapa final. Luciano abriu o placar ainda nos 3 de jogo. O São Paulo volta a campo contra o Boston River nesta terça-feira às 19h. Horário de Brasília, pela Sul-Americana. Enquanto isso, também pela Sula, o Botafogo visita o Caracas. A bola rola na quarta, no mesmo horário.
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9: 7h16.
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12: Previsão do tempo para terça-feira, 26 de maio de 2026. Região Sudeste. Em São Paulo, capital, a previsão é de céu com muitas nuvens e possibilidade de chuva isolada. Os termômetros registram mínima de 15 e máxima de 25 graus. Umidade relativa do ar vai de 100% a 50%. Maricá, Rio de Janeiro, celebra mais um ano de fundação com muitas nuvens, com pancadas de chuva e trovoadas isoladas. Temperatura mínima é de 19 e a máxima de 27 graus. Umidade relativa do ar é de 90% a 50%. Você ouviu a previsão do tempo para terça-feira, 26 de maio de 2026.
13: Você ouviu a previsão do tempo.
14: Previsão do tempo pra você.
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1: Alô, gente! Estamos chegando com mais uma edição do Sertanejo Classic. Alegria, alegria! O programa que faz você voltar no tempo vai começar.
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0: Que é isso, seus miseráveis?
1: Que é isso, obrigado. Gente?
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1: Uma melhor que a outra aqui no Sertanejo Classic. Já já, tem mais.
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5: Olá, tudo bem? Espero que sim, sou a locutora Patrícia e apresento para você mais um Esporte Agora. E Dorival Júnior segue sem vencer em seu retorno ao São Paulo. No último sábado, o tricolor recebeu o Botafogo e empatou por 1-1 pela 17ª rodada do Brasileirão. O golaço de empate, marcado por Barreira, saiu já na reta final, aos 45 minutos da etapa final. Luciano abriu o placar ainda nos 3 de jogo. O São Paulo volta a campo contra o Boston River nesta terça-feira às 19 horas. Horário de Brasília, pela Sul-Americana. Enquanto isso, também pela Sula, o Botafogo visita o Caracas. A bola rola na quarta, no mesmo horário.
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8: Olá, voltamos e é hora de ficar bem informado com o Info News. A arrecadação federal deve bater recorde neste ano e reacender o debate sobre impostos no Brasil. A equipe econômica prevê que a soma de tributos, contribuições e outras receitas chegue a 23,6% do PIB, mesmo patamar do recorde registrado em 2010. A alta ocorre depois de várias mudanças adotadas nos últimos anos, como aumento do IQF sobre o crédito e câmbio, taxação das apostas esportivas, reoneração gradual da folha, fim de benefícios para o setor de eventos e novas regras para os fundos exclusivos, offshores e juros sobre capital próprio. O governo afirma que a recomposição das receitas busca organizar as contas públicas, conter o avanço da dívida e reduzir benefícios fiscais considerados ineficientes. A equipe econômica também defende uma cobrança mais progressiva, com maior peso sobre quem tem mais capacidade de pagamento e alívio para a parte dos trabalhadores. Daqui a pouco mais informações aqui no Info News. Fique ligado!
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1: Estamos de volta com as clássicas do sertanejo. Sejam bem-vindos.
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1: Muito bem, gente. Com essas, a gente encerra mais uma edição do Sertanejo Classic. Espero que você tenha gostado. Voltaremos na próxima edição.
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2: Olá, voltamos! É hora de ficar muito bem informado com a última edição do dia do Info News. Aposentados, pensionistas e beneficiários do INSS estão na lista de uma nova rodada de pagamentos atrasados. Ao todo, 2 bilhões e meio de reais foram autorizados para quitar ações de pequeno valor já encerradas na Justiça. Mais de 208 mil pessoas devem ser contempladas em todo o país. A maior parte dos recursos, cerca de 2 bilhões e 80 milhões de reais, está ligada a processos do INSS, como revisões de aposentadoria, auxílio-doença, pensões e benefícios assistenciais. Os valores são pagos a quem venceu causas de até 60 salários mínimos e não tem mais recurso pendente. Agora, os tribunais de cada região vão definir as datas de depósito e saque. Assim encerramos mais um Info News. Uma ótima terça para você. Eu sou o Silva Júnior e volto amanhã, quarta, com mais notícias para você. Grande abraço e até lá.
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4: E o Grêmio venceu o Santos por 3-2 de virada pela rodada 17ª do Campeonato Brasileiro. O jogo aconteceu no último sábado em Porto Alegre. Gabriel Barbosa marcou os gols santistas e Carlos Vinícius buscou o empate duas vezes. TT fez o da virada gremista. Os dois gols do Santos aconteceram após falhas de Caio Paulista e Enamorado. Os jogadores da equipe gaúcha perderam a bola no campo de defesa e o Alvinegro aproveitou. Os times têm compromisso pela Sul-Americana nesta terça. O Grêmio encontra o Torque às 19 horas e o Santos encara o Desportivo Cuenca às 21h30, ambos pela última rodada da fase de grupos.
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7: 8 horas e 6 minutos.
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10: Previsão do tempo para terça-feira, 26 de maio de 2026. Região Sudeste. Em São Paulo, capital, a previsão é de céu com muitas nuvens e possibilidade de chuva isolada. Os termômetros registram mínima de 15 e máxima de 25 graus. Umidade relativa do ar vai de 100 a 50%. Maricá, Rio de Janeiro, celebra mais um ano de fundação com muitas nuvens, com pancadas de chuva e trovoadas isoladas. Temperatura mínima é de 19 e a máxima de 27 graus. Umidade relativa do ar é de 90 a 50%. Você ouviu a previsão do tempo para terça-feira, 26 de maio de 2026.
11: Você ouviu a previsão do tempo.
12: Previsão do tempo pra você.
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6: Bem-vindos, amigos e amigas, lindões e lindonas, à melhor playlist do sertão. Hit Sertanejo tá na área, cheguei!
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1: Mais amor e menos drama, né? Não é melhor? Eu acho.

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1: Hit Sertanejo, a sua melhor programação, hein? Que tal a sua top companhia no dia a dia? Na sua primeiríssima. Daqui a pouquinho tô de volta trazendo mais um bloco. Segura aí.
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8: Olá, voltamos com o nosso Info News, deixando você muito bem informado nesta terça-feira. A atividade física pode ajudar o cérebro a fazer uma espécie de limpeza interna. Um estudo publicado na revista Nature aponta que movimentos simples como ficar em pé, caminhar ou contrair o abdômen provocam pequenos deslocamentos do cérebro dentro do crânio e favorecem a circulação do líquido cefalorraquidiano, fluido ligado à eliminação de resíduos. A descoberta foi feita por pesquisadores da Universidade Estadual da Pensilvânia, nos Estados Unidos. Em testes com camundongos, eles observaram que a contração dos músculos abdominais empurra o sangue para veias conectadas à medula espinhal, criando uma pressão leve que chega ao cérebro, mesmo quando os animais estavam anestesiados. Uma pressão controlada no abdômen repetiu o efeito. Para os cientistas, esse mecanismo ajuda a explicar por que o exercício físico faz bem não apenas ao coração e aos músculos, mas também à saúde cerebral. A circulação do fluido durante o movimento parece ser diferente da observada no sono, abrindo caminho para novas pesquisas sobre cuidado com o cérebro. Daqui a pouco, mais informações aqui no Info News. Fique ligado!
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9: Lionel Messi preocupou os torcedores após deixar a vitória do Inter Miami sobre o Philadelphia Union, sentindo dores na coxa, mas exames descartaram lesão muscular e apontaram apenas fadiga. Médicos afirmam que o argentino não deve ter problemas para disputar a Copa do Mundo, embora precise de cuidados nos treinamentos. Aos 38 anos, Messi pode disputar seu sexto Mundial, igualando o recorde de Cristiano Ronaldo, além de tentar alcançar Cafu em número de finais disputadas. É, vamos torcer aí para que o Messi vá para a Copa também, porque afinal de contas, né? Um baita jogador aí que vai fazer falta se tiver que ser cortado aí, se tiver que ficar de fora, hein, rapaz? Vamos aguardar, hein? Eu sou Kleber Salles e volto daqui a pouco aqui com mais informações do Mundo da Bola.
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11: 8 horas e 28 minutos.

0: blá, nem desculpa, viu? Vamos curtir agora o modão? Vamos curtir as modas boas? O sertanejo rústico e sistemático no seu hit sertanejo? Johnny tá contigo. Vamos com mais um bloco arrasador. Vem com a gente. Aumenta o volume aí.
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0: Mari Fernandes, uma salva de palmas, galera. Mari.
1: Agora eu senti o clima de hit.
0: Que pancada.
1: Não foi, não?
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3: Então você quer saber seu erro, né? Explica. Como se você não soubesse, né? Deixa que eu te conto então, Mari.

0: esse foi seu erro.
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1: Mais um bloco incrível passou na sua timeline do Hit Sertanejo. Daqui a pouco o Johnny tá voltando com muito mais som bacana pra você, amante do som sertanejo. Amante do Hits Sertanejo, aqui na sua primeira.
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1: Olá, voltamos. É hora de ficar muito bem informado com a última edição do dia do Info News. Aposentados, pensionistas e beneficiários do INSS estão na lista de uma nova rodada de pagamentos atrasados. Ao todo, 2,5 bilhões de reais foram autorizados para quitar ações de pequeno valor já encerradas na Justiça. Mais de 208 mil pessoas devem ser contempladas em todo o país. A maior parte dos recursos, cerca de 2,080 bilhões de reais, está ligada a processos do INSS, como revisões de aposentadoria, auxílio-doença, pensões e benefícios assistenciais. Os valores são pagos a quem venceu causas de até 60 salários mínimos e não tem mais recurso pendente. Agora, os tribunais de cada região vão definir as datas de depósito e saque. Assim encerramos mais um Info News. Uma ótima terça para você. Eu sou o Silva Júnior e volto amanhã quarta com mais notícias para você. Grande abraço e até lá.
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6: Alô, alô! Está começando mais um giro completo com as principais informações da economia, mercado financeiro e agronegócio. Hora de ficar por dentro dos números que movimentam o Brasil e entender o que pode impactar o bolso do consumidor, o produtor rural e o comércio nos próximos dias. Vamos aos destaques desta terça-feira. O mercado cambial começou o dia apresentando movimentações moderadas, mas com atenção redobrada dos investidores. O dólar comercial aparece cotado em R$ 5,01, registrando queda de 0,38%. Mesmo operando em baixa, a moeda norte-americana continua sendo um dos principais indicadores observados pelo mercado, influenciando diretamente preços de produtos importados, combustíveis, tecnologia e setores ligados ao comércio internacional. Já o euro também apresenta leve recuo e está sendo negociado em R$ 5,83, com variação negativa de 0,08%. O movimento acompanha o cenário internacional e mostra um mercado ainda cauteloso diante das expectativas econômicas globais. Entre outras moedas e ativos acompanhados nesta terça, o dólar turismo recua 0,59%, sendo negociado a R$ 5,19. Notícia importante para quem está planejando viagens internacionais. A libra esterlina registra queda de 0,26%, cotada em R$ 6,75. O peso argentino aparece praticamente estável, cotado em R$ 0,004, mantendo a atenção principalmente para quem acompanha o comércio entre os países vizinhos. E no mercado digital, o Bitcoin apresenta leve queda de 0,17%, sendo negociado próximo de R$ 388 mil, mostrando que o setor de criptomoedas segue em ritmo de ajustes. Agora vamos ao campo, que continua movimentando a economia brasileira nesta terça-feira. O açúcar está cotado em R$ 93,56 por saca de 50 quilos, mantendo a atenção do setor sucro energético e da produção nacional. O algodão aparece a R$ 4,25 por libra-peso, acompanhando o ritmo da indústria têxtil e do mercado externo. O arroz, um dos principais alimentos da mesa do brasileiro, está em R$ 59,98 por saca de 50 quilos. Na pecuária, o bezerro registra R$ 3.428,49 por cabeça, enquanto o boi gordo chega a R$ 345,75 por arroba, refletindo o cenário do mercado de carne. Destaque também para o café, cotado em R$ 1.612,87 por saca de 60 quilos, permanecendo entre os produtos mais valorizados do dia. Fechando o boletim, o milho está sendo negociado a R$ 65,47 por saca de 60 quilos, produto essencial para diversas cadeias do agronegócio.
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O TCU, Tribunal de Contas da União, fez um levantamento sobre os riscos da Copa do Mundo Feminina 2027 no Brasil. E o TCU pediu que o Ministério do Esporte crie um Plano Nacional de Legado da Copa Feminina, com metas, fontes do financiamento do evento e mecanismos permanentes de acompanhamento em até 180 dias. E o TCU também pediu maior atenção ao enfrentamento de assédio e acolhimento de vítimas dentro dos estádios.

0: de volta, Johnny e o seu hit sertanejo, mais um bloco legal e a sua participação, vai rolar aqui a participação dele, dela e você ligadinha com a primeiríssima no melhor programa sertanejo do Brasil, Hit Sertanejo, se liga!
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0: Hugo
1: Senhoras
0: e Guilherme.
1: E senhores, Hugo e Guilherme, bebezada.
0: Muito obrigado.
1: Obrigado.
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2: Assim fechamos mais um Hit Sertanejo desta terça-feira. Obrigado pelo carinho, pela sua audiência. Voltamos amanhã por aqui na sua número 1, hein? Aguardo vocês. Tchau, tchau.
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6: E o treinador Néstor Lorenzo divulgou nesta segunda-feira, 25 de maio, os 26 convocados para representar a seleção da Colômbia na Copa do Mundo de 2026. O elenco de La Tricolor terá à disposição 4 jogadores que atuam no futebol brasileiro, além do meia atacante James Rodrigues, que disputará seu terceiro Mundial. Entre os atletas que jogam no Brasil, a Colômbia contará com John Arias do Palmeiras, Jorge Carrascal do Flamengo, Juan Portilla do Atlético Paranaense e Andrés Gomes do Vasco da Gama. Há também outros jogadores com passagem pelo Brasil, como Santiago Arias, ex-Bahia e hoje no Independiente da Argentina, Richard Rios e Henry Mina, dupla ex-Palmeiras e hoje no Benfica, Policastiuíta. Além deles, o medalhão James Rodrigues, que teve passagem polêmica pelo São Paulo, atuará em sua terceira edição de Copa do Mundo. A Colômbia está no grupo K da Copa, ao lado de Portugal, República do Congo e Uzbequistão. Os comandados pelo argentino Néstor Lorenzo estreiam em 17 de junho, às 11 da noite, pelo horário de Brasília, contra o Uzbequistão. Eu sou Kleber Salles e volto daqui a pouco com mais informações do mundo da bola para você aqui no Radar Esportivo. Fique ligado.
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7: Olá, voltamos com o nosso Info News, deixando você muito bem informado nesta terça-feira. A atividade física pode ajudar o cérebro a fazer uma espécie de limpeza interna. Um estudo publicado na revista Nature aponta que movimentos simples como ficar em pé, caminhar ou contrair o abdômen provocam pequenos deslocamentos do cérebro dentro do crânio e favorecem a circulação do líquido cefalorraquidiano, fluido ligado à eliminação de resíduos. A descoberta foi feita por pesquisadores da Universidade Estadual da Pensilvânia, nos Estados Unidos. Em testes com camundongos, eles observaram que a contração dos músculos abdominais empurra o sangue para veias conectadas à medula espinhal, criando uma pressão leve que chega ao cérebro, mesmo quando os animais estavam anestesiados. Uma pressão controlada no abdômen repetiu o efeito. Para os cientistas, esse mecanismo ajuda a explicar por que o exercício físico faz bem não apenas ao coração e aos músculos, mas também à saúde cerebral. A circulação do fluido durante o movimento parece ser diferente da observada no sono, abrindo caminho para novas pesquisas sobre cuidado com o cérebro. Daqui a pouco, mais informações aqui no Info News. Fique ligado!
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6: Terça-feira, 26 de maio de 2026, está no ar mais uma edição do Café com Notícias. Eu sou Kleber Salles e a partir de agora você vai ficar muito bem informado. Os principais acontecimentos, as notícias do Brasil e do mundo, você fica sabendo agora, aqui no nosso informativo desta manhã. Café com Notícias está no ar e vamos para o nosso primeiro giro de reportagens de hoje.
13: Pesquisadores da Universidade Federal de Minas Gerais estão desenvolvendo fertilizantes orgânicos mais sustentáveis e menos prejudiciais ao meio ambiente. O estudo, realizado pelo Grupo de Pesquisa em Solo e Águas Subterrâneas, busca reduzir o lançamento de gases de efeito estufa na atmosfera. O setor agrícola está entre os principais emissores desses gases por espalhar o óxido nitroso, que é 300 vezes mais prejudicial à atmosfera se comparado com o gás carbônico. Os fertilizantes desenvolvidos pelo grupo de pesquisa são feitos a partir de resíduos da pecuária leiteira, da agroindústria da cana-de-açúcar e olivicultura. O professor do Departamento de Engenharia Sanitária e Ambiental da UFMG, Vitor Moreira, explicou o motivo do desenvolvimento desse adubo.
14: Geralmente os setores agroindustriais têm efluentes líquidos, então resíduos que são líquidos, que são gerados, e resíduos que são sólidos. E a gente tem uma ideia de evitar descartar esses resíduos, jogar fora de uma maneira inadequada que vai ter um impacto ambiental. E nessa linha, quando a gente olhou para esses resíduos e a gente caracterizou, para alguns setores, para algumas indústrias, esses resíduos eles apresentavam um alto teor de nutrientes. Então a nossa ideia é por que não transformar esses resíduos em fertilizantes.
13: Vitor Moreira afirma que o fertilizante já apresentou resultados positivos em plantas e no solo.
14: A gente pegou esses materiais que foram sintetizados e a gente testou em diferentes culturas, com alface, a gente testa hoje com oliveiras, a gente já testou com plantas que são utilizadas para produção de alimentação animal, do gado, e a gente observou o maior crescimento das plantas, a gente observou uma maior umidade no solo, e a gente conseguiu monitorar até mesmo o desenvolvimento dos micro-organismos ali no solo. Idealmente, a gente quer que esses micro-organismos eles sejam diversos, né? Mais diversificado possível.
13: Agora, os pesquisadores buscam financiamento junto a empresas e a Fundação de Amparo à Pesquisa do Estado de Minas Gerais para iniciar a fase de testes de uso do produto em lavouras e culturas. Pelo cronograma, o fertilizante vai passar por esse período de avaliação e, depois dessa etapa, poderá ser feito em escala industrial e vendido comercialmente. Esse processo pode levar cerca de 36 meses. Com produção de Salete Sobreira e supervisão de Roberta Lopes, da Rádio Nacional em Brasília, Vitor Mendes.
15: Um mês depois da retirada de um câncer de pele no couro cabeludo, o presidente Lula realizou a primeira aplicação de radioterapia nesta segunda-feira. Ao todo, serão 15 sessões, feitas de forma superficial e preventiva ao longo de 3 semanas. Cada sessão tem duração de 2 minutos e vai ser aplicada como tratamento complementar. As sessões serão na unidade do Hospital Sírio-Libanês, em Brasília. Em abril, o presidente Lula retirou a lesão no couro cabeludo e, no mesmo dia, realizou uma infiltração no punho direito para tratamento de tenossinovite. Por conta do procedimento na cabeça, Lula vem sendo visto usando o chapéu em eventos públicos, como forma de preservar a região do couro cabeludo, onde foi feito o procedimento médico. A orientação pelo acessório é dos médicos do presidente. Da Rádio Nacional em Brasília, Sayonara Moreno.
13: A Anvisa, Agência Nacional de Vigilância Sanitária, autorizou nesta segunda-feira um novo medicamento para enxaqueca, o Nurtec ODT, produzido pela farmacêutica Pfizer. O uso da medicação é recomendado para adultos que realizam tratamento agudo da enxaqueca, com ou sem aura, e para prevenir crises em pessoas que têm enxaqueca pelo menos 4 vezes por mês. O remédio utiliza como principal ativo o hemisulfato de rimegepanto sesc hidratado, que impede que a calcitonina, causadora da dor da enxaqueca, entre em ação. A enxaqueca é uma doença neurológica, genética e crônica que causa dor de cabeça latejante, podendo provocar outros sintomas, como sensibilidade à luz, cheiros e barulhos, além de náuseas e vômitos. As principais causas da enxaqueca são ansiedade, tensão, estresse, ficar em jejum por longos períodos e dormir mal. Com supervisão de Fabiana Sampaio, da Rádio Nacional em Brasília, Vitor Mendes.
15: Com mais de 200 acordos entre universidades brasileiras e 38 países africanos em vigência, o presidente Lula defendeu a autonomia das universidades e o papel dessas instituições na resistência aos horrores.
16: A extrema-direita não tolera a autonomia das universidades. Querem calar professores e estudantes e coibir a diversidade. Nego a ciência, censura as artes e transforma as salas de aula em instrumento de dominação. O pensamento crítico caminha lado a lado com a luta anticolonial e o combate ao racismo, à misoginia e à xenofobia e todas as formas de discriminação. As universidades seguirão como bastiões da resistência aos horrores cometidos em todas as guerras. A extrema-direita teme a educação porque sabe que é onde nasce a consciência.
15: A declaração foi nesta segunda-feira, no Dia da África, durante a abertura do primeiro Fórum de Reitores Brasil-África em Brasília. Segundo Lula, a ideia do fórum é ampliar os mais de 200 acordos e programas de mobilidade estudantil e intercâmbio científico. Para Lula, as parcerias têm muito que contribuir no combate à fome e às mudanças climáticas. Ao destacar a inteligência artificial como ferramenta estratégica, Lula criticou o colonialismo digital.
16: A inteligência artificial é uma ferramenta estratégica, mas o colonialismo digital é uma ameaça real nas mãos de poucos países e poucas empresas. Os algoritmos se transformaram em instrumento de dominação. Sem investir em infraestrutura digital, não será possível superar carências crônicas em alta tecnologia, saúde, cultura e educação básica. Os modelos de linguagem da inteligência artificial precisam ser construídos também em português e nas muitas línguas dos povos africanos.
15: Na abertura do evento, o presidente Lula também criticou a guerra no Irã e atribuiu a incapacidade coletiva de dialogar, dizendo que a ONU está paralisada. Presente no evento, a reitora da Universidade Pública de Cabo Verde, Astrigilda Silveira, destacou os pontos prioritários para o avanço nas parcerias entre as universidades africanas e brasileiras.
17: Mecanismos concretos de apoio à mobilidade acadêmica, a dupla certificação, a investigação aplicada e ao desenvolvimento de incubadoras, laboratórios colaborativos e redes universitárias voltadas para a transformação digital, a inteligência artificial, a transição energética, as alterações climáticas, a segurança alimentar, o empreendedorismo e a inclusão social.
15: Representando as instituições de ensino superior brasileiras, estava a reitora da Universidade Federal do Recôncavo da Bahia, Georgina dos Santos, que lembrou a ligação histórica entre África e Brasil.
18: Estamos ligados pela dolorosa travessia transatlântica que nossos ancestrais foram obrigados a realizar no século XVI. Permanece marcado ainda hoje nas condições de vida das pessoas como nós pelo mundo. A descolonização africana no século XX representa uma ruptura direta e corajosa com 4 séculos de dominação europeia. A liberdade que hoje comemoramos não foi concessão, mas uma conquista histórica contra estruturas de opressão que tentaram sem sucesso silenciar a voz e o destino de um continente e de um povo inteiro.
15: Lula ainda ainda anunciou o programa que vai criar 2.600 bolsas para mestrandos e doutorandos africanos estudarem no Brasil por até 10 meses. O encontro, que segue até esta quarta, busca fortalecer e ampliar cooperação em educação superior entre universidades brasileiras e instituições de todo o continente africano. Para isso, o evento promove acordos institucionais, programas de mobilidade estudantil, intercâmbio científico e cooperação em áreas estratégicas. O primeiro Fórum de Reitores Brasil-África, que reúne 70 reitores brasileiros e 64 de mais de 30 países africanos, é coordenado pelo Ministério da Educação, também pela CAPES, Coordenação de Aperfeiçoamento de Pessoal de Nível Superior, e pela ANDI, Associação Nacional dos Dirigentes das Instituições Federais de Ensino Superior. Da Rádio Nacional em Brasília, Sayonara Moreno.
6: Fique ligado, estaremos de volta daqui a pouco, depois do intervalo, aqui no Café com Notícias desta terça-feira.
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6: De volta aqui no Café com Notícias desta terça-feira, chegando mais informações com a nossa equipe de rádio jornalismo.
15: A EBC, Empresa Brasil de Comunicação, vai receber nesta segunda-feira o selo Pro Equidade de Gênero e Raça, um reconhecimento para as médias e grandes empresas que implantam boas práticas de equidade de gênero. O selo faz parte da 7ª edição do programa Pro Equidade de Gênero e Raça do Ministério das Mulheres e contempla empresas públicas e privadas. Com isso, a EBC, uma empresa pública, passa a ser reconhecida pela terceira vez pelo compromisso com a promoção da igualdade no ambiente de trabalho. A ideia do selo é reconhecer iniciativas que estimulem as organizações a desenvolver políticas que promovam a equidade de gênero e de raça. Com isso, a empresa passa a contar com diversidade no corpo funcional e na distribuição de cargos e funções, além da inclusão e o enfrentamento às desigualdades no ambiente de trabalho. Internamente, a EBC, empresa de comunicação pública, que é formada por uma série de veículos, entre eles a Rádio Nacional e a Rádio Agência, possui o Comitê Pro Equidade de Gênero e Raça, criado a partir de reivindicações de trabalhadoras e trabalhadores da estatal e negociado em acordo coletivo de trabalho. Além de ser coordenado pelo Ministério das Mulheres, o Programa Pro Equidade de Gênero e Raça é composto também pelo Ministério da Igualdade Racial, o Ministério do Trabalho e Emprego, a ONU Mulheres e a Organização Internacional do Trabalho. Da Rádio Nacional em Brasília, Sayonara Moreno.
19: A Agência Nacional de Vigilância Sanitária aprovou nesta segunda-feira o registro do Vialeve como novo medicamento para a doença de Parkinson, uma condição neurológica degenerativa que afeta os movimentos do corpo. Segundo a Anvisa, o remédio é indicado para tratar flutuações motoras graves e debilitantes em pacientes em estágio avançado da doença, que não respondem aos tratamentos disponíveis. O Vialeve reduz as variações na resposta ao tratamento com alternância entre os momentos em que a medicação funciona bem e os períodos de retorno dos sintomas. O Parkinson ocorre devido à morte de células localizadas na substância negra do cérebro, responsáveis pela produção do neurotransmissor dopamina. Isso causa tremores, lentidão, desequilíbrio, além de outras alterações. De acordo com a Anvisa, os componentes do Vialeve, a foslevodopa e a foscarbidopa, atuam em conjunto para aumentar a quantidade de dopamina e reduzir os problemas de movimento. Da Rádio Nacional em Brasília, Renato Ribeiro.
20: Fim da escala 6x1 e redução da jornada de trabalho de 44 para 40 horas semanais de forma escalonada. É o que prevê um acordo feito entre o governo e a Câmara. O presidente da Casa, Hugo Mota, o relator Léo Prates, do Republicanos, e o presidente da Comissão Especial, deputado Alencar Santana, do PT, se reuniram com o presidente Lula ainda nesta segunda-feira, horas antes da apresentação do relatório final, para fazer esse ajuste fino ao texto, colocando fim ao impasse de qual seria o tamanho dessa transição. Hugo Mota mesmo resumiu.
21: Que se falou muito que seria em tantos anos, tal, mas a posição final da Câmara dos Deputados, em consenso com o governo, é de poder fazer essa transição em um ano. Repito, 2 horas e 60 dias após a promulgação, mais 2 horas após os 12 meses.
20: Deixando bem explicado, ficou assim, 60 dias após a promulgação da PEC, já vai valer o fim da escala 6x1. Para isso, não tem transição. Vai valer 5 dias trabalhados para 2 de folga. É a jornada semanal que vai ser escalonada. No mesmo dia em que acaba a 6x1, a carga horária vai passar de 44 para 42 horas semanais. E 12 meses depois, reduz para 40 horas. O ministro do Trabalho, Luiz Marinho, dá o cronograma.
22: Promulgou, 60 dias, entra em vigor o fim da escala 6x1 e 42 horas semanais. Então você vai pegar 42 horas semanais, dividir por 5, vai ser a jornada diária, ok? Depois de um ano, reduz para 40 horas semanais, portanto, é tudo 8 horas.
20: Na prática, o acordo permitiu um prazo curto na transição, segundo o presidente da Comissão Especial, Alencar Santana, e não aqueles 10 anos, como queria a oposição.
23: Ou seja, um prazo curto, mas significativo, porque vai garantir mais qualidade de vida, mais tempo ao trabalhador e à trabalhadora, porque a vida não tem hora extra. Há uma pressa da mulher, há uma pressa da juventude, há uma pressa de quem está nessa jornada tão exaustiva.
20: Ponto pacífico e que é o principal do relatório. Fim da escala 6x1, redução da jornada sem redução de salário. Isso tudo vai estar no parecer do relator Léo Prates. Os detalhes, tipo as categorias, as particularidades, vai ser discutido naquele projeto de lei que tem urgência e que está parado na Câmara. Léo Prates explica.
24: Salvo engano, a gente fechou em 8 ou 9 artigos. Então é bem simples, o resto nós vamos remeter para o PL do governo, para questões específicas, convenção coletiva.
20: E são detalhes como a situação dos microempreendedores, a possibilidade deles poderem contratar mais pessoas e não apenas o limite de um MEI, como é hoje. Isso por conta da redução da jornada, para que se possa manter a produtividade. O cronograma da PEC também está mantido, votação na comissão especial e em 2 turnos em plenário, ainda nesta semana, até quinta-feira. Da Rádio Nacional em Brasília, Priscila Mazenotti.
19: O prazo para envio da declaração do Imposto de Renda da Pessoa Física 2026 termina na próxima sexta-feira. Quase 30% dos contribuintes ainda não acertaram as contas com o Leão. Até o fim da manhã desta segunda-feira, 31 milhões e 700 mil pessoas enviaram as declarações. Desse total, segundo a Receita Federal, 62% vão receber restituição, 21% terão de pagar imposto de renda e 17% não tem imposto a pagar nem a receber. A maioria das declarações, 77%, foi feita pelo computador, 16% pela nuvem da Receita e 7% pelo aplicativo Meu Imposto de Renda. Quase 60% dos contribuintes usaram a declaração pré-preenchida e 55% a simplificada. Devem declarar, por exemplo, pessoas físicas que receberam rendimentos tributáveis acima de R$ 35.500, bem como aquelas que tiveram receita bruta da atividade rural acima de R$ 177.900. Estão dispensadas de fazer a declaração as pessoas que receberam até 2 salários mínimos mensais em 2025, salvo aquelas que se enquadrarem em outro critério de obrigatoriedade, Quem não enviar a declaração até sexta-feira vai pagar multa de R$ 165,74, ou de 1% do imposto devido, prevalecendo o maior valor. Da Rádio Nacional em Brasília, Renato Ribeiro.
15: Já foi recolhida parte dos documentos históricos do antigo prédio do Instituto Médico Legal na região central do Rio de Janeiro. Entre os materiais do acervo histórico, foram retirados 196 livros do prédio, desativado desde 2009. O trabalho, realizado pelo Arquivo Público do Estado, abrangeu livros de registros de entrada e saída de corpos de 1960 até 1990, plantas do edifício e fotografias da inauguração do prédio. Uma nova etapa da retirada dos arquivos está prevista para a primeira quinzena de junho. Segundo o Ministério Público Federal, que ajuizou a ação desde o ano passado para assegurar a preservação do patrimônio documental do IML, a operação de recolhimento nessa quinta-feira ocorreu após moradores da vizinhança registrarem imagens de parte do acervo sendo descartada. Além do descarte indevido, inspeções identificaram um cenário crítico de degradação com documentos expostos à umidade, infiltrações e à ação do tempo. O antigo Instituto Médico Legal abriga um dos mais relevantes conjuntos documentais sob guarda do Estado do Rio de Janeiro, reunindo cerca de 440 mil itens iconográficos e quase 3 mil metros lineares de documentos produzidos pela Polícia Civil entre as décadas de 1930 e 1960. Parte desse material pode conter informações sobre desaparecidos políticos e violações de direitos humanos cometidas durante a ditadura militar. Toda a documentação recolhida está agora em processo de tombamento junto ao IPHAN, Instituto do Patrimônio Histórico e Artístico Nacional. Da Rádio Nacional no Rio de Janeiro, Priscila Terezo.
6: Fique ligado, depois do intervalo a gente volta com mais notícias, mais informações do Brasil e do mundo aqui no seu rádio.
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Alô, alô! Está começando mais um giro completo com as principais informações da economia, mercado financeiro e agronegócio. Hora de ficar por dentro dos números que movimentam o Brasil e entender o que pode impactar o bolso do consumidor, o produtor rural e o comércio nos próximos dias. Vamos aos destaques desta terça-feira. O mercado cambial começou o dia apresentando movimentações moderadas, mas com atenção redobrada dos investidores. O dólar comercial aparece cotado em R$ 5,01, registrando queda de 0,38%. Mesmo operando em baixa, a moeda norte-americana continua sendo um dos principais indicadores observados pelo mercado, influenciando diretamente preços de produtos importados, combustíveis, tecnologia e setores ligados ao comércio internacional. Já o euro também apresenta leve recuo e está sendo negociado em R$ 5,83, com variação negativa de 0,08%. O movimento acompanha o cenário internacional e mostra um mercado ainda cauteloso diante das expectativas econômicas globais. Entre outras moedas e ativos acompanhados nesta terça, o dólar turismo recua 0,59%, sendo negociado a R$ 5,19. Notícia importante para quem está planejando viagens internacionais. A libra esterlina registra queda de 0,26%, cotada em R$ 6,75. O peso argentino aparece praticamente estável, cotado em R$ 0,004, mantendo a atenção principalmente para quem acompanha o comércio entre os países vizinhos. E no mercado digital, o Bitcoin apresenta leve queda de 0,17%, sendo negociado próximo de R$ 388 mil, mostrando que o setor de criptomoedas segue em ritmo de ajustes. Agora vamos ao campo, que continua movimentando a economia brasileira nesta terça-feira. O açúcar está cotado em R$ 93,56 por saca de 50 quilos, mantendo a atenção do setor sucro energético e da produção nacional. O algodão aparece a R$ 4,25 por libra-peso, acompanhando o ritmo da indústria têxtil e do mercado externo. O arroz, um dos principais alimentos da mesa do brasileiro, está em R$ 59,98 por saca de 50 quilos. Na pecuária, o bezerro registra R$ 3.428,49 por cabeça, enquanto o boi gordo chega a R$ 345,75 por arroba, refletindo o cenário do mercado de carne. Destaque também para o café, cotado em R$ 1.612,87 por saca de 60 quilos, permanecendo entre os produtos mais valorizados do dia. Fechando o boletim, o milho está sendo negociado a R$ 65,47 por saca de 60 quilos, produto essencial para diversas cadeias do agronegócio.

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1: As informações, os destaques da nossa manhã de terça-feira, aqui com a nossa equipe de rádio jornalismo, dentro do nosso Café com Notícias.
2: Começam as inscrições para o Exame Nacional do Ensino Médio 2026. Neste ano, a inscrição no Enem é automática para estudantes do terceiro ano da rede pública. Mas esses candidatos devem acessar a página do participante para escolher o local de prova, a língua estrangeira e os recursos de acessibilidade. O candidato também pode solicitar atendimento especializado e tratamento por nome social. E quem tiver a taxa de isenção aprovada também precisa realizar a inscrição no exame. Já para os não isentos, a taxa continua no valor de R$ 85,00 e deve ser paga até 10 de junho. O Enem 2026 será aplicado nos dias 8 e 15 de novembro. No ano passado, foram 4 milhões e 800 mil inscritos, com taxa de presença superior a 70%. Os participantes do programa Pé de Meia, que concluírem o ensino médio neste ano e participarem dos dois dias de prova do Enem, vão receber um incentivo adicional de R$ 200. A inscrição para o Enem vai até 5 de junho e deve ser feita exclusivamente pelo site enem.inep.gov.br/participante. Da Rádio Nacional em Brasília, Renato Ribeiro.
3: A partir de hoje, os trabalhadores podem consultar o saldo do FGTS disponível para renegociação de dívidas no novo Desenrola. A medida vai permitir o uso de até 20% do saldo do Fundo de Garantia do Tempo de Serviço ou até R$ 1.000, prevalecendo o maior valor para amortizar ou quitar dívidas em atraso. Entre os débitos que podem ser incluídos no novo Desenrola estão os de cartão de crédito, cheque especial e crédito direto ao consumidor. Segundo o governo federal, a adesão será feita diretamente pelas instituições financeiras depois que o interessado liberar a autorização no aplicativo do FGTS. Podem aderir ao novo Desenrola os trabalhadores com renda mensal de até R$ 8.105. As instituições financeiras terão um prazo estimado de até 30 dias para formalizar os contratos e registrar as informações nos sistemas da Caixa Econômica Federal. A Caixa, por sua vez, fará a transferência direta do valor do fundo à instituição financeira após a validação do contrato, não sendo necessário comparecer às agências bancárias para concluir a operação. O trabalhador vai poder usar os recursos de contas ativas e inativas do FGTS, com prioridade para contas inativas. A estimativa é de que até R$ 8 bilhões do Fundo de Garantia possam ser usados para renegociação de dívidas por meio do programa. Além da liberação do FGTS para o novo Desenrola, nesta terça-feira, 26 de maio, mais de 10,5 milhões de trabalhadores vão receber os valores residuais do saque aniversário, liberados desde o fim do ano passado. O desbloqueio adicional estimado é de R$ 8 bilhões e 400 milhões. Os depósitos vão ser feitos automaticamente nas contas cadastradas no aplicativo do FGTS. Com informações da Agência Brasil, da Rádio Nacional no Rio de Janeiro, Priscila Terezo.
4: Dia decisivo para a escala 6x1. Relatório será apresentado no fim da tarde na comissão especial. Mas antes disso, agora pela manhã, o presidente Lula deve se reunir com o presidente da Câmara, Hugo Mota, para tratar do principal ponto de debate, que é a regra de transição. Justamente o que provocou o adiamento da apresentação do relatório na semana passada. O que que está pegando? O prazo para essa transição. A oposição até apresentou emendas falando em 10 anos de transição. O governo quer para agora, mas aceita negociar algo aí no meio do caminho. Participam dessa reunião também o ministro das Relações Institucionais, José Guimarães, e do Trabalho, Luiz Marinho. Depois disso, Hugo Mota deve conversar com o relator, o deputado Léo Prates, que até já falou que transição longa não topa de jeito nenhum. O que que tem de acordo? Redução de jornada semanal de 44 para 40 horas semanais, ou seja, 5 dias trabalhados e 2 dias de folga, sem redução de salário. E tudo precisa ser definido nesta segunda-feira. A ideia é votar na comissão e em plenário até quinta-feira, agora, dia 28. Lembrando que é uma PEC, uma proposta de emenda à Constituição, ou seja, são dois turnos de votação com pelo menos 308 votos. Isso para cumprir o combinado com a Câmara de concluir toda a votação ainda em maio. Depois a PEC ainda vai para o Senado, onde recomeça a tramitação. Da Rádio Nacional em Brasília, Priscila Mazenotti.
0: O governo do estado tocantinense autorizou em caráter emergencial o serviço de travessia de balsa no rio Tocantins entre as cidades de Pedro Afonso e Tupirama após a interdição da ponte na BR-235. Com a decisão já publicada no Diário Oficial do Estado, a empresa Pipes Empreendimentos Limitada vai realizar a travessia hidroviária nesse trecho do rio enquanto a interdição da ponte estiver valendo. A travessia será realizada no trecho da rodovia TO-010. A balsa já está na margem do rio, em Pedro Afonso, e a expectativa é que comece a funcionar ainda nesta segunda-feira. O DENIT, Departamento Nacional de Infraestrutura de Transportes, interditou totalmente o tráfego na ponte sobre o rio Tocantins, localizada na BR-235, na altura do quilômetro 163, entre as duas cidades, após uma vistoria técnica identificar agravamento de fissuras, surgimento de novas trincas e sinais de afundamento na estrutura. Segundo o órgão, estudos estão em andamento para esclarecer as causas dos problemas na ponte e quais intervenções serão necessárias para a retomada do tráfego. Não foi dado prazo para a conclusão destas etapas. Além da travessia com balsa, nas redes sociais do governo do estado, das prefeituras de Pedro Afonso e Tupirama e também no site do DENIT, é possível ver outras rotas alternativas na região. A prefeitura de Tupirama cancelou parte das celebrações dos 32 anos de emancipação do município neste mês por causa da interdição. Mas a programação desta terça-feira, 26 de maio, aniversário da cidade, está mantida. Com produção de Luciene Cruz, da Rádio Nacional em São Luís, Madison Euler.
4: O presidente do Senado, Davi Alcolumbre, se reuniu com o presidente do Supremo Tribunal Federal, Edson Fachin, nesta segunda-feira. Na pauta, o rascunho de um projeto sobre a remuneração de magistrados. É a questão dos penduricalhos, das verbas indenizatórias, o que entra e o que não entra, isso depois do corte desses pagamentos, que podem ser gratificações, adicionais ou abonos, e o impacto disso nos cofres públicos. Após o encontro, tanto o STF quanto o Senado divulgaram um comunicado falando em solução legislativa ampla, capaz de preservar a valorização das carreiras públicas. Lembrando que em março o STF já tinha decidido que o pagamento de verbas adicionais deve ser limitado a 35% do teto constitucional, que hoje é de R$ 46.366,19. Na época, ficou decidido também que o STF iria encaminhar uma proposta após conversar com o Legislativo, um anteprojeto regulando esse assunto. Ainda sobre o pagamento de magistrados, o Conselho Nacional de Justiça vai discutir na reunião desta terça-feira uma proposta do próprio Fachin de adotar um contra-cheque único para fiscalizar os pagamentos a juízes de todo o país. Serão contra-cheques padronizados para evitar o pagamento de verbas que não foram autorizadas pelo STF, justamente dentro dessa decisão que limitou o pagamento dos penduricalhos. Se for aprovada, vai acabar com a emissão de contra-cheques paralelos com outras verbas não previstas no pagamento principal. Da Rádio Nacional em Brasília, Priscila Mazenotti.
1: Fique ligado, depois do intervalo estaremos trazendo o nosso último bloco do Café com Notícias desta terça-feira. As informações sempre chegando até você aqui no nosso informativo.
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1: Último bloco do Café com Notícias desta terça-feira e a gente continua girando a nossa reportagem nesta manhã.
0: A Justiça do Trabalho em todo o país começou nesta segunda-feira mais uma edição da Semana Nacional de Conciliação Trabalhista. Com o slogan Um Acordo Muda o Jogo, o incentivo à conciliação se espelha no evento esportivo que mobiliza e une os brasileiros, a Copa do Mundo de Futebol. Esta é a 10ª edição da semana, que busca mais uma vez incentivar a solução consensual de conflitos trabalhistas por meio do diálogo e da construção de acordos entre as partes e, claro, diminuir o tempo de resolução dos casos. Segundo a Coordenadoria de Estatística e Pesquisa do Tribunal Superior do Trabalho, dados do ano passado mostram que o tempo médio de tramitação de um processo na Justiça do Trabalho, considerando primeira, segunda instância e TST, foi de 2 anos e 9 meses. A Semana Nacional de Conciliação segue até o dia 29 de maio, mas a Justiça do Trabalho reforça que todos os 24 Tribunais Regionais do Trabalho contam durante todo o ano com os serviços dos Centros Judiciários de Métodos Consensuais de Solução de Disputas. Nestes locais, são realizadas sessões e audiências de conciliação e mediação de processos em qualquer fase ou instância, inclusive naqueles pendentes de julgamento do TST. Segundo o Conselho Superior da Justiça do Trabalho, na edição do ano passado, a Semana Nacional de Conciliação Trabalhista registrou resultados recordes. Foram mais de 471 mil pessoas atendidas em mais de 100 mil audiências, que resultaram em cerca de 34.500 acordos, com movimentação superior a R$ 2 bilhões, destinando aos cofres da União mais de 257 milhões em recolhimentos fiscais e previdenciários. Da Rádio Nacional em São Luís, Madison Euler.
8: O número de exames para detecção do glaucoma pelo SUS ultrapassou a faixa dos 12 milhões. Os dados registrados pelo Conselho Brasileiro de Oftalmologia entre 2019 e 2025 apontam um crescimento de 65% do número desses exames. No entanto, esse aumento não é igual para todas as regiões do Brasil. Segundo a entidade, enquanto o Sudeste lidera com 115%, o Nordeste está na outra ponta com 36%. Em números absolutos, São Paulo aparece com mais de 3,3 milhões de exames realizados, enquanto o Amapá registrou apenas 401 procedimentos pelo Sistema Público de Saúde no mesmo período. A partir de informações oficiais do SUS, o Conselho Brasileiro de Oftalmologia observou os dados referentes aos exames específicos, campimetria, curva de área de pressão ocular, gonioscopia e teste de provocação do glaucoma. Considerado a maior causa de cegueira irreversível no mundo, o glaucoma é uma doença silenciosa que danifica o nervo óptico devido à alta pressão ocular. Segundo a oftalmologista Núbia Vanessa, a detecção precoce depende de exames específicos.
9: É uma doença irreversível, sem sintomas, e o paciente só é diagnosticado numa consulta com um médico oftalmologista para poder avaliar o nervo óptico e a pressão ocular. O médico vai fazer o acompanhamento através de exames, consultas periódicas, que podem ser feitas a cada 6, a cada 3, a cada ano, de acordo com o estágio do glaucoma.
8: A professora Helena Rita perdeu a visão aos 15 anos. Ela conta que isso ocorreu graças a um glaucoma adquirido após o tratamento da catarata.
10: E os médicos levantam a hipótese de que esse glaucoma pode ter sido resultado de um processo inflamatório da cirurgia que eu fiz para retirar a catarata, que antigamente não era com laser, era um processo que eles chamavam de raspagem. E ele diz que esse processo pode ter desencadeado glaucoma. Então, o meu glaucoma apareceu ainda na infância, quando eu tinha por volta de 6, 7 anos.
8: O diagnóstico precoce é a chave para evitar a cegueira. É importante destacar que o SUS oferece acesso a diversos medicamentos utilizados no tratamento da doença, incluindo o fornecimento gratuito de colírios, bem como procedimentos cirúrgicos quando necessários. Sob supervisão de Fábio Cardoso, da Rádio Nacional do Rio de Janeiro, João Barbosa.
0: 25 de maio é celebrado o Dia da África. A data representa a libertação das nações africanas frente à colonização, assim como a união entre os diferentes povos africanos. A data se dá porque em 1963, 32 nações africanas se reuniram na Etiópia e criaram a OUA, Organização da Unidade Africana, que passou a ser chamada União Africana em 2002. Para marcar as celebrações do Dia da África no Brasil, país que mais recebeu pessoas escravizadas da diáspora africana no mundo, o coletivo Liga do Dendê lança hoje em Salvador o livro Contos para a Ibejada. A coletânea reúne 26 autores negros baianos, entre eles crianças e adolescentes. O lançamento do livro Infanto-Juvenil faz parte da programação artística e cultural que acontece até às 8 da noite na Biblioteca Central do Estado, no bairro dos Barris, área central da capital baiana. Os 26 contos ilustrados percorrem referências culturais africanas e também a diáspora dos sequestrados do continente em histórias que convidam crianças e jovens a um mergulho afetivo em valores ancestrais. São narrativas que resgatam conhecimentos, celebram heranças e fortalecem o orgulho identitário. O projeto também evidencia o protagonismo infanto-juvenil com o lançamento da Liguinha do Dendê, braço do coletivo voltado a crianças e jovens escritores negros. A iniciativa nasce de um desejo antigo do coletivo e reúne autores mirins e suas famílias em um espaço de acolhimento, incentivo e circulação literária. No Instagram, @LigaDoDendê, é possível conhecer o perfil de todos os participantes da coletânea Contos para a Ibejada. Da Rádio Nacional em São Luís, Madison Euler.
11: Quando a figurinista de moda Natália Menezes escolheu ter mais um cachorro, ela resolveu adotar um bichinho com deficiência. Foi aí que ela conheceu o seu novo amigo. Ele estava há quase 4 anos em um abrigo, após ter perdido um olho e parte da mandíbula em um atropelamento.
12: Esses precisam muito mais de ajuda do que, por exemplo, se eu for adotar um parecido com o Charlie de novo, entendeu? É muito mais fácil, tanto que o Fini, é o melhor cachorro do mundo. Todo mundo ama o Fini, mas ninguém adota o Fini, entende?
11: A Prefeitura de Belém está em alerta com o aumento no abandono de animais nas entradas do Hospital Municipal Veterinário Agavete e da Clínica de Triagem Veterinária. Apenas em abril, 24 gatos foram deixados nas unidades da rede pública municipal. Na última sexta-feira, dia 15, mais 10 felinos foram abandonados em frente ao Hospital Veterinário. Vários deles colocados em caixas de papelão e expostos ao relento durante a madrugada. Para ajudar um abrigo de animais, Helena Silveira, sócia de pet shop, abriu as portas de casa para o Otto, que estava com a pata machucada.
13: A gente acabou pegando um amor danado e o Bob, ele é muito grato. O gato agora já está idosinho, carinha branca, mas corre tudo com as três patas, vive muito bem.
11: Após analisar os animais que foram abandonados na frente dos hospitais, os especialistas da SEPDA constataram que eles tinham sinais claros de que viviam em ambientes domésticos antes de serem deixados nas unidades municipais. Além da fiscalização, a Prefeitura de Belém vem investindo em campanhas educativas e iniciativas voltadas ao acolhimento dos animais resgatados. Somente nas feiras de adoção promovidas pela SEPDPA, cerca de 15 animais, entre cães e gatos, já ganharam novos lares. Da Rádio Cultura FM de Belém, Gabriel Nascimento para a Rádio Nacional.
14: A crise do Banco Master não colocou em risco o sistema financeiro nacional, segundo o Banco Central, que divulgou o relatório nesta segunda-feira. De acordo com o documento, não há risco relevante para a estabilidade financeira. A rentabilidade do sistema permaneceu praticamente estável no segundo semestre do ano passado, o que demonstra resiliência. Além disso, os testes de estresse e de liquidez demonstraram a robustez do sistema bancário. A liquidação extrajudicial do conglomerado Master não gerou efeitos sistêmicos no sistema financeiro nacional, de acordo com o Banco Central. Os clientes ressarcidos pelo FGC, Fundo Garantidor de Créditos, levaram os recursos principalmente para instituições financeiras de maior porte e relevância. O economista César Bergo avalia que era esperado que o Master, por ser um banco pequeno, não causasse tantos problemas.
15: Então, não era de se esperar que um banco pequeno causasse tantos problemas. Infelizmente, o que houve Foi uma questão de regulação e acompanhamento e fiscalização que permitiu que as fraudes alcançassem valores estratosféricos, né? Criando um prejuízo só para o Fundo Garantidor de Crédito de 50 bilhões, fora os outros investidores que têm valores acima de 250 mil também, que estão aguardando o resultado da liquidação do Banco Master, né?
14: O Banco Master foi liquidado em novembro do ano passado pelo Banco Central, após as fraudes descobertas pela Operação Compliance Zero, que ainda resultou na prisão de Daniel Vorcaro, dono da instituição. Da Rádio Nacional em Brasília, Gabriel Brum.
1: Termina aqui o Café com Notícias desta terça-feira, com a apresentação e a produção de Kleber Salles e com a participação da nossa equipe de rádio jornalismo. O Café com Notícias volta amanhã. Um grande abraço para você e até lá.
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0: Umidade relativa do ar vai de 100% a 50%. Maricá, Rio de Janeiro, celebra mais um ano de fundação com muitas nuvens, com pancadas de chuva e trovoadas isoladas. Temperatura mínima é de 19 e a máxima é de 27 graus. Umidade relativa do ar é de 90% a 50%. Você ouviu a previsão do tempo para terça-feira, 26 de maio de 2026.
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8: Fala, galera, terça-feira, 26 de maio de 2026, tá no ar, hein? Mais uma edição aqui do nosso Manhã Mais Que Demais. Comigo, Kleber Salles na área, tô por aqui pra te fazer companhia nesse programa delicioso, né? Só as melhores músicas a partir de agora, aqui da nossa manhã, os sucessos do momento você curte no Manhã Mais Que Demais, hein? Hoje, terça-feira, 26 de maio de 2026, é o Dia Nacional de Combate ao Glaucoma, gente. Dia do Revendedor Lotérico, né? Só essas duas datas hoje, por enquanto. É isso aí. Bora lá, então. Vamos começar com tudo. Eu espero que a sua manhã tenha sido maravilhosa. É, aliás, a sua segunda-feira tenha sido maravilha. Espero que a sua manhã esteja sendo boa, né? Porque a gente ainda está vivendo a manhã de terça-feira, né? Vivendo a nossa manhã de terça-feira. Eu, você, você e eu. Aqui no nosso Manhã Mais Que Demais. E uma mensagem para você aqui, ó. Uma mensagem de reflexão para nossa manhã é a seguinte. Existe um momento na vida em que você percebe que não pode mais continuar do mesmo jeito, né? Não porque tudo deu errado, mas porque você começou a enxergar que merece mais. Mais paz, mais equilíbrio, mais verdade. Olha, crescer também é desapegar. É deixar para trás hábitos, pensamentos e até pessoas que já não fazem sentido. Não é fácil, porque envolve sair do confortável, do conhecido, mas é necessário, porque toda evolução exige uma escolha: continuar como está ou ter coragem de mudar. E quando você escolhe crescer, mesmo com medo, a vida começa a se alinhar de um jeito que antes parecia impossível. Pense nisso. Uma ótima manhã de terça para você.

But Moving aqui no nosso Manhã Mais Que Demais com Elisa Rose e Calvin Harris. O Gustavo Mioto, né, também passou por aqui com Causador de Choro. É, a gente vai seguindo em frente aqui no nosso Manhã Mais Que Demais, no clima gostoso desta terça-feira, manhã maravilhosa, né? E a gente espera que a sua manhã de terça-feira seja realmente incrível. E aqui vamos seguindo, né? Vamos seguindo em frente, trazendo Rio Negro e Solimões. Fivela com fivela, forrozinho gostoso, hein?

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0: Guilherme Benuto, chorosa, aqui no nosso Manhã Mais Que Demais. A gente teve o causador de choro agora há pouco e agora a chorosa, né? Ai, ai, ai. Daqui a pouco tem mais músicas nesta super terça-feira. É o Manhã Mais Que Demais, nesse clima gostoso. E você pode ficar aí ligado, hein? Não sai daí, não desgruda, que a gente volta já já no próximo bloco com muito mais pra você.
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5: Alô, alô, está começando mais um giro completo com as principais informações da economia, mercado financeiro e agronegócio. Hora de ficar por dentro dos números que movimentam o Brasil e entender o que pode impactar o bolso do consumidor, o produtor rural e o comércio nos próximos dias. Vamos aos destaques desta terça-feira. O mercado cambial começou o dia apresentando movimentações moderadas, mas com atenção redobrada dos investidores. O dólar comercial aparece cotado em R$ 5,01, registrando queda de 0,38%. Mesmo operando em baixa, a moeda norte-americana continua sendo um dos principais indicadores observados pelo mercado, influenciando diretamente preços de produtos importados, combustíveis, tecnologia e setores ligados ao comércio internacional. Já o euro também apresenta leve recuo e está sendo negociado em R$ 5,83, com variação negativa de 0,08%. O movimento acompanha o cenário internacional e mostra um mercado ainda cauteloso diante das expectativas econômicas globais. Entre outras moedas e ativos acompanhados nesta terça, o dólar turismo recua 0,59%, sendo negociado a R$ 5,19. Notícia importante para quem está planejando viagens internacionais. A libra esterlina registra queda de 0,26%, cotada em R$ 6,75. O peso argentino aparece praticamente estável, cotado em R$ 0,004, mantendo atenção principalmente para quem acompanha o comércio entre os países vizinhos. E no mercado digital, o Bitcoin apresenta leve queda de 0,17%, sendo negociado próximo de R$ 388.000, mostrando que o setor de criptomoedas segue em ritmo de ajustes. Agora vamos ao campo, que continua movimentando a economia brasileira nesta terça-feira. O açúcar está cotado em R$ 93,56 por saca de 50 quilos, mantendo a atenção do setor sucroenergético e da produção nacional. O algodão aparece a R$ 4,25 por libra-peso, acompanhando o ritmo da indústria têxtil e do mercado externo. O arroz, um dos principais alimentos da mesa do brasileiro, está em R$ 59,98 por saca de 50 quilos. Na pecuária, o bezerro registra R$ 3.428,49 por cabeça, enquanto o boi gordo chega a R$ 345,75 por arroba, refletindo o cenário do mercado de carne. Destaque também para o café, cotado em R$ 1.612,87 por saca de 60 quilos, permanecendo entre os produtos mais valorizados do dia. Fechando o boletim, o milho está sendo negociado a R$ 65,47 por saca de 60 quilos, produto essencial para diversas cadeias do agronegócio.

a Caixa Econômica Federal antecipou a liberação de R$ 8,5 bilhões para os trabalhadores que optaram pelo saque aniversário do FGTS e foram demitidos sem justa causa entre 2020 e 2025. Os créditos estão sendo realizados automaticamente nas contas bancárias cadastradas no aplicativo do Fundo de Garantia. Quem ainda não possui conta cadastrada poderá realizar o saque nos canais físicos de atendimento, como agências e lotéricas, garantindo um alívio financeiro importante neste início de semana.

A FIA anunciou que o piloto da Mercedes na Fórmula 1, George Russell, foi multado em 5 mil euros pela sua reação após a quebra do carro durante o Grande Prêmio do Canadá, disputado no último domingo. Mas essa punição será suspensa por 12 meses. Ele não poderá fazer nada semelhante no restante da temporada. Russell arremessou apoio de cabeça do seu carro no chão após a falha mecânica.

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2: Agora as previsões para Áries, Touro e Gêmeos. Signo de Áries.
1: Nascidos entre 21 de março a 20 de abril.
3: Ariano, o período é para valorizar muito seu envolvimento afetivo. Cuidado com atitudes impensadas que podem ferir quem você ama. Esteja disposto a fazer concessões no romance para preservar o equilíbrio emocional e a paz entre vocês.
2: Signo de Touro.
1: Nascidos entre 21 de abril a 21 de maio.
3: Taurino, você pode perceber alguns desafios na rotina com a pessoa amada hoje. Há um espaço valioso para reflexão e atenção minuciosa às questões cotidianas do relacionamento. Use o dia para entender o que precisa ser ajustado no convívio.
2: Signo de Gêmeos.
1: Nascidos entre 22 de maio a 21 de junho.
3: Geminiano, o panorama sugere que você exiba responsabilidade e compreensão em vez de críticas ao parceiro. Amar com sinceridade e saber ouvir são as chaves para transformar o ambiente doméstico em um lugar de acolhimento e união.
2: Já voltamos com as previsões para Câncer, Leão e Virgem.
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7: A gente está de volta aqui, viu? Na sua melhor rádio, a sua melhor companhia. No clima gostoso desta terça-feira, hein? É, terça-feira maravilhosa. Obrigado aí por estar sempre com a gente aqui na nossa manhã. Daqui a pouquinho a gente vai mandando os abraços aí pra galera, né, que tá com a gente aqui nesta manhã, né? Mas agora tem o som de Danilo e Davi. Tive que bater palma. É, palmas pra eles aí então, viu? Bora começar mais um bloco aqui do nosso Manhã Mais Que Demais, nesta terça, hein? Vamos nessa!

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Hugo e Guilherme, vazou na braquiara, rapaz, aqui no nosso Manhã Mais Que Demais, desta super terça-feira, e teve também Raça Negra, hein? Matando saudade aqui com É Tarde Demais, É Tarde Demais, é, essa todo mundo canta junto aqui, viu, no nosso Manhã Mais Que Demais. E aqui a música boa não para, hein? Ears and Ears com Offenbach. A gente curte no nosso Manhã Mais Que Demais de hoje. Bom dia para você que está sintonizando agora, hein? Tá curtindo aqui a nossa melhor manhã do rádio.

0: Zé Neto e Cristiano com Barulho do Foguete aqui no nosso Manhã Mais Que Demais desta super terça-feira, fechando mais uma sequência. Daqui a pouco eu volto com a segunda parte, né? A segunda hora do nosso Manhã Mais Que Demais. Obrigado aí pela companhia, viu? Vamos nessa, vamos juntos. Depois do intervalo, tem muito mais pra você.
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Um grave acidente envolvendo um ônibus e uma carreta deixou 8 pessoas mortas em Minas Gerais, gerando comoção. A colisão violenta resultou em uma explosão, transformando a rodovia em um cenário de destruição e desespero para os passageiros. Sobreviventes relataram momentos de puro terror durante a batida. Um dos passageiros contou que foi arremessado e escapou por pouco das chamas, já que a carreta atingiu justamente o lado do ônibus onde ele estava sentado. As autoridades seguem investigando as causas da tragédia.

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1: As últimas do esporte você confere agora na nossa terça-feira, 26 de maio de 2026. E se antes havia dúvida sobre a presença de Neymar na Copa do Mundo, agora com o atacante convocado, a camisa 10 da seleção já tem dono. Segundo Vini Júnior, o número mais prestigiado no futebol será usado pelo jogador do Santos, né? Com certeza. A minha numeração da camisa eu não sei, mas a 10 é do Neymar, isso é óbvio, afirmou o atacante do Real Madrid em entrevista à Cazé TV. Nos amistosos contra a Croácia e França no final de março, Vini Júnior utilizou a camisa 10. Em outras oportunidades, durante a ausência de Neymar do grupo da seleção, houve um revezamento do número com Rafinha e Rodrigo. Se a tendência se confirmar, esta será a quarta Copa do Mundo em que Neymar vai utilizar a número 10 amarelinha, como aconteceu em 2014, 18 e 22, hein? A seleção vai iniciar a preparação para a Copa do Mundo nesta quarta-feira, dia 27, amanhã, né, na Granja com Maria, em Teresópolis, na região serrana do Rio. No próximo dia 31, a equipe se despede da torcida brasileira após o amistoso contra o Panamá no Maracanã. Haja coração, amigo! Vamos aguardar aí, seleção brasileira, hein? É, e a seleção vai estrear no dia 13, na Copa do Mundo. Eu sou Kleber Salles e volto daqui a pouco aqui com mais esporte no seu rádio. Fique ligado!
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3: Agora, as previsões para Câncer, Leão e Virgem. Signo de Câncer.
2: Nascidos entre 22 de junho a 22 de julho.
4: Canceriano, é momento de repensar seu romance com coragem, enfrentando medos e refletindo seriamente sobre o futuro da relação. Invista em quem realmente faz a diferença na sua vida e atente-se às suas responsabilidades afetivas, sabendo se preservar quando necessário.
3: Signo de Leão.
2: Nascidos entre 23 de julho a 22 de agosto.
4: Leonino, há espaço para repensar sua relação de maneira profunda e séria. Fortaleça a convivência afetiva dedicando mais tempo e afeto à pessoa amada. O diálogo sincero e a diplomacia serão seus grandes aliados para alinhar os desejos do casal.
3: Signo de Virgem.
2: Nascidos entre 23 de agosto a 22 de setembro.
4: Virginiano, aproveite o dia para revisitar a importância que o seu relacionamento tem na sua vida. A abertura para lidar melhor com os contratempos amorosos se você focar mais na pessoa amada e se empenhar em resolver os pequenos problemas do cotidiano.
3: Já já voltamos com as previsões para Libra, Escorpião e Sagitário.
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6: 10 horas e 54 minutos.
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8: Previsão do tempo para terça-feira, 26 de maio de 2026. Região Sudeste. Em São Paulo, capital, a previsão é de céu com muitas nuvens e possibilidade de chuva isolada. Os termômetros registram mínima de 15 e máxima de 25 graus. Umidade relativa do ar vai de 100 a 50%. Maricá, Rio de Janeiro, celebra mais um ano de fundação com muitas nuvens, com pancadas de chuva e trovoadas isoladas. Temperatura mínima é de 19 e a máxima de 27 graus. Umidade relativa do ar é de 90% a 50%. Você ouviu a previsão do tempo para terça-feira, 26 de maio de 2026.
9: Você ouviu a previsão do tempo.
10: Previsão do tempo pra você.
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1: É, meu parceiro, minha parceira, é o nosso Manhã Mais Que Demais, de volta aqui no seu rádio, e você vai indicando aqui o seu som pra gente, né, através das redes sociais. Você é o nosso convidado, é a nossa convidada especial. E ó, nessa sequência tem Henrique Juliano, tem Nath Gwarzyn, com Jim, né, também passando por aqui, Israel e Rodolfo e Jorge Matheus com Perdoou Nada. E pra começar, tem o Traia Véia, o Roupa Nova do Sertanejo, Os Corações Não São Iguais. Sertanejo, Os Corações Não São Iguais.

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1: Israel e Rodolfo e Jorge Matheus aqui no nosso Manhã Mais Que Demais. Perdoou nada, hein? Perdoou nada, rapaz. Teve também Net Guarishi com Jim de 2019 e a música que não para, né? O sucesso continua a todo vapor, hein? Com ele, Gustavo Lima, eles, né? Gustavo Lima e Bruno e Marrone, Relação Errada, aqui no Manhã Mais Que Demais. Segura aí, deixa cair, DJ.

0: Lucas Luco, fechando aqui mais uma sequência do nosso Manhã Mais Que Demais. Lembra que aqui não tem nada. Pois é, rapaz. É só sucesso, hein? Daqui a pouco eu volto com mais músicas. Fique ligado. Já já tem o nosso último bloco desta terça-feira. É o Manhã Mais Que Demais, hein? Pra você que se liga aqui na melhor manhã do seu rádio. Sai daí não, continue com a gente.
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4: Agora, as previsões para Libra, Escorpião e Sagitário. Signo de Libra.
1: Nascidos entre 23 de setembro a 23 de outubro.
5: Libriano, seu relacionamento permanece como o grande foco do dia. Manter uma postura leve e dedicada ao parceiro será extremamente benéfico. Analise com cuidado e racionalidade qualquer problema da relação para encontrar saídas práticas e harmoniosas.
4: Signo de Escorpião.
1: Nascidos entre 24 de outubro a 22 de novembro.
5: Escorpiano, pense em como resolver possíveis complicações de modo tranquilo e sem pressa. Dê prioridade total a mudanças positivas na convivência, deixando de lado o excesso de críticas, para focar no que realmente fortalece o elo entre você e o seu par.
4: Signo de Sagitário.
1: Nascidos entre 23 de novembro a 22 de dezembro.
5: Sagitariano, embora as diferenças possam ganhar corpo hoje, há muito espaço para o otimismo. Concentre-se no diálogo maduro e em atitudes nobres para sustentar uma convivência respeitosa. A maturidade será essencial para gerir os desafios da parceria.
4: Já já voltamos com as previsões para Capricórnio, Aquário e Peixes.
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0: É isso aí, minha gente. Amanhã Mais Que Demais de volta por aqui, você participando, indicando aí o seu som, né? É um prazer, é uma alegria muito grande estar na sua excelente companhia. Agora tem... Vamos ver quem tá chegando agora aqui. Breno e Matheus, hein? E o DJ Ari SL. Descer pra descer, nós vai descer. Vai descer. Bora que bora então, aumenta aí o volume. As mais tocadas em todo o Brasil, você curte aqui no Manhã Mais Que Demais. Essa aí é pra agitar, hein?

Matheus e Cauã, cronômetro no nosso Manhã Mais Que Demais. É isso aí, é alegria, é música boa, é altíssimo astral na sua terça-feira. Terça-feira que tá só começando, hein? É, vamos nessa. Tem mais música pra rolar por aqui? Então bora que bora, hein? Bora que bora. Tá chegando agora o Zé Neto e o Cristiano com Deu Moral ao vivo aqui no Manhã Mais Que Demais. Um bom dia, ótima terça!

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0: Luan Santana, Deus é muito bom, fechando aqui o Manhã Mais, que demais desta terça-feira, gente amiga, olha, um forte abraço, tudo de bom, quero agradecer a todo mundo pela audiência, pela sintonia, e a gente se encontra aqui amanhã com o nosso Manhã Mais, que demais, hein, sempre com muita música boa, forte abraço para todo mundo, e até amanhã, se Deus permitir, hein, tchau, tchau, meu povo!
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4: Um acidente trágico tirou a vida de uma jovem em São Lourenço da Mata, na região metropolitana do Recife. Ana Carolina Ferreira morreu após cair de uma caminhonete em movimento e ser atingida por um ônibus que vinha logo atrás. Imagens de câmeras de segurança da região registraram o momento exato da fatalidade e testemunhas relataram que a vítima teria se jogado do veículo. A Polícia Civil de Pernambuco isolou a área e já iniciou as investigações para esclarecer as circunstâncias exatas do caso.
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0: E a seleção do Congo mudou toda a preparação para a Copa do Mundo de 2026 por causa do surto de ebola no país. Para evitar restrições de entrada nos Estados Unidos, a equipe cancelou o período de treinos em que Saza fará a preparação na Bélgica, seguindo protocolos definidos com a FIFA. A situação também afeta torcedores congoleses que enfrentam dificuldades para conseguir visto. O Congo disputará sua primeira Copa, né, desde 1974. Está no grupo de Portugal, Colômbia e Uzbequistão. Termina aqui mais uma edição do nosso Radar Esportivo. Com a apresentação e a produção de Kleber Salles, o Radar volta amanhã com mais destaques do mundo da bola no seu rádio. Grande abraço para você e até lá.
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6: Agora, as previsões para Capricórnio, Aquário e Peixes. Signo de Capricórnio.
1: Nascidos entre 22 de dezembro a 20 de janeiro.
7: Capricorniano, demonstre seriedade e compromisso ao lidar com as complicações do coração. Uma postura dinâmica ajuda a manter o relacionamento forte. Mas repense sua postura geral no amor para garantir que a rotina não apague o brilho do sentimento.
6: Signo de Aquários.
1: Nascidos entre 21 de janeiro a 20 de fevereiro.
7: Aquariano, é momento de encarar com coragem as dificuldades que surgirem no caminho. Ao enfrentar os problemas de frente, você fortalece o relacionamento e torna seus sentimentos ainda mais significativos e profundos para o parceiro.
6: Signo de Peixes.
1: Nascidos entre 21 de fevereiro a 20 de março.
7: Pisciano, busque estar aberto ao diálogo para evitar desentendimentos sobre prioridades. É tempo de consolidar os laços afetivos, levando em conta as mudanças emocionais recentes e dedicando um tempo de qualidade maior ao seu parceiro.
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8: 11 horas e 53 minutos.
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11: Previsão do tempo para terça-feira, 26 de maio de 2026. Região Sudeste. Em São Paulo, capital, a previsão é de céu com muitas nuvens e possibilidade de chuva isolada. Os termômetros registram mínima de 15 e máxima de 25 graus. Umidade relativa do ar vai de 100 a 50%. Maricá, Rio de Janeiro, celebra mais um ano de fundação com muitas nuvens, com pancadas de chuva e trovoadas isoladas. Temperatura mínima é de 19 e a máxima de 27 graus. Umidade relativa do ar é de 90 a 50%. Você ouviu a previsão do tempo para terça-feira, 26 de maio de 2026.
12: Você ouviu a previsão do tempo.
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0: Bem-vindos ao Pegada Sertaneja. O seu destino certo pra curtir as melhores canções sertanejas, hein? Vai se preparando aí porque o nosso programão tá repleto de muita energia positiva e de boas vibrações. Vamos nessa!

Terminamos mais um bloco musical, hein? Mais uma sequência daquelas. Fica triste não, hein? Porque em breve, daqui a pouquinho, voltamos com mais Pegada Sertaneja.

Alô, alô! Está começando mais um giro completo com as principais informações da economia, mercado financeiro e agronegócio. Hora de ficar por dentro dos números que movimentam o Brasil e entender o que pode impactar o bolso do consumidor, o produtor rural e o comércio nos próximos dias. Vamos aos destaques desta terça-feira. O mercado cambial começou o dia apresentando movimentações moderadas, mas com atenção redobrada dos investidores. O dólar comercial aparece cotado em R$ 5,01, registrando queda de 0,38%. Mesmo operando em baixa, a moeda norte-americana continua sendo um dos principais indicadores observados pelo mercado, influenciando diretamente preços de produtos importados, combustíveis, tecnologia e setores ligados ao comércio internacional. Já o euro também apresenta leve recuo e está sendo negociado em R$ 5,83, com variação negativa de 0,08%. O movimento acompanha o cenário internacional e mostra um mercado ainda cauteloso diante das expectativas econômicas globais. Entre outras moedas e ativos acompanhados nesta terça, o dólar turismo recua 0,59%, sendo negociado a R$ 5,19. Notícia importante para quem está planejando viagens internacionais. A libra esterlina registra queda de 0,26%, cotada em R$ 6,75. O peso argentino aparece praticamente estável, cotado em R$ 0,004, mantendo atenção principalmente para quem acompanha o comércio entre os países vizinhos. E no mercado digital, o Bitcoin apresenta leve queda de 0,17%, sendo negociado próximo de R$ 388.000, mostrando que o setor de criptomoedas segue em ritmo de ajustes. Agora vamos ao campo, que continua movimentando a economia brasileira nesta terça-feira. O açúcar está cotado em R$ 93,56 por saca de 50 quilos, mantendo a atenção do setor sucro energético e da produção nacional. O algodão aparece a R$ 4,25 por libra-peso, acompanhando o ritmo da indústria têxtil e do mercado externo. O arroz, um dos principais alimentos da mesa do brasileiro, está em R$ 59,98 por saca de 50 quilos. Na pecuária, o bezerro registra R$ 3.428,49 por cabeça, enquanto o boi gordo chega a R$ 345,75 por arroba, refletindo o cenário do mercado de carne. Destaque também para o café, cotado em R$ 1.612,87 por saca de 60 quilos, permanecendo entre os produtos mais valorizados do dia. Fechando o boletim, o milho está sendo negociado a R$ 65,47 por saca de 60 quilos, produto essencial para diversas cadeias do agronegócio.

0: O desrespeito ao tempo dos clientes pode custar caro para uma agência bancária em Poços de Caldas, Minas Gerais. O PROCON local identificou o descumprimento da lei municipal que estabelece a espera máxima de 15 minutos para atendimento nos caixas. Devido à infração registrada, a instituição financeira está sujeita a uma multa, que pode chegar a R$ 80 mil. O órgão de defesa do consumidor reforçou que as fiscalizações continuarão rigorosas para garantir que os direitos da população sejam respeitados.
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0: continue sintonizado. 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

a Polícia Militar do Distrito Federal prendeu um homem de 60 anos suspeito de sequestrar uma mulher e mantê-la refém. A vítima foi rendida e obrigada a dirigir o próprio carro sob ameaças por cerca de 30 minutos pelas ruas da capital. Em um momento de distração do criminoso, a mulher conseguiu fugir do veículo e pedir ajuda às autoridades locais. O suspeito, identificado como Antônio Erasmo de Oliveira, foi localizado e detido em flagrante com os pertences da vítima, sendo encaminhado para a delegacia.

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Sertaneja, tá preparado pra mais uma explosão de hits aqui no Pegada Sertaneja? Então segura e vem comigo, porque a festa está apenas começando.

0: finalizamos aqui mais um super bloco da Kills, hein? Mais uma pegada sertaneja com as melhores do sertanejo pra você. E aí, você curtiu, né? Então fica ligado porque a gente volta já já.
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A Polícia Civil do Rio de Janeiro analisa novas imagens de câmeras de segurança que mostram o exato momento do atropelamento da filha de diplomatas em Ipanema. O vídeo revela a jovem Mariana ao lado da mãe, na calçada, instantes antes de ser violentamente atingida por uma van. A tragédia interrompeu os sonhos da jovem, que havia acabado de chegar à capital fluminense com planos de morar na cidade e iniciar um novo trabalho em uma empresa multinacional. As autoridades buscam agora esclarecer a dinâmica do acidente e a responsabilidade do motorista.

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2: E o treinador Néstor Lorenzo divulgou nesta segunda-feira, 25 de maio, os 26 convocados para representar a seleção da Colômbia na Copa do Mundo de 2026. O elenco de La Tricolor terá à disposição 4 jogadores que atuam no futebol brasileiro, além do meia atacante James Rodrigues, que disputará seu terceiro Mundial. Entre os atletas que jogam no Brasil, a Colômbia contará com John Arias do Palmeiras, Jorge Carrascal do Flamengo, Juan Portilla do Atlético Paranaense e Andrés Gomes do Vasco da Gama. Há também outros jogadores com passagem pelo Brasil, como Santiago Arias, ex-Bahia e hoje no Independiente da Argentina, Richard Rios e Henry Mina, dupla ex-Palmeiras e hoje no Benfica, Policaciuíta. Além deles, o medalhão James Rodrigues, que teve passagem polêmica pelo São Paulo, atuará em sua terceira edição de Copa do Mundo. A Colômbia está no grupo K da Copa, ao lado de Portugal, República do Congo e Uzbequistão. Os comandados pelo argentino Néstor Lorenzo estreiam em 17 de junho, às 11 da noite, pelo horário de Brasília, contra o Uzbequistão. Eu sou Kleber Salles e volto daqui a pouco com mais informações do mundo da bola para você aqui no Radar Esportivo. Fique ligado.
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0: Mais um bloco cheio de hits sertanejos, hein? Que agitaram aí a sua programação. Mas desgruda não, hein? Daqui a pouquinho tem muito mais pra você.
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4: Alô, alô! Está começando mais um giro completo com as principais informações da economia, mercado financeiro e agronegócio. Hora de ficar por dentro dos números que movimentam o Brasil e entender o que pode impactar o bolso do consumidor, o produtor rural e o comércio nos próximos dias. Vamos aos destaques desta terça-feira. O mercado cambial começou o dia apresentando movimentações moderadas, mas com atenção redobrada dos investidores. O dólar comercial aparece cotado em R$ 5,01, registrando queda de 0,38%. Mesmo operando em baixa, a moeda norte-americana continua sendo um dos principais indicadores observados pelo mercado, influenciando diretamente preços de produtos importados, combustíveis, tecnologia e setores ligados ao comércio internacional. Já o euro também apresenta leve recuo e está sendo negociado em R$ 5,83, com variação negativa de 0,08%. O movimento acompanha o cenário internacional e mostra um mercado ainda cauteloso diante das expectativas econômicas globais. Entre outras moedas e ativos acompanhados nesta terça, o dólar turismo recua 0,59%, sendo negociado a R$ 5,19. Notícia importante para quem está planejando viagens internacionais. A libra esterlina registra queda de 0,26%, cotada em R$ 6,75. O peso argentino aparece praticamente estável, cotado em R$ 0,004, mantendo a atenção principalmente para quem acompanha o comércio entre os países vizinhos. E no mercado digital, o Bitcoin apresenta leve queda de 0,17%, sendo negociado próximo de R$ 388.000, mostrando que o setor de criptomoedas segue em ritmo de ajustes. Agora vamos ao campo, que continua movimentando a economia brasileira nesta terça-feira. O açúcar está cotado em R$ 93,56 por saca de 50 quilos, mantendo a atenção do setor sucro energético e da produção nacional. O algodão aparece a R$ 4,25 por libra peso, acompanhando o ritmo da indústria têxtil e do mercado externo. O arroz, um dos principais alimentos da mesa do brasileiro, está em R$ 59,98 por saca de 50 quilos. Na pecuária, o bezerro registra R$ 3.428,49 por cabeça, enquanto o boi gordo chega a R$ 345,75 por arroba, refletindo o cenário do mercado de carne. Destaque também para o café, cotado em R$ 1.612,87 por saca de 60 quilos, permanecendo entre os produtos mais valorizados do dia. Fechando o boletim, o milho está sendo negociado a R$ 65,47 por saca de 60 quilos, produto essencial para diversas cadeias do agronegócio.
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6: Olá, voltamos e é hora de ficar bem informado com o Info News. A arrecadação federal deve bater recorde neste ano e reacender o debate sobre impostos no Brasil. A equipe econômica prevê que a soma de tributos, contribuições e outras receitas chegue a 23,6% do PIB, mesmo patamar do recorde registrado em 2010. A alta ocorre depois de várias mudanças adotadas nos últimos anos, como aumento do IQF sobre o crédito e câmbio, taxação das apostas esportivas, reoneração gradual da folha, fim de benefícios para o setor de eventos e novas regras para os fundos exclusivos, offshores e juros sobre capital próprio. O governo afirma que a recomposição das receitas busca organizar as contas públicas, conter o avanço da dívida e reduzir benefícios fiscais considerados ineficientes. A equipe econômica também defende uma cobrança mais progressiva, com maior peso sobre quem tem mais capacidade de pagamento e alívio para a parte dos trabalhadores. Daqui a pouco mais informações aqui no Info News. Fique ligado!
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8: E o Grêmio venceu o Santos por 3-2 de virada pela rodada 17ª do Campeonato Brasileiro. O jogo aconteceu no último sábado em Porto Alegre. Gabriel Barbosa marcou os gols santistas e Carlos Vinícius buscou o empate duas vezes. TT fez o da virada gremista. Os dois gols do Santos aconteceram após falhas de Caio Paulista e Enamorado. Os jogadores da equipe gaúcha perderam a bola no campo de defesa e o Alvinegro aproveitou. Os times têm compromisso pela Sul-Americana nesta terça. O Grêmio encontra o Torque às 19h e o Santos encara o Desportivo Cuenca às 21h30, ambos pela última rodada da fase de grupos.
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E aí, estão prontos para mais uma dose de alegria e animação? Porque o Pegada Sertanejo aqui tá prontinho. Preparamos aqui muita música boa para você curtir as melhores do sertanejo, hein? Pegada.

O nosso show assim, ó. É música velha e música nova. Música velha e música nova. Agora vamos cantar uma velha. É uma moda, não é uma velha, não. Essa aqui é dos anos 80. Pra você.

0: Opa, é hora de dar uma pequena pausa, mas se preocupa não, hein? Voltamos daqui a pouquinho com mais sertanejo de primeira qualidade pra você.
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4: Alô, alô! Está começando mais um giro completo com as principais informações da economia, mercado financeiro e agronegócio. Hora de ficar por dentro dos números que movimentam o Brasil e entender o que pode impactar o bolso do consumidor, o produtor rural e o comércio nos próximos dias. Vamos aos destaques desta terça-feira. O mercado cambial começou o dia apresentando movimentações moderadas, mas com atenção redobrada dos investidores. O dólar comercial aparece cotado em R$ 5,01, registrando queda de 0,38%. Mesmo operando em baixa, a moeda norte-americana continua sendo um dos principais indicadores observados pelo mercado, influenciando diretamente preços de produtos importados, combustíveis, tecnologia e setores ligados ao comércio internacional. Já o euro também apresenta leve recuo e está sendo negociado em R$ 5,83, com variação negativa de 0,08%. O movimento acompanha o cenário internacional e mostra um mercado ainda cauteloso diante das expectativas econômicas globais. Entre outras moedas e ativos acompanhados nesta terça, o dólar turismo recua 0,59%, sendo negociado a R$ 5,19. Notícia importante para quem está planejando viagens internacionais. A libra esterlina registra queda de 0,26%, cotada em R$ 6,75. O peso argentino aparece praticamente estável, cotado em R$ 0,004, mantendo atenção principalmente para quem acompanha o comércio entre os países vizinhos. E no mercado digital, o Bitcoin apresenta leve queda de 0,17%, sendo negociado próximo de R$ 388 mil, mostrando que o setor de criptomoedas segue em ritmo de ajustes. Agora vamos ao campo, que continua movimentando a economia brasileira nesta terça-feira. O açúcar está cotado em R$ 93,56 por saca de 50 quilos, mantendo a atenção do setor sucroenergético e da produção nacional. O algodão aparece a R$ 4,25 por libra-peso, acompanhando o ritmo da indústria têxtil e do mercado externo. O arroz, um dos principais alimentos da mesa do brasileiro, está em R$ 59,98 por saca de 50 quilos. Na pecuária, o bezerro registra R$ 3.428,49 por cabeça, enquanto o boi gordo chega a R$ 345,75 por arroba, refletindo o cenário do mercado de carne. Destaque também para o café, cotado em R$ 1.612,87 por saca de 60 quilos, permanecendo entre os produtos mais valorizados do dia. Fechando o boletim, o milho está sendo negociado a R$ 65,47 por saca de 60 quilos, produto essencial para diversas cadeias do agronegócio.
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5: Olá, tudo bem? Espero que sim, sou a locutora Patrícia e apresento para você mais um Esporte Agora. E Dorival Júnior segue sem vencer em seu retorno ao São Paulo. No último sábado, o tricolor recebeu o Botafogo e empatou por 1-1 pela 17ª rodada do Brasileirão. O golaço de empate, marcado por Barreira, saiu já na reta final, aos 45 minutos da etapa final. Luciano abriu o placar ainda nos 3 de jogo. O São Paulo volta a campo contra o Boston River nesta terça-feira às 19h. Horário de Brasília, pela Sul-Americana. Enquanto isso, também pela Sula, o Botafogo visita o Caracas. A bola rola na quarta, no mesmo horário.
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7: Olá! É hora de você ficar muito bem informado com o nosso Info News. Muito prazer, eu sou o Silva Júnior. Hoje é terça-feira, 26 de maio de 2026. O Brasil avançou no cenário econômico internacional e agora aparece entre os 3 países que mais receberam investimentos estrangeiros diretos em 2025. Dados preliminares divulgados pelo OCDE mostram que que o país recebeu 77 bilhões de dólares em capital produtivo, ficando atrás apenas dos Estados Unidos e da China. A alta foi de cerca de 15% em relação ao ano imediatamente anterior e colocou o Brasil à frente de economias tradicionais como Alemanha e Reino Unido. Historicamente, o país costumava ocupar posições entre quinto e sexto lugar nesse ranking mundial. O resultado acontece em meio à retomada global dos investimentos, também após missões comerciais realizadas pelo governo brasileiro em diversos países. De acordo com a Apex Brasil, encontros com empresários e investidores estrangeiros ajudaram a impulsionar anúncios de aproximadamente 250 bilhões de reais em investimentos previstos para áreas estratégicas como infraestrutura, energia e indústria. O avanço coloca o Brasil entre os mercados mais observados por investidores internacionais no cenário atual. Daqui a pouco, mais informações aqui no Info News. Fique ligado!
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0: força da Nova, faz barulho aí.
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0: Obrigado!
1: Obrigado, gente.
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0: por nos acompanhar nessa super jornada aí com as melhores do sertanejo. O Pegada Sertaneja agradece aí a sua super companhia. E até breve, hein? Até nosso próximo encontro.
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3: 13 horas e 27 minutos.
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0: Previsão do tempo para terça-feira, 26 de maio de 2026. Região Centro-Oeste. Em Brasília, capital federal, o dia vai ser de céu com muitas nuvens, mas sem chuva. Os termômetros registram mínima de 17, máxima de 26 graus. A umidade relativa do ar gira em torno de 85% a 40%. Em Cuiabá, Mato Grosso, a terça-feira vai ser de céu com muitas nuvens. A temperatura mínima é de 22 e a máxima de 33 graus. A umidade relativa do ar é de 70% a 40%. Região Nordeste, Maceió, Alagoas, vai ter uma terça-feira de céu encoberto com possibilidade de chuva isolada. A temperatura mínima é de 25 graus e a máxima de 29 graus. Umidade relativa do ar vai de 90% a 60%. Brejo da Madre de Deus, Pernambuco, festeja aniversário com o céu repleto de nuvens. Temperatura mínima é de 19 e a máxima de 29 graus. Umidade do ar varia de 100% a 45%. Região Norte. Em Manaus, Amazonas, o dia vai ser de céu com muitas nuvens e pancadas de chuva e trovoadas isoladas. Temperatura mínima é de 24, a máxima de 30 graus. Umidade do ar é de 94 a 74%. Tupirama, Tocantins, comemora aniversário nesta terça-feira, sob um céu de muitas nuvens. A temperatura mínima é de 21, a máxima de 35 graus. Umidade relativa do ar é de 70 a 30%. Região Sudeste. Em São Paulo, capital, a previsão é de céu com muitas nuvens e possibilidade de chuva isolada. Os termômetros registram mínima de 15 e máxima de 25 graus. Umidade relativa do ar vai de 100 a 50%. Maricá, Rio de Janeiro, celebra mais um ano de fundação com muitas nuvens, com pancadas de chuva e trovoadas isoladas. Temperatura mínima é de 19 e a máxima de 27 graus. Umidade relativa do ar é de 90 a 50%. Região Sul, em Curitiba, Paraná, o dia vai ser de céu com muitas nuvens e pancadas de chuva e trovoadas isoladas. Termômetros registram mínima de 13 e a máxima de 20 graus. Umidade relativa do ar oscila entre 100 e 70%. Uruçanga, Santa Catarina, sopra velhinhas com céu repleto de nuvens e pancadas de chuva e trovoadas isoladas. Os termômetros registram mínima de 15, máxima de 22 graus e a umidade relativa do ar fica entre 100 e 70%. Você ouviu a previsão do tempo para terça-feira, 26 de maio de 2026, com informações do IBGE, cidades e do Instituto Nacional de Meteorologia, IMET.
1: Pesquisadores da Universidade Federal de Minas Gerais estão desenvolvendo fertilizantes orgânicos mais sustentáveis e menos prejudiciais ao meio ambiente. O estudo, realizado pelo Grupo de Pesquisa em Solo e Águas Subterrâneas, busca reduzir o lançamento de gases de efeito estufa na atmosfera. O setor agrícola está entre os principais emissores desses gases por espalhar o óxido nitroso, que é 300 vezes mais prejudicial à atmosfera se comparado com o gás carbônico. Os fertilizantes desenvolvidos pelo grupo de pesquisa são feitos a partir de resíduos da pecuária leiteira, da agroindústria da cana-de-açúcar e olivicultura. O professor do Departamento de Engenharia Sanitária e Ambiental da UFMG, Vitor Moreira, explicou o motivo do desenvolvimento desse adubo.
2: Geralmente os setores agroindustriais têm efluentes líquidos, então resíduos que são líquidos, que são gerados, e resíduos que são sólidos. E a gente tem uma ideia de evitar descartar esses resíduos, jogar fora de uma maneira inadequada que vai ter um impacto ambiental. E nessa linha, quando a gente olhou para esses resíduos e a gente caracterizou, para alguns setores, para algumas indústrias, esses resíduos eles apresentavam um alto teor de nutrientes. Então a nossa ideia é por que não transformar esses resíduos em fertilizantes.
1: Vitor Moreira afirma que o fertilizante já apresentou resultados positivos em plantas e no solo.
2: A gente pegou esses materiais que foram sintetizados e a gente testou em diferentes culturas, com alface, a gente testa hoje com oliveiras, a gente já testou com plantas que são utilizadas para produção de alimentação animal, do gado, e a gente observou o maior crescimento das plantas, a gente observou uma maior umidade no solo e a gente conseguiu monitorar até mesmo o desenvolvimento dos micro-organismos ali no solo. Idealmente, a gente quer que esses micro-organismos eles sejam diversos, né? Mais diversificado possível.
1: Agora, os pesquisadores buscam financiamento junto a empresas e a Fundação de Amparo à Pesquisa do Estado de Minas Gerais para iniciar a fase de testes de uso do produto em lavouras e culturas. Pelo cronograma, o fertilizante vai passar por esse período de avaliação e, depois dessa etapa, poderá ser feito em escala industrial e vendido comercialmente. Esse processo pode levar cerca de 36 meses.
3: Mais de 100 mil escolas públicas contam com acesso à internet gratuita para uso pedagógico, nos parâmetros considerados adequados pelo governo federal. O resultado representa mais de 72% de acesso à internet, contra 45,4% em 2023. É o que aponta o INEC, Indicador de Escolas Conectadas. O avanço faz parte da Estratégia Nacional de Escolas Conectadas, programa coordenado pelos Ministérios da Educação e das Comunicações, em parceria com estados e municípios. A proposta é ampliar o acesso a plataformas educacionais, aulas digitais, ferramentas de inovação e capacitação de professores, buscando garantir igualdade de oportunidades para os estudantes da rede pública. A meta do governo é conectar todas as 138 mil escolas públicas de educação básica até o fim do ano. O maior crescimento proporcional no acesso à conexão ocorreu na região norte. Em dezembro de 2023, pouco mais de 23% das escolas da região tinham internet adequada. O índice chegou a 60% em 2025 e atingiu 64%. 4,3% em abril deste ano. Em nota, o Ministério da Educação destacou a importância do resultado e reforçou que a ampliação da conectividade ajuda a reduzir as desigualdades educacionais, especialmente em regiões mais isoladas do país. Apontou ainda que os estudantes terão mais oportunidades de aprendizado e inserção no mercado de trabalho.
4: O projeto de concessão da BR-020 no trecho entre Brasília e Barreiras, na Bahia, segue em fase de estruturação. A previsão é de que os estudos sejam concluídos no segundo semestre de 2026. Segundo o Ministério dos Transportes, ainda não há definição sobre o volume de obras ou o total de investimentos. Essas informações devem ser detalhadas após a modelagem técnica da Secretaria Nacional de Transporte Rodoviário. A estimativa atual é de que o leilão da concessão ocorra em agosto de 2027, com possibilidade de antecipação para março do mesmo ano. O deputado federal José Nelto, que articula o projeto, afirma que a BR-020 é uma via estratégica para o escoamento da produção e o transporte entre Goiás e Bahia, porém, com problemas que precisam ser sanados.
5: Hoje é considerada a BR da morte. Um trânsito violento, pesado. E como relator da infraestrutura do Brasil, o meu relatório foi acertado em toda a equipe do governo. Nós fizemos um orçamento e era necessidade do Brasil.
4: Em audiência do Ministério dos Transportes, o parlamentar discutiu o projeto com o ministro Jorge Santoro e prefeitos de municípios goianos. A proposta envolve a duplicação e adequação de cerca de 1.395 quilômetros de rodovias. A rodovia também é alvo de reclamações de usuários que relatam problemas no tráfego e no tempo de deslocamento. Morador do bairro Florias Leia, em Luiz Eduardo Magalhães, no oeste da Bahia, o contador Diego Alves, de 38 anos, afirma que o aumento no tempo de viagem e as condições da rodovia afetam a rotina de quem depende da estrada para trabalhar e circular entre os municípios da região.
6: Onde a gente se levava ali em torno de uma hora para chegar em Barreiras, hoje a gente leva em torno de uma hora e meia, duas horas, né? Para rodar 90 quilômetros, então para nós vai ter um grande benefício aqui na nossa cidade de Luiz Eduardo. Se isso realmente acontecer, a gente vê que vai trazer esse grande benefício e, claro, vai também preservar muitas vidas.
4: A BR-020 tem aproximadamente 2 mil quilômetros de extensão, ligando Brasília a Fortaleza. Em alguns trechos, há obras de recuperação em andamento, enquanto outros seguem em condições consideradas críticas por moradores e autoridades locais, como é o caso de um ponto de aproximadamente 80 quilômetros dentro do município piauiense de São Raimundo Nonato, da sede à divisa com a Bahia.
7: Um grave acidente envolvendo um ônibus e uma carreta deixou 8 pessoas mortas em Minas Gerais, gerando comoção. A colisão violenta resultou em uma explosão, transformando a rodovia em um cenário de destruição e desespero para os passageiros. Sobreviventes relataram momentos de puro terror durante a batida. Um dos passageiros contou que foi arremessado e escapou por pouco das chamas, já que a carreta atingiu justamente o lado do ônibus onde ele estava sentado. As autoridades seguem investigando as causas causas da tragédia. A Polícia Civil do Rio de Janeiro analisa novas imagens de câmeras de segurança que mostram o exato momento do atropelamento da filha de diplomatas em Ipanema. O vídeo revela a jovem Mariana ao lado da mãe, na calçada, instantes antes de ser violentamente atingida por uma van. A tragédia interrompeu os sonhos da jovem, que havia acabado de chegar à capital fluminense com planos de morar na cidade e iniciar um novo trabalho em uma empresa multinacional. As autoridades buscam agora esclarecer a dinâmica do acidente e a responsabilidade do motorista. Equipes de resgate correm contra o tempo para salvar 7 pessoas que estão presas há 5 dias em uma caverna na província de Chaisombom, no Laos. O grupo entrou no local para procurar ouro, mas fortes chuvas inundaram a região e bloquearam a única saída disponível. Mergulhadores especializados de outros países se juntaram às operações de busca. As autoridades locais utilizam bombas de sucção para tentar retirar a água, mas ainda não conseguiram estabelecer contato visual ou confirmar se os desaparecidos continuam vivos.
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9: Jornal Conexão Notícias volta já.
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9: Estamos de volta com o Jornal Conexão Notícias. Agora tem as informações do esporte.
13: O Flamengo multou o meia colombiano Jorge Carrascal após a expulsão na derrota por 3-0 para o Palmeiras no último sábado pelo Campeonato Brasileiro. O jogador recebeu cartão vermelho ainda aos 20 minutos do primeiro tempo, depois de atingir o zagueiro Murilo com uma entrada forte. Segundo o clube, a punição financeira é automática em casos considerados prejudiciais à equipe, mesmo que exista discussão sobre a arbitragem. Essa foi a terceira expulsão de Carrascal na temporada pelo Flamengo. O meia já havia sido expulso contra Corinthians e Fluminense, acumulando críticas da torcida e preocupação interna no clube. Após o jogo, o colombiano pediu desculpas publicamente e afirmou estar de coração partido pelo ocorrido. Mesmo vivendo a polêmica, ele foi convocado pela seleção da Colômbia para a Copa do Mundo de 2026.
14: O técnico Renato Gaúcho lamentou a derrota do Vasco por 3-0 para o Red Bull Bragantino, em São Januário, pelo Brasileirão. Nas redes sociais, o treinador classificou a partida como uma noite lamentável e afirmou que nada saiu como planejado para a equipe cruzmaltina. Após o resultado, a pressão sobre Renato aumentou bastante, com protestos da torcida e críticas pela atuação do time. O treinador não participou da coletiva após o jogo e o diretor Admar Lopes representou o clube, garantindo que Renato segue no comando e não pediu demissão. Agora, o foco do Vasco passa a ser o duelo decisivo contra o Barraca Central pela Copa Sul-Americana. A seleção da Colômbia anunciou os 26 convocados para a Copa do Mundo de 2026 e a lista conta com nomes conhecidos do futebol brasileiro. Entre os destaques estão James Rodrigues, Luiz Dias, John Arias, do Palmeiras, Jorge Carrascal, do Flamengo, Andrés Gomes, do Vasco e Juan Portilla, do Atlético Paranaense. O técnico Néstor Lorenzo apostou em uma mistura de experiência e jogadores em alta no cenário sul-americano. A Colômbia está no grupo K da Copa, ao lado de Portugal, Uzbequistão e Congo, e estreia no dia 17 de junho, na Cidade do México. James vai disputar sua terceira Copa do Mundo, enquanto Luiz Dias chega como principal estrela da equipe após grande temporada na Europa. A convocação também chamou atenção pela forte presença de atletas do Brasileirão entre os escolhidos.
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15: 28 municípios brasileiros atingiram a universalização no abastecimento de água, segundo dados da 18ª edição do Ranking do Saneamento, realizado pelo Instituto Trata Brasil, em parceria com a AGO Associados. Do total de 28 municípios, 11 possuem cobertura de 100% no abastecimento de água. A maioria das cidades estão localizadas no estado de São Paulo, sendo Barueri, Carapicuíba, Diadema, Guarulhos, Itaquaquecetuba, Osasco e Santo André. Também integram a lista Curitiba, Paraná, Juiz de Fora, Minas Gerais, Niterói, Rio de Janeiro e Porto Alegre, Rio Grande do Sul. A lista de melhores municípios no indicador de atendimento total de água também considera as cidades que atingiram percentuais iguais ou superiores a 99% de atendimento. Entre eles estão São Paulo, capital, Goiânia, Goiás, Uberaba, Minas Gerais, Aracaju, Sergipe, Nova Iguaçu, Rio de Janeiro, Blumenau, Santa Catarina, entre outros. O foco do levantamento são os 100 municípios mais populosos do Brasil e o estudo considera os indicadores mais atuais do Sistema Nacional de Informações em Saneamento Básico, SINISA, ano base 2024, divulgados pelo Ministério das Cidades. Conforme o estudo, a maioria dos municípios tem atendimento total de água maior que 80%. Pela publicação, o cenário evidencia que grande parte das cidades consideradas no ranking está próxima da universalização do serviço de abastecimento de água. Em contrapartida, os dados mostram que as regiões Norte e Nordeste ainda enfrentam desafios para universalizar o acesso ao abastecimento de água no país. A capital pernambucana, Recife, atingiu 78,93% em relação ao abastecimento de água. Já Porto Velho, Rondônia, registrou apenas 30,74% e ocupa a 100ª posição no ranking. O estudo completo pode ser acessado em Brasil61.com ou no site oficial do Instituto Trata Brasil, em tratabrasil.org.br.
16: A maioria dos municípios brasileiros aderiu ao Levantamento Nacional de Planos pela Primeira Infância, realizado pelo Ministério da Educação, o MEC. A adesão foi de 90% dos municípios à pesquisa voltada ao mapeamento do panorama atual das políticas públicas pela primeira infância no país. A iniciativa também teve como objetivo identificar desafios, subsidiar ações de apoio técnico e aprimorar as estratégias voltadas à garantia dos direitos das crianças brasileiras. Realizado entre março e maio de 2026, o levantamento mapeou a situação dos planos municipais, estaduais e distrital voltados às crianças de 0 a 6 anos em todo o país. Ao todo, 4.990 municípios preencheram o mapeamento. Os dados coletados devem contribuir para compreender os avanços do marco legal da primeira infância e orientar novas ações para ampliar a efetivação dos direitos das crianças brasileiras, especialmente no enfrentamento das desigualdades e na construção de políticas mais integradas e efetivas.
17: O Tribunal do Júri do Rio de Janeiro retomou o julgamento do ex-vereador Jairinho e de Monique Medeiros, acusados pela morte do menino Henry Borel. A decisão ocorre após o Superior Tribunal de Justiça rejeitar um recurso da defesa que tentava anular provas do processo. Os advogados de Jairinho alegavam supostas irregularidades na cadeia de custódia e questionavam anotações do legista. No entanto, a justiça entendeu que não há ilegalidades capazes de invalidar as provas, afastando a possibilidade de um novo adiamento e dando prosseguimento à fase final do júri.
18: O cofundador da empresa de inteligência artificial Anthropic, Christopher Olá, discursou no Vaticano e fez um alerta contundente sobre o setor. Ele afirmou que o desenvolvimento da IA não pode ficar restrito apenas às mãos das grandes empresas de tecnologia, as chamadas Big Techs. A declaração ocorreu pouco antes da apresentação da primeira encíclica do Papa Leão XIV, focada justamente na ascensão da inteligência artificial. O evento reforça a preocupação global com a ética, a transparência e o impacto social das novas tecnologias no cotidiano da humanidade.
17: A semana em Brasília começa com os holofotes voltados para a Câmara dos Deputados, que entra na reta final para decidir sobre o fim da escala de trabalho 6x1. A proposta de emenda à Constituição sugere a redução da jornada para 36 horas semanais, com um prazo de transição estipulado em 10 anos. A medida tem gerado intensos debates e forte repercussão nas redes sociais, dividindo opiniões entre trabalhadores e o setor patronal. Lideranças políticas tentam alinhar um acordo para a votação, enquanto enfrentam pressões de diversas frentes para alterar ou até mesmo retirar o texto de pauta.
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9: 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Voltaremos na próxima edição.
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17: Alô, alô! Está começando mais um giro completo com as principais informações da economia, mercado financeiro e agronegócio. Hora de ficar por dentro dos números que movimentam o Brasil e entender o que pode impactar o bolso do consumidor, o produtor rural e o comércio nos próximos dias. Vamos aos destaques desta terça-feira. O mercado cambial começou o dia apresentando movimentações moderadas, mas com atenção redobrada dos investidores. O dólar comercial aparece cotado em R$ 5,01, registrando queda de 0,38%. Mesmo operando em baixa, a moeda norte-americana continua sendo um dos principais indicadores observados pelo mercado, influenciando diretamente preços de produtos importados, combustíveis, tecnologia e setores ligados ao comércio internacional. Já o euro também apresenta leve recuo e está sendo negociado em R$ 5,83, com variação negativa de 0,08%. O movimento acompanha o cenário internacional e mostra um mercado ainda cauteloso diante das expectativas econômicas globais. Entre outras moedas e ativos acompanhados nesta terça, o dólar turismo recua 0,59%, sendo negociado a R$ 5,19. Notícia importante para quem está planejando viagens internacionais. A libra esterlina registra queda de 0,26%, cotada em R$ 6,75. O peso argentino aparece praticamente estável, cotado em R$ 0,004, mantendo a atenção principalmente para quem acompanha o comércio entre os países vizinhos. E no mercado digital, o Bitcoin apresenta leve queda de 0,17%, sendo negociado próximo de R$ 388.000, mostrando que o setor de criptomoedas segue em ritmo de ajustes. Agora vamos ao campo, que continua movimentando a economia brasileira nesta terça-feira. O açúcar está cotado em R$ 93,56 por saca de 50 quilos, mantendo a atenção do setor sucroenergético e da produção nacional. O algodão aparece a R$ 4,25 por libra-peso, acompanhando o ritmo da indústria têxtil e do mercado externo. O arroz, um dos principais alimentos da mesa do brasileiro, está em R$ 59,98 por saca de 50 quilos. Na pecuária, o bezerro registra R$ 3.428,49 por cabeça, enquanto o boi gordo chega a R$ 345,75 por arroba, refletindo o cenário do mercado de carne. Destaque também para o café, cotado em R$ 1.612,87 por saca de 60 quilos, permanecendo entre os produtos mais valorizados do dia. Fechando o boletim, o milho está sendo negociado a R$ 65,47 por saca de 60 quilos, produto essencial para diversas cadeias do agronegócio.
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21: 13 horas e 53 minutos.
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2: Aqui é bom demais.
22: Oi, como é que você tá por aí? Chegamos por aqui, eu sou o Fernando Marinho. Ótimo sonorizar o seu ambiente. Que bom saber que você tá aí, ó, nos escolhendo pra trabalhar junto com você, pra folgar junto com você, pra viajar junto contigo também. É assim que funciona. Terça-feira de... Eita, nós, cara, o tempo tá passando, hein? Eita, nós, bora aproveitar pra sonorizar. Vamos aproveitar cada instante por aqui também, na rádio, claro.
23: Baby. Aquele beijo, aquele abraço e chega mais, porque a gente já vai começar com ela, Simone Mendes, que tá com...

0: tchau.
1: Só alegria, só alegria. Vem com a gente. E aí, como é que tá essa força? Tudo certo? Tudo bem contigo? Fica à vontade, você está no mixtape. Tem muita música envolvida, muito mais som. Então dá aquele gás e chega mais, porque por aqui a música é garantida. Eu sou o Fernando e tamo junto, hein? Gruda, gruda. Todo mundo

0: Brasília! Oba, mixtape, audiência total e você com a gente, ô beleza, valeu, bom trabalho, boa folga, valeu a carona pra você profissional do volante, aquele abraço, que legal, hein? Eu sou o Fernando Marinho e com você em qualquer lugar do Brasil através do aplicativo da rádio, do site da rádio, que bom, que bom. Então, olha, é um break rapidinho te falar, viu? Daqui a pouco eu volto trazendo muito mais sucesso. Tem muita música pra gente ouvir ainda hoje aqui no Mixtape. Segura! 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
2: E o Grêmio venceu o Santos por 3-2 de virada pela rodada 17ª do Campeonato Brasileiro. O jogo aconteceu no último sábado em Porto Alegre. Gabriel Barbosa marcou os gols santistas e Carlos Vinícius buscou o empate duas vezes. TT fez o da virada gremista. Os dois gols do Santos aconteceram após falhas de Caio Paulista e Enamorado. Os jogadores da equipe gaúcha perderam a bola no campo de defesa e o Alvinegro aproveitou. Os times têm compromisso pela Sul-Americana nesta terça. O Grêmio encontra o Torque às 19 horas e o Santos encara o Desportivo Cuenca às 21h30, ambos pela última rodada da fase de grupos.
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Uma situação de extrema tensão tomou conta da província de Ituri, na República Democrática do Congo. Moradores locais invadiram um hospital da região para exigir a liberação do corpo de um conhecido líder religioso, que faleceu em decorrência do vírus Ebola. Para conter a multidão revoltada, os militares precisaram intervir e realizaram disparos de advertência. O atual surto da doença, detectado em meados deste mês, já causou mais de 200 mortes no país, acendendo um alerta máximo nas autoridades de saúde internacionais. 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
2: Voltamos por aqui com essa energia boa e muita música envolvida. Esse é o nosso mixtape, o melhor mix do seu rádio. Tem tudo o que você gosta aqui, viu? Então vamos junto e misturado. Eu sou o Fernando Marinho e é bom demais saber que você tá aí junto com a gente, viu? Tem mais sucesso na sequência. Quem tá chegando agora, trazendo aquele pagodinho gostoso que a gente adora. É o Menos é Mais. Sabe, né? Menos é mais. Menos é mais.
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Audiência total aqui com a gente no Mixtape, do jeito que a gente gosta, adora. Inclementa, fica muito melhor com você aí, ouvinte número 1. Oba! E olha, eu sou o Fernando, a gente volta daqui a pouquinho trazendo muito mais aqui no nosso Mixtape. É rapidão, aquele break maroto. Voltamos da...

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4: Olá, voltamos. É hora de ficar muito bem informado com a última edição do dia do Info News. Aposentados, pensionistas e beneficiários do INSS estão na lista de uma nova rodada de pagamentos atrasados. Ao todo, 2 bilhões e meio de reais foram autorizados para quitar ações de pequeno valor já encerradas na justiça. Mais de 208 mil pessoas devem ser contempladas em todo o país. A maior parte dos recursos, cerca de 2 bilhões e 80 milhões de reais, está ligada a processos do INSS, como revisões de aposentadoria, auxílio-doença, pensões e benefícios assistenciais. Os valores são pagos a quem venceu causas de até 60 salários mínimos e não tem mais recurso pendente. Agora, os tribunais de cada região vão definir as datas de depósito e saque. Assim encerramos mais um Info News. Uma ótima terça para você. Eu sou o Silva Júnior e volto amanhã quarta com mais notícias para você. Grande abraço e até lá.
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6: Alô, alô, está começando mais um giro completo com as principais informações da economia, mercado financeiro e agronegócio. Hora de ficar por dentro dos números que movimentam o Brasil e entender o que pode impactar o bolso do consumidor, o produtor rural e o comércio nos próximos dias. Vamos aos destaques desta terça-feira. O mercado cambial começou o dia apresentando movimentações moderadas, mas com atenção redobrada dos investidores. O dólar comercial aparece cotado em R$ 5,01, registrando queda de 0,38%. Mesmo operando em baixa, a moeda norte-americana continua sendo um dos principais indicadores observados pelo mercado, influenciando diretamente preços de produtos importados, combustíveis, tecnologia e setores ligados ao comércio internacional. Já o euro também apresenta leve recuo e está sendo negociado em R$ 5,83, com variação negativa de 0,08%. O movimento acompanha o cenário internacional e mostra um mercado ainda cauteloso diante das expectativas econômicas globais. Entre outras moedas e ativos acompanhados nesta terça, o dólar turismo recua 0,59%, sendo negociado a R$ 5,19. Notícia importante para quem está planejando viagens internacionais. A libra esterlina registra queda de 0,26%, cotada em R$ 6,75. O peso argentino aparece praticamente estável, cotado em R$ 0,004, mantendo atenção principalmente para quem acompanha o comércio entre os países vizinhos. E no mercado digital, o Bitcoin apresenta leve queda de 0,17%, sendo negociado próximo de R$ 388 mil, mostrando que o setor de criptomoedas segue em ritmo de ajustes. Agora vamos ao campo, que continua movimentando a economia brasileira nesta terça-feira. O açúcar está cotado em R$ 93,56 por saca de 50 quilos, mantendo a atenção do setor sucroenergético e da produção nacional. O algodão aparece a R$ 4,25 por libra-peso, acompanhando o ritmo da indústria têxtil e do mercado externo. O arroz, um dos principais alimentos da mesa do brasileiro, está em R$ 59,98 por saca de 50 quilos. Na pecuária, o bezerro registra R$ 3.428,49 por cabeça, enquanto o boi gordo chega a R$ 345,75 por arroba, refletindo o cenário do mercado de carne. Destaque também para o café, cotado em R$ 1.612,87 por saca de 60 quilos, permanecendo entre os produtos mais valorizados do dia. Fechando o boletim, o milho está sendo negociado a R$ 65,47 por saca de 60 quilos, produto essencial para diversas cadeias do agronegócio.
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8: Lionel Messi virou preocupação na Argentina há poucas semanas da Copa do Mundo de 2026. O craque deixou o campo sentindo dores durante a vitória do Inter Miami sobre o Philadelphia Union, pela MLS, e passou por exames. Inicialmente, o técnico Guilherme Hoyos afirmou que o problema parecia ser apenas fadiga muscular por causa do gramado pesado, mas o jogador saiu abatido para o vestiário, aumentando a preocupação da comissão técnica argentina. Após os exames, o Inter Miami informou que Messi acrescentou uma sobrecarga associada à fadiga muscular na parte posterior da coxa esquerda, sem indicação inicial de lesão mais grave. O clube afirmou que o retorno do camisa 10 dependerá da evolução clínica nos próximos dias. Mesmo assim, a situação acendeu o alerta na Argentina, já que Messi é a principal referência da atual campeã mundial para a Copa de 2026.
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9: Opa, voltamos de volta, só alegria, e segue o jogo, e segue a nossa playlist que a música não para. Eu sou Fernando Marinho, e a gente vai que vai aqui na rádio, com muita alegria e com você também, conectado, sintonizado na frequência do sucesso. Tem mais aí na sequência, tem mais, e quem tá chegando por aqui é o Murilo Rufi. Simbora,
10: é sucesso, bora.

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Só alegria, só sucesso aqui pra você na rádio, muita música envolvida em nossa playlist sensacional com o nosso ouvinte, cara, indispensável, você incrementa, fica tudo muito melhor com você, então chega mais e a gente vai seguindo, curtindo a musicalidade do Mixtape.

0: Vovô, hein, meu? Que é isso? Foi ótimo estar contigo por aqui em mais um mixtape dessa musicalidade gostosa que a gente adora, nesse clima bom, otimista, muito feliz da vida, em saber que a gente compartilha junto dessa mesma vibe, dessa mesma sintonia. Então, até mais ver, um beijo pra você. A gente se encontra por aqui no mixtape. Cheiro, fica bem, fica com Deus, se cuida aí, hein?
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7: O Flamengo confirmou que o volante Jorginho sofreu uma fratura no dedão do pé direito após a derrota por 3-0 para o Palmeiras pelo Brasileirão. O jogador passou por exames de imagem e já está fora da partida contra o Cusco pela Libertadores. Na nota oficial, o clube criticou duramente a arbitragem e afirmou que a lesão aconteceu após duas faltas violentas sofridas pelo atleta ainda no primeiro tempo, sem que os jogadores do Palmeiras recebessem cartão amarelo. O caso aumentou a irritação da diretoria rubro-negra com a arbitragem brasileira, principalmente após a expulsão de Carrascal na mesma partida.
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9: Olá, voltamos e é hora de ficar bem informado com o Info News. A arrecadação federal deve bater recorde neste ano e reacender o debate sobre impostos no Brasil. A equipe econômica prevê que a soma de tributos, contribuições e outras receitas chegue a 23,6% do PIB, mesmo patamar do recorde registrado em 2010. A alta ocorre depois de várias mudanças adotadas nos últimos anos, como aumento do IQF sobre o crédito e câmbio, taxação das apostas esportivas, reoneração gradual da folha, fim de benefícios para o setor de eventos e novas regras para os fundos exclusivos, offshores e juros sobre capital próprio. O governo afirma que a recomposição das receitas busca organizar as contas públicas, conter o avanço da dívida e reduzir benefícios fiscais considerados ineficientes. A equipe econômica também defende uma cobrança mais progressiva, com maior peso sobre quem tem mais capacidade de pagamento e alívio para a parte dos trabalhadores. Daqui a pouco mais informações aqui no Info News. Fique ligado!
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11: 15 horas e 20 minutos.
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14: Previsão do tempo para terça-feira, 26 de maio de 2026. Região Sudeste. Em São Paulo, capital, a previsão é de céu com muitas nuvens e possibilidade de chuva isolada. Os termômetros registram mínima de 15 e máxima de 25 graus. Umidade relativa do ar vai de 100 a 50%. Maricá, Rio de Janeiro, celebra mais um ano de fundação com muitas nuvens, com pancadas de chuva e trovoadas isoladas. Temperatura mínima é de 19 e a máxima é de 27 graus. Umidade relativa do ar é de 90 a 50%. Você ouviu a previsão do tempo para terça-feira, 26 de maio de 2026.
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Uaba! Essa foi feita por um compositor daqui e cantada por um cara de lá. Quem conhece essa música, né? Timidez é minha covardia outra vez.

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3: Bia Haddad Maia foi eliminada logo na estreia de Roland Garros após perder de virada para a australiana Emerson Jones. A brasileira venceu o primeiro set, mas caiu de rendimento e acabou derrotada por 2-1, dando adeus precoce ao Grand Slam disputado em Paris. Atual principal nome do tênis feminino brasileiro, Bia voltou a apresentar dificuldades em manter regularidade durante a partida e sofreu com erros não forçados nos momentos decisivos. Já Emerson Jones, de apenas 17 anos, conquistou uma das maiores vitórias da carreira ao superar a brasileira e avançar para a segunda rodada do torneio.
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4: Alô, alô! Está começando mais um giro completo com as principais informações da economia, mercado financeiro e agronegócio. Hora de ficar por dentro dos números que movimentam o Brasil e entender o que pode impactar o bolso do consumidor, o produtor rural e o comércio nos próximos dias. Vamos aos destaques desta terça-feira. O mercado cambial começou o dia apresentando movimentações moderadas, mas com atenção redobrada dos investidores. O dólar comercial aparece cotado em R$ 5,01, registrando queda de 0,38%. Mesmo operando em baixa, a moeda norte-americana continua sendo um dos principais indicadores observados pelo mercado, influenciando diretamente preços de produtos importados, combustíveis, tecnologia e setores ligados ao comércio internacional. Já o euro também apresenta leve recuo e está sendo negociado em R$ 5,83, com variação negativa de 0,08%. O movimento acompanha o cenário internacional e mostra um mercado ainda cauteloso diante das expectativas econômicas globais. Entre outras moedas e ativos acompanhados nesta terça, o dólar turismo recua 0,59%, sendo negociado a R$ 5,19. Notícia importante para quem está planejando viagens internacionais. A libra esterlina registra queda de 0,26%, cotada em R$ 6,75. O peso argentino aparece praticamente estável, cotado em R$ 0,004, mantendo a atenção principalmente para quem acompanha o comércio entre os países vizinhos. E no mercado digital, o Bitcoin apresenta leve queda de 0,17%, sendo negociado próximo de R$ 388 mil, mostrando que o setor de criptomoedas segue em ritmo de ajustes. Agora vamos ao campo, que continua movimentando a economia brasileira nesta terça-feira. O açúcar está cotado em R$ 93,56 por saca de 50 quilos, mantendo a atenção do setor sucro energético e da produção nacional. O algodão aparece a R$ 4,25 por libra-peso, acompanhando o ritmo da indústria têxtil e do mercado externo. O arroz, um dos principais alimentos da mesa do brasileiro, está em R$ 59,98 por saca de 50 quilos. Na pecuária, o bezerro registra R$ 3.428,49 por cabeça, enquanto o boi gordo chega a R$ 345,75 por arroba, refletindo o cenário do mercado de carne. Destaque também para o café, cotado em R$ 1.612,87 por saca de 60 quilos, permanecendo entre os produtos mais valorizados do dia. Fechando o boletim, o milho está sendo negociado a R$ 65,47 por saca de 60 quilos, produto essencial para diversas cadeias do agronegócio.
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7: Olá, é hora de você ficar muito bem informado com o nosso Info News. Muito prazer, eu sou o Silva Júnior. Hoje é terça-feira, 26 de maio de 2026. O Brasil avançou no cenário econômico internacional e agora aparece entre os três países que mais receberam investimentos estrangeiros diretos em 2025. Dados preliminares divulgados pelo OCDE mostram que o país recebeu 77 bilhões de dólares em capital produtivo, ficando atrás apenas dos Estados Unidos e da China. A alta foi de cerca de 15% em relação ao ano imediatamente anterior e colocou o Brasil à frente de economias tradicionais como Alemanha e Reino Unido. Historicamente, o país costumava ocupar posições entre quinto e sexto lugar nesse ranking mundial. O resultado acontece em meio à retomada global dos investimentos, também após missões comerciais realizadas pelo governo brasileiro em diversos países. De acordo com a Apex Brasil, encontros com empresários e investidores estrangeiros ajudaram a impulsionar anúncios de aproximadamente 250 bilhões de reais em investimentos previstos para áreas estratégicas como infraestrutura, energia e indústria. O avanço coloca o Brasil entre os mercados mais observados por investidores internacionais no cenário atual. Daqui a pouco, mais informações aqui no Info News. Fique ligado!
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9: Oi, gente! Estamos chegando aqui na nossa rádio preferida, maravilha de programação. Tudo bem? Como é que você tá? Joia, beleza? É, vamos lá, né? Terça-feira, sua linda. Hoje, dia 26 de maio de 2026. Eu tô por aqui para trazer para você, né, o nosso horóscopo do dia, notícias aí dos astros, pra gente saber o que rola aí com essa galera, né? As dicas pro nosso signo, todo mundo querendo saber como é que tá, como é que vai ficar, não é? Então vamos lá, hoje terçou, dia 26 de maio, e a gente começa falando pra você de Áries. Hoje a dica é: vai com calma na alma. Controle os ímpetos, pense duas vezes antes de passar o cartão, chuchu. Pera aí. As relações em geral também podem ficar à mercê de perrengues e será preciso muito jogo de cintura para não tretar com parentes e amigos, hein? Ó, ainda bem, né, que o clima melhora à tarde e você terá mais diplomacia com quem convive e trabalha. Vida 2 mais harmoniosa a partir da tarde só, tá? Número da sorte hoje é o 2, a cor é o preto. Hoje a dica tá daquele jeito, né, Torinho? Ó, evite bater de frente com a chefia, pense duas vezes antes de tomar atitudes e decisões precipitadas. Convém fazer a lição de casa para ficar longe de atritos, tá bom? É, talvez seja necessário aparar arestas aí com o love, mas se cada um ceder um pouquinho, tudo se ajeita no final das contas. O número da sorte hoje para vocês é o 46, a cor é o amarelo ouro. Geminiano, geminiana, hoje evite extravagâncias, vá mais devagar no trânsito, vigie os gastos para não descontrolar as contas, tá bom? Porque os astros estão se estranhando no céu e aí tem estabilidade para todo mundo, para você não é diferente, né, chuchu? Claro, né? É, desse jeito. Bom, a boa notícia é que a lua muda de humor e deixa o clima bem mais favorável ao longo do dia, tá bom? O número da sorte é o 25, a cor é o azul royal. Câncer. E você de câncer? Respire e não pira, caranguejinha. O cardápio dos astros não está nenhuma maravilha hoje e há risco de enfrentar umas paradas indigestas aí, principalmente pela manhã. Administre as finanças com mais rigor e evite misturar amizade com os interesses materiais, ok? Paqueras mais favorecidas a partir da tarde. Dica de hoje do número da sorte é o 45, a cor é o branco. E assim, ponto final, terminamos o nosso primeiro bloco. Eu vou voltar daqui a pouco para falar para você de Leão, Virgem, Libra e Escorpião. Continue com a gente. Valeu, até daqui a pouco.
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10: Estamos de volta aqui com mais uma seleção musical do seu Show da Tarde. Olha, prepare-se porque essa seleção promete. Você vai cantar, você vai dançar, você vai se divertir ao som dos hits aí do momento, hein?
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1: O São Paulo ganhou mais dois problemas para os próximos jogos antes da pausa para a Copa do Mundo. O atacante Luciano sofreu uma lesão na panturrilha direita, enquanto o zagueiro Sabino teve uma lesão na parte posterior da coxa direita. Com isso, os dois estão fora da partida contra o Boston River pela Sul-Americana e só devem voltar a atuar depois da Copa. Luciano também está suspenso para o duelo contra o Remo no domingo, último compromisso do tricolor antes da paralisação. Em compensação, o técnico Dorival Júnior terá o retorno de Rafael Tolói, recuperado de dores na panturrilha e novamente à disposição do elenco. O São Paulo segue enfrentando dificuldades com lesões nesta temporada, principalmente no setor defensivo.
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4: Oi, tudo bem, florzinha de abroba? Tamo de volta, delícia de terça-feira, sua linda. Vamos lá com dicas astrais, hoje o negócio tá muito bom, não? Mas bora, né? Alô, você de Leão! Menino, menina do céu, Marte e Plutão abriram um dia em pé de guerra hoje e apontam risco de tretas e desavenças com quem convive e trabalha. Pelo amor de Deus, bate na madeira. Convém batalhar com afinco para vencer os obstáculos, rivalidades e não perder a compostura, tá? Para o teu alívio, você deve se entender melhor com os outros a partir da tarde. É, vai ser mais benéfico, inclusive, para o romance também à tarde, à noite, né? O romance e os contatinhos. Bora deixar para depois. Número de hoje é o 3, a cor é o dourado. Olha, hoje Marte tá da vida com Plutão e alerta que contrariedades e divergências podem deixar os nervos à flor da pele logo cedo, viu? A ordem é se valer da disciplina e organização que herdou do seu signo para não atrasar o serviço nem comprometer os seus ganhos, tá, bebezinho? O clima vai estar mais favorável a partir da tarde. Procure ter jogo de cintura e adie conversas difíceis nos assuntos do coração. Deixa pra outro momento. Número de hoje, virgem, pra vocês é o 32, a cor violeta. Libra! Libra, amores, tudo bem? Ó, a lua segue em sua companhia. Pena que se envolve em aspectos tensos pela manhã e manda vibes treteiras que podem colocar as relações pessoais e profissionais em maus lençóis. Tudo vai depender do seu modo de agir. Então faça a sua parte e levante a bandeira da paz. A bandeirinha lá em cima, hein? É, nos assuntos do coração, nem eles ficam livres de bagacinhas, mas estarão mais protegidos a partir da tarde também, e aí sim você pode se dar bem. Use e abuse do seu charme se tiver solteiro ou solteira. O número da sorte hoje, Librinha, é o 9, a cor prata. E você de escorpião? Eita, escorpiãozinho, hoje o bicho tá pegando entre as estrelas. E quem não fica esperto pode pegar o pode pagar o pato, né? Quem não ficar esperto sobra, né? Tensões rondam o convívio com parentes e pessoas próximas, tá bom? Não convém contar muito com a cooperação alheia hoje, principalmente no período da manhã, né? O dia tá um pouquinho com desafios na parte da manhã, convém refletir bastante antes de expor assuntos íntimos. Se tiver mais discrição e paciência, vai superar as vibes instáveis e deve se entrosar melhor com o love mais tarde, tá bom? Número de hoje pra vocês é o 44, a cor cinza. E assim, ponto final. Vamos lá, terminando mais um bloco aqui do nosso horóscopo do dia. Eu volto ainda hoje, tá? E aí falo pra você de Sagitário, Capricórnio, Aquário e Peixes. Continue com a gente.
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6: A Polícia Militar do Distrito Federal prendeu um homem de 60 anos suspeito de sequestrar uma mulher e mantê-la refém. A vítima foi rendida e obrigada a dirigir o próprio carro sob ameaças por cerca de 30 minutos pelas ruas da capital. Em um momento de distração do criminoso, a mulher conseguiu fugir do veículo e pedir ajuda às autoridades locais. O suspeito, identificado como Antônio Erasmo de Oliveira, foi localizado e detido em flagrante com os pertences da vítima, sendo encaminhado para a delegacia.

0: tudo para mais um super bloco musical repleto de sucessos aqui no seu Show da Tarde. Ó, espero que você esteja animadão aí, hein? Pois estamos aqui naquele clima, daquele jeito, no pique, hein? Bora aumentar o volume aí porque músicas incríveis vão rolar a partir de agora.
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1: O português Abel Ferreira, técnico do Palmeiras, foi multado pela Conmebol em $15 mil devido a um gesto obsceno durante a vitória do clube sobre o Sporting Cristal na fase de grupos da Libertadores. O jogo foi disputado no dia 5 de maio. Segundo a Conmebol, Abel foi enquadrado no artigo 11.2 do Código Disciplinar. Além da multa, ele também recebeu uma advertência.
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3: Oi, gente! Bora! Estamos de volta. Delícia de programação, chuchuzinho. Hoje é terça-feira. Vamos terminar previsões astrais? Tá na hora, né? Vamos lá. Alô, você de Sagitário. Sagitário. Hoje o celular vai lotar de notificação. A tua capacidade de liderança e teu espírito de colaboração vão ficar mais evidentes no ambiente de trabalho e você pode conseguir objetivos que há tempos vem perseguindo. Contará com bons aliados e tende a sobressair em atividades em grupos e equipes. A semana começa movimentada nos assuntos do coração e a paquera vai rolar solta. A dois, clima de união e companheirismo com o mozão. Ok? Número de hoje, Sagita, é o 41, a cor creme. Capricórnio. Há risco de ficar mais mão aberta com o dinheiro e gastar sem pensar no amanhã, hein, chuchu? Olha, vai driblar as ameaças astrais e se agir com juízo e controlar os ímpetos, você vai dar bom, né? Vai conseguir driblar essas ameaças aí. A tarde vai ser mais positiva, deixa a parte da manhã quietinha, tá, chuchu? É, desse jeito. O clima não fica nenhuma maravilha na parte da manhã também para os assuntos do coração, não. Depois o negócio fica melhor, né? Bons estímulos você deve receber e a relação com o love deve ganhar mais estabilidade. Bora dormir, deixa passar a hora aí. Tô brincando. Bom, o número da sorte hoje para você de Capricórnio é o 49. A cor azul esverdeado. Senhoras e senhores de Aquário, vai com calma na alma, chuchu, tá tudo rebuliço hoje, hein? Marte abre o dia de pé de guerra com Plutão, alertando com que vibes treteiras vão rolar no seu lar, inclusive. A dica, então, é controlar a sinceridade para não virar sincericídio. Depois, o clima melhora bastante. Foque no que precisa ser feito e invista em seu equilíbrio, mesmo porque sua energia deve subir depois do almoço, ok? A sintonia com o crush ou love vai dar as cartas a partir da tarde. O número da sorte hoje para você de Aquário é o 39, a cor laranja. Peixes. E você de Peixes? Olha, Cristalzinho, hoje nem tudo pode fluir do jeito que você gosta e espera, mas se fizer a sua parte e ficar longe dos bate-bocas e fofocas, vai reduzir o risco de tretas ao mínimo. Decepções não estão descartadas nos assuntos do coração logo cedo. E não convém se deixar levar pelas aparências. Depois o astral engrena e os assuntos do coração podem reservar emoções intensas também. Número de hoje, Peixes, é o 59, a cor verde. E assim, ponto final, terminamos o nosso horóscopo de hoje, prometendo voltar, lógico, né? Amanhã, aqui na nossa programação. Forte abraço para você, um beijo, se cuida e até lá. Tchau!
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5: Alô, alô! Está começando mais um giro completo com as principais informações da economia, mercado financeiro e agronegócio. Hora de ficar por dentro dos números que movimentam o Brasil e entender o que pode impactar o bolso do consumidor, o produtor rural e o comércio nos próximos dias. Vamos aos destaques desta terça-feira. O mercado cambial começou o dia apresentando movimentações moderadas, mas com atenção redobrada dos investidores. O dólar comercial aparece cotado em R$ 5,01, registrando queda de 0,38%. Mesmo operando em baixa, a moeda norte-americana continua sendo um dos principais indicadores observados pelo mercado, influenciando diretamente preços de produtos importados, combustíveis, tecnologia e setores ligados ao comércio internacional. Já o euro também apresenta leve recuo e está sendo negociado em R$ 5,83, com variação negativa de 0,08%. O movimento acompanha o cenário internacional e mostra um mercado ainda cauteloso diante das expectativas econômicas globais. Entre outras moedas e ativos acompanhados nesta terça, o dólar turismo recua 0,59%, sendo negociado a R$ 5,19. Notícia importante para quem está planejando viagens internacionais. A libra esterlina registra queda de 0,26%, cotada em R$ 6,75. O peso argentino aparece praticamente estável, cotado em R$ 0,004, mantendo a atenção principalmente para quem acompanha o comércio entre os países vizinhos. E no mercado digital, o Bitcoin apresenta leve queda de 0,17%, sendo negociado próximo de R$ 388.000, mostrando que o setor de criptomoedas segue em ritmo de ajustes. Agora vamos ao campo, que continua movimentando a economia brasileira nesta terça-feira. O açúcar está cotado em R$ 93,56 por saca de 50 quilos, mantendo a atenção do setor sucro energético e da produção nacional. O algodão aparece a R$ 4,25 por libra-peso, acompanhando o ritmo da indústria têxtil e do mercado externo. O arroz, um dos principais alimentos da mesa do brasileiro, está em R$ 59,98 por saca de 50 quilos. Na pecuária, o bezerro registra R$ 3.428,49 por cabeça, enquanto o boi gordo chega a R$ 345,75 por arroba, refletindo o cenário do mercado de carne. Destaque também para o café, cotado em R$ 1.612,87 por saca de 60 quilos, permanecendo entre os produtos mais valorizados do dia. Fechando o boletim, o milho está sendo negociado a R$ 65,47 por saca de 60 quilos, produto essencial para diversas cadeias do agronegócio.

0: O desrespeito ao tempo dos clientes pode custar caro para uma agência bancária em Poços de Caldas, Minas Gerais. O PROCON local identificou o descumprimento da lei municipal que estabelece a espera máxima de 15 minutos para atendimento nos caixas. Devido à infração registrada, a instituição financeira está sujeita a uma multa, que pode chegar a R$ 80 mil. O órgão de defesa do consumidor reforçou que as fiscalizações continuarão rigorosas para garantir que os direitos da população sejam respeitados.
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5: Voltamos aqui com você no seu Show da Tarde e já vamos dar aqui o play na sequência que envolve você, hein? Os hits mais incríveis, o que tá bombando lá fora, toca aqui na sua programação. O seu programa cheio de energia positiva.

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3: A diretoria do Flamengo multou Carrascal após sua expulsão na derrota para o Palmeiras, em jogo válido pela 17ª rodada do Brasileirão no último sábado. O colombiano foi expulso aos 20 minutos do primeiro tempo após acertar a perna na cabeça do zagueiro Murilo. Essa é a terceira expulsão de Carrascal na atual temporada.

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Um acidente trágico tirou a vida de uma jovem em São Lourenço da Mata, na região metropolitana do Recife. Ana Carolina Ferreira morreu após cair de uma caminhonete em movimento e ser atingida por um ônibus que vinha logo atrás. Imagens de câmeras de segurança da região registraram o momento exato da fatalidade e testemunhas relataram que a vítima teria se jogado do veículo. A Polícia Civil de Pernambuco isolou a área e já iniciou as investigações para esclarecer as circunstâncias exatas do caso.

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1: Volta aqui com mais uma seleção musical do seu Show da Tarde. Olha, prepare-se porque essa seleção promete. Você vai cantar, você vai dançar, você vai se divertir ao som dos hits aí do momento.

A FIA anunciou que o piloto da Mercedes na Fórmula 1, George Russell, foi multado em 5 mil euros pela sua reação após a quebra do carro durante o Grande Prêmio do Canadá, disputado no último domingo. Mas essa punição será suspensa por 12 meses. Ele não poderá fazer nada semelhante no restante da temporada. Russell arremessou o apoio de cabeça do seu carro no chão após a falha mecânica.

Atenção, contribuintes! A entrega da Declaração do Imposto de Renda 2026 e a Declaração Anual do MEI entraram na última semana. O prazo final estipulado pela Receita Federal se encerra nesta sexta-feira, dia 29 de maio, e não haverá prorrogação. Quem é obrigado a declarar e perder a data estará sujeito ao pagamento de multas e restrições no CPF. Especialistas recomendam que os cidadãos não deixem o envio para a última hora, evitando assim possíveis instabilidades no sistema devido ao alto volume de acessos.

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1: Depois desse breve intervalo comercial, a gente tá de volta aqui com mais uma dose de música boa no seu Show da Tarde. Tá prontinho aí pra embalar mais ainda as melhores? E aí, tá prontinho pra ouvir aí somente as mais da tarde? Então se liga e vem junto com a gente. Tamo de

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1: O TCU, Tribunal de Contas da União, fez um levantamento sobre os riscos da Copa do Mundo Feminina 2027 no Brasil. E o TCU pediu que o Ministério do Esporte crie um Plano Nacional de Legado da Copa Feminina, com metas, fontes do financiamento do evento e mecanismos permanentes de acompanhamento em até 180 dias. E o TCU também pediu maior atenção ao enfrentamento de assédio e acolhimento de vítimas dentro dos estádios.

Alô, alô! Está começando mais um giro completo com as principais informações da economia, mercado financeiro e agronegócio. Hora de ficar por dentro dos números que movimentam o Brasil e entender o que pode impactar o bolso do consumidor, o produtor rural e o comércio nos próximos dias. Vamos aos destaques desta terça-feira. O mercado cambial começou o dia apresentando movimentações moderadas, mas com atenção redobrada dos investidores. O dólar comercial aparece cotado em R$ 5,01, registrando queda de 0,38%. Mesmo operando em baixa, a moeda norte-americana continua sendo um dos principais indicadores observados pelo mercado, influenciando diretamente preços de produtos importados, combustíveis, tecnologia e setores ligados ao comércio internacional. Já o euro também apresenta leve recuo e está sendo negociado em R$ 5,83, com variação negativa de 0,08%. O movimento acompanha o cenário internacional e mostra um mercado ainda cauteloso diante das expectativas econômicas globais. Entre outras moedas e ativos acompanhados nesta terça, o dólar turismo recua 0,59%, sendo negociado a R$ 5,19. Notícia importante para quem está planejando viagens internacionais. A libra esterlina registra queda de 0,26%, cotada em R$ 6,75. O peso argentino aparece praticamente estável, cotado em R$ 0,004, mantendo a atenção principalmente para quem acompanha o comércio entre os países vizinhos. E no mercado digital, o Bitcoin apresenta leve queda de 0,17%, sendo negociado próximo de R$ 388.000, mostrando que o setor de criptomoedas segue em ritmo de ajustes. Agora vamos ao campo, que continua movimentando a economia brasileira nesta terça-feira. O açúcar está cotado em R$ 93,56 por saca de 50 quilos, mantendo a tensão do setor sucro energético e da produção nacional. O algodão aparece a R$ 4,25 por libra-peso, acompanhando o ritmo da indústria têxtil e do mercado externo. O arroz, um dos principais alimentos da mesa do brasileiro, está em R$ 59,98 por saca de 50 quilos. Na pecuária, o bezerro registra R$ 3.428,49 por cabeça, enquanto o boi gordo chega a R$ 345,75 por arroba, refletindo o cenário do mercado de carne. Destaque também para o café, cotado em R$ 1.612,87 por saca de 60 quilos, permanecendo entre os produtos mais valorizados do dia. Fechando o boletim, o milho está sendo negociado a R$ 65,47 por saca de 60 quilos, produto essencial para diversas cadeias do agronegócio.

equipes de resgate correm contra o tempo para salvar 7 pessoas que estão presas há 5 dias em uma caverna na província de Chaisombong, no Laos. O grupo entrou no local para procurar ouro, mas fortes chuvas inundaram a região e bloquearam a única saída disponível. Mergulhadores especializados de outros países se juntaram às operações de busca. As autoridades locais utilizam bombas de sucção para tentar retirar a água, mas ainda não conseguiram estabelecer contato visual ou confirmar se os desaparecidos continuam vivos.

0: volta pra você aqui ao vivo, hein? Com o seu show da tarde. Espero que todos estejam aí prontos pra curtir, pra aproveitar essa tarde aí empolgante ao som das melhores músicas. Ó, sem mais delongas, vamos nessa, vamos tocar nossa primeira.
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1: 17:24.
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4: Previsão do tempo para terça-feira, 26 de maio de 2026. Região Sudeste. Em São Paulo, capital, a previsão é de céu com muitas nuvens e possibilidade de chuva isolada. Os termômetros registram mínima de 15 e máxima de 25 graus. Umidade relativa do ar vai de 100 a 50%. Maricá, Rio de Janeiro, celebra mais um ano de fundação com muitas nuvens, com pancadas de chuva e trovoadas isoladas. Temperatura mínima é de 19 e a máxima é de 27 graus. Umidade relativa do ar é de 90% a 50%. Você ouviu a previsão do tempo para terça-feira, 26 de maio de 2026.
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7: As últimas do esporte você confere agora na nossa terça-feira, 26 de maio de 2026. E se antes havia dúvidas sobre a presença de Neymar na Copa do Mundo, agora com o atacante convocado, a camisa 10 da seleção já tem dono. Segundo Vini Júnior, o número mais prestigiado no futebol será usado pelo jogador do Santos, né? Com certeza. A minha numeração da camisa eu não sei, mas a 10 é do Neymar, isso é óbvio, afirmou o atacante do Real Madrid em entrevista à Cazé TV. Nos amistosos contra a Croácia e França no final de março, Vini Júnior utilizou a camisa 10. Em outras oportunidades, durante a ausência de Neymar do grupo da seleção, houve um revezamento do número com Rafinha e Rodrigo. Se a tendência se confirmar, esta será a quarta Copa do Mundo em que Neymar vai utilizar a número 10 amarelinha, como aconteceu em 2014, 18 e 22, hein? A seleção vai iniciar a preparação para a Copa do Mundo nesta quarta-feira, dia 27, amanhã, né, na Granja com Maria, em Teresópolis, na região serrana do Rio. No próximo dia 31, a equipe se despede da torcida brasileira após o amistoso contra o Panamá no Maracanã. Haja coração, amigo! Vamos aguardar aí, seleção brasileira, hein? É, e a seleção vai estrear no dia 13, na Copa do Mundo. Eu sou Kleber Salles e volto daqui a pouco aqui com mais esporte no seu rádio. Fique ligado!
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A Polícia Civil do Rio de Janeiro analisa novas imagens de câmeras de segurança que mostram o exato momento do atropelamento da filha de diplomatas em Ipanema. O vídeo revela a jovem Mariana ao lado da mãe, na calçada, instantes antes de ser violentamente atingida por uma van. A tragédia interrompeu os sonhos da jovem, que havia acabado de chegar à capital fluminense com planos de morar na cidade e iniciar um novo trabalho em uma empresa multinacional. As autoridades buscam agora esclarecer a dinâmica do acidente e a responsabilidade do motorista.

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1: Volta pra você aqui ao vivo, hein? Com o seu show da tarde. Espero que todos estejam aí prontos pra curtir, pra aproveitar essa tarde aí empolgante ao som das melhores músicas. Ó, sem mais delongas, vamos nessa. Vamos tocar a nossa primeira.
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1: É hora de dar tchau. Acabou, né? Tarde animada, hein? Que tarde animada foi essa? O Show da Tarde, como sempre, promete e entrega muito. Agradecemos aí a todos pelas participações, pela interatividade e por tornar essa tarde tão especial coladinho com a gente. Continue ligados, amanhã tem muito mais pra você.

Um grave acidente envolvendo um ônibus e uma carreta deixou 8 pessoas mortas em Minas Gerais, gerando comoção. A colisão violenta resultou em uma explosão, transformando a rodovia em um cenário de destruição e desespero para os passageiros. Sobreviventes relataram momentos de puro terror durante a batida. Um dos passageiros contou que foi arremessado e escapou por pouco das chamas, já que a carreta atingiu justamente o lado do ônibus onde ele estava sentado. As autoridades seguem investigando as causas da tragédia.

0: Acaba!
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3: Previsão do tempo para terça-feira, 26 de maio de 2026. Região Sudeste. Em São Paulo, capital, a previsão é de céu com muitas nuvens e possibilidade de chuva isolada. Os termômetros registram mínima de 15 e máxima de 25 graus. Umidade relativa do ar vai de 100 a 50%. Maricá, Rio de Janeiro, celebra mais um ano de fundação com muitas nuvens, com pancadas de chuva e trovoadas isoladas. Temperatura mínima é de 19 e a máxima de 27 graus. Umidade relativa do ar é de 90% a 50%. Você ouviu a previsão do tempo para terça-feira, 26 de maio de 2026.
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4: 17 horas e 45 minutos.
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6: Lionel Messi preocupou os torcedores após deixar a vitória do Inter Miami sobre o Philadelphia Union, sentindo dores na coxa, mas exames descartaram lesão muscular e apontaram apenas fadiga. Médicos afirmam que o argentino não deve ter problemas para disputar a Copa do Mundo, embora precise de cuidados nos treinamentos. Aos 38 anos, Messi pode disputar seu sexto Mundial, igualando o recorde de Cristiano Ronaldo, além de tentar alcançar Cafu em número de finais disputadas. É, vamos torcer aí para que o Messi vá para a Copa também, porque afinal de contas, né? Um baita jogador aí que vai fazer falta se tiver que ser cortado aí, se tiver que ficar de fora, hein, rapaz? Vamos aguardar, hein? Eu sou Kleber Salles e volto daqui a pouco aqui com mais informações do Mundo da Bola.
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10: Fala aí, turminha. Tudo na Santa Paz? Entrando no ar aqui na sua rádio preferida. As 15 mais tocadas do dia. São as 15 melhores da nossa programação. Aumenta o volume nesta terça-feira e vem com a gente.

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1: Fechando mais uma sequência aqui na sua rádio preferida das 15 mais. Quero agradecer a sua companhia, o seu carinho, a sua audiência. E daqui a pouquinho a gente tá de volta com muito mais. Não sai daí, não. 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
4: E o treinador Néstor Lorenzo divulgou nesta segunda-feira, 25 de maio, os 26 convocados para representar a seleção da Colômbia na Copa do Mundo de 2026. O elenco de La Tricolor terá à disposição 4 jogadores que atuam no futebol brasileiro, além do meia atacante James Rodrigues, que disputará seu terceiro Mundial. Entre os atletas que jogam no Brasil, a Colômbia contará com John Arias do Palmeiras, Jorge Carrascal do Flamengo, Juan Portilla do Atlético Paranaense e Andrés Gomes do Vasco da Gama. Há também outros jogadores com passagem pelo Brasil, como Santiago Arias, ex-Bahia e hoje no Independiente da Argentina, Richard Rios e Henry Mina, dupla ex-Palmeiras e hoje no Benfica, Policastiuíta. Além deles, o medalhão James Rodrigues, que teve passagem polêmica pelo São Paulo, atuará em sua terceira edição de Copa do Mundo. A Colômbia está no grupo K da Copa, ao lado de Portugal, República do Congo e Uzbequistão. Os comandados pelo argentino Néstor Lorenzo estreiam em 17 de junho, às 11 da noite, pelo horário de Brasília, contra Uzbequistão. Eu sou Kleber Salles e volto daqui a pouco com mais informações do mundo da bola para você aqui no Radar Esportivo. Fique ligado.
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A Caixa Econômica Federal antecipou a liberação de 8 bilhões e meio de reais para os trabalhadores que optaram pelo saque aniversário do FGTS e foram demitidos sem justa causa entre 2020 e 2025. Os créditos estão sendo realizados automaticamente nas contas bancárias cadastradas no aplicativo do Fundo de Garantia. Quem ainda não possui conta cadastrada poderá realizar o saque nos canais físicos de atendimento, como agências e lotéricas, garantindo um alívio financeiro importante neste início de semana.

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2: Voltamos aqui na sua rádio preferida. Obrigado pela companhia, o carinho, a audiência, viu? Você que está acompanhando a programação da sua rádio, são as 15 melhores. Aumenta o volume e vem.

0: Que Deus abençoe esse sucesso maravilhoso.
1: Chama. Ah, moleque, brabo. Olha o trem.
0: Obrigado, que Deus abençoe todos vocês.
1: Faz barulho pro
0: Jiraiya
1: Uai e toda a sua equipe maravilhosa. Isso é maravilhoso.
0: Que Deus abençoe. Você é louco, lindo, maravilhoso. Tamo junto, viu? Seus caras de tabaca amassado.
1: Cara de caralho.

0: semana. Vamos encerrando, hein? As 15 mais tocadas nesta terça-feira. Obrigado aí pelo carinho, viu? Você que acompanhou o nosso programa. Valeu de verdade pela sintonia. Muito bom estar ao seu lado. A gente se fala. Tchau, tchau.
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Uma situação de extrema tensão tomou conta da província de Ituri, na República Democrática do Congo. Moradores locais invadiram um hospital da região para exigir a liberação do corpo de um conhecido líder religioso, que faleceu em decorrência do vírus Ebola. Para conter a multidão revoltada, os militares precisaram intervir e realizaram disparos de advertência. O atual surto da doença, detectado em meados deste mês, já causou mais de 200 mortes no país, acendendo um alerta máximo nas autoridades de saúde internacionais. 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

0: Olha aí, aquele abraço bem brasileiro para nossa galera nos Estados Unidos e Canadá, ligados em casa ou na batalha do trabalho. Tamo junto. 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
2: E a seleção do Congo mudou toda a preparação para a Copa do Mundo de 2026 por causa do surto de ebola no país. Para evitar restrições de entrada nos Estados Unidos, a equipe cancelou o período de treinos em que Saza fará a preparação na Bélgica, seguindo protocolos definidos com a FIFA. A situação também afeta torcedores congoleses que enfrentam dificuldades para conseguir visto. O Congo disputará sua primeira Copa, né, desde 1974. Está no grupo de Portugal, Colômbia e Uzbequistão. Termina aqui mais uma edição do nosso Radar Esportivo. Com a apresentação e a produção de Kleber Salles, o Radar volta amanhã com mais destaques do mundo da bola no seu rádio. Grande abraço para você e até lá!
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3: 18 horas e 40 minutos.
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6: Previsão do tempo para terça-feira, 26 de maio de 2026. Região Sudeste. Em São Paulo, capital, a previsão é de céu com muitas nuvens e possibilidade de chuva isolada. Os termômetros registram mínima de 15 e máxima de 25 graus. Umidade relativa do ar vai de 100 a 50%. Maricá, Rio de Janeiro, celebra mais um ano de fundação com muitas nuvens, com pancadas de chuva e trovoadas isoladas. Temperatura mínima é de 19 e a máxima é de 27 graus. Umidade relativa do ar é de 90 a 50%. Você ouviu a previsão do tempo para terça-feira, 26 de maio de 2026.
4: Você ouviu a previsão do tempo.
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8: É terça-feira, dia de festa, dia de alegria e dia de curtir a música que mais toca o brasileiro, o sertanejo. Claro, é o que a gente ouve durante duas horas, agora, com Jonatas Gonçalves. Com a melhor sequência sertaneja.
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Com muita alegria, convidamos para cantar com a gente nossos amigos Jades e Jadson, a nova geração de violinos. Chega junto, moçada!

0: Bom demais, Brasil.
1: A gente se amarra no coração errado. É um problema sério.
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0: bom demais. Valeu, Ana Castela!
1: Obrigado. 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
5: E o Grêmio venceu o Santos por 3-2 de virada pela rodada 17ª do Campeonato Brasileiro. O jogo aconteceu no último sábado em Porto Alegre. Gabriel Barbosa marcou os gols santistas e Carlos Vinícius buscou o empate duas vezes. TT fez o da virada gremista. Os dois gols do Santos aconteceram após falhas de Caio Paulista e Enamorado. Os jogadores da equipe gaúcha perderam a bola no campo de defesa e o Alvinegro aproveitou. Os times têm compromisso pela Sul-Americana nesta terça. O Grêmio encontra o Torque às 19 horas e o Santos encara o Desportivo Cuenca às 21h30, ambos pela última rodada da fase de grupos.
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6: Alô, alô! Está começando mais um giro completo com as principais informações da economia, mercado financeiro e agronegócio. Hora de ficar por dentro dos números que movimentam o Brasil e entender o que pode impactar o bolso do consumidor, o produtor rural e o comércio nos próximos dias. Vamos aos destaques desta terça-feira. O mercado cambial começou o dia apresentando movimentações moderadas, mas com atenção redobrada dos investidores. O dólar comercial aparece cotado em R$ 5,01, registrando queda de 0,38%. Mesmo operando em baixa, a moeda norte-americana continua sendo um dos principais indicadores observados pelo mercado, influenciando diretamente preços de produtos importados, combustíveis, tecnologia e setores ligados ao comércio internacional. Já o euro também apresenta leve recuo e está sendo negociado em R$ 5,83, com variação negativa de 0,08%. O movimento acompanha o cenário internacional e mostra um mercado ainda cauteloso diante das expectativas econômicas globais. Entre outras moedas e ativos acompanhados nesta terça, o dólar turismo recua 0,59%, sendo negociado a R$ 5,19. Notícia importante para quem está planejando viagens internacionais. A libra esterlina registra queda de 0,26%, cotada em R$ 6,75. O peso argentino aparece praticamente estável, cotado em R$ 0,004, mantendo a atenção principalmente para quem acompanha o comércio entre os países vizinhos. E no mercado digital, o Bitcoin apresenta leve queda de 0,17%, sendo negociado próximo de R$ 388.000, mostrando que o setor de criptomoedas segue em ritmo de ajustes. Agora vamos ao campo, que continua movimentando a economia brasileira nesta terça-feira. O açúcar está cotado em R$ 93,56 por saca de 50 quilos, mantendo a atenção do setor sucroenergético e da produção nacional. O algodão aparece a R$ 4,25 por libra-peso, acompanhando o ritmo da indústria têxtil e do mercado externo. O arroz, um dos principais alimentos da mesa do brasileiro, está em R$ 59,98 por saca de 50 quilos. Na pecuária, o bezerro registra R$ 3.428,49 por cabeça, enquanto o boi gordo chega a R$ 345,75 por arroba, refletindo o cenário do mercado de carne. Destaque também para o café, cotado em R$ 1.612,87 por saca de 60 quilos, permanecendo entre os produtos mais valorizados do dia. Fechando o boletim, o milho está sendo negociado a R$ 65,47 por saca de 60 quilos, produto essencial para diversas cadeias do agronegócio.
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8: Olá, voltamos e é hora de ficar bem informado com o Info News. A arrecadação federal deve bater recorde neste ano e... Olá, voltamos e é hora de ficar bem informado com o Info News. A arrecadação federal deve...

0: taxação das apostas esportivas, reoneração gradual da folha, fim de benefícios para o setor de eventos e novas regras para os fundos exclusivos, offshores e juros sobre capital próprio. O governo afirma que a recomposição das receitas busca organizar as contas públicas, conter o avanço da dívida e reduzir benefícios fiscais considerados ineficientes. A equipe econômica também defende uma cobrança mais progressiva, com maior peso sobre quem tem mais capacidade de pagamento e alívio para a parte dos trabalhadores. Daqui a pouco mais informações aqui no Info News. Fique ligado!
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3: O português Abel Ferreira, técnico do Palmeiras, foi multado pela Conmebol em $15 mil devido a um gesto obsceno durante a vitória do clube sobre o Sporting Cristal na fase de grupos da Libertadores. O jogo foi disputado no dia 5 de maio. Segundo a Conmebol, Abel foi enquadrado no artigo 11.2 do Código Disciplinar. Além da multa, ele também recebeu uma advertência.
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5: Olá, voltamos com o nosso Info News, deixando você muito bem informado nesta terça-feira. A atividade física pode ajudar o cérebro a fazer uma espécie de limpeza interna. Um estudo publicado na revista Nature aponta que movimentos simples como ficar em pé, caminhar ou contrair o abdômen provocam pequenos deslocamentos do cérebro dentro do crânio e favorecem a circulação do líquido cefalorraquidiano, fluido ligado à eliminação de resíduos. A descoberta foi feita por pesquisadores da Universidade Estadual da Pensilvânia, nos Estados Unidos. Em testes com camundongos, eles observaram que a contração dos músculos abdominais empurra o sangue para veias conectadas à medula espinhal, criando uma pressão leve que chega ao cérebro, mesmo quando os animais estavam anestesiados. Uma pressão controlada no abdômen repetiu o efeito. Para os cientistas, esse mecanismo ajuda a explicar por que o exercício físico faz bem não apenas ao coração e aos músculos, mas também à saúde cerebral. A circulação do fluido durante o movimento parece ser diferente da observada no sono, abrindo caminho para novas pesquisas sobre cuidado com o cérebro. Daqui a pouco, mais informações aqui no Info News. Fique ligado!
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1: O sertanejo universitário, os clássicos e claro, tudo aquilo do sertanejo rolando aqui na Arena na edição do programa de hoje. O programa continua.
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0: Obrigado!
1: Obrigado!
0: Obrigado, Trio Parada Dura, por nos convidar para vir participar desse evento maravilhoso.
2: Pra nós gente é uma honra enorme fazer parte da história de vocês, viu?
0: Muito sucesso!
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1: É, eu também tô curtindo com você essa linda canção aqui no Arena Sertaneja. Obrigado pela audiência, onde quer que você esteja aqui curtindo o nosso programa.
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4: A diretoria do Flamengo multou Carrascal após sua expulsão na derrota para o Palmeiras, em jogo válido pela 17ª rodada do Brasileirão no último sábado. O colombiano foi expulso aos 20 minutos do primeiro tempo após acertar a perna na cabeça do zagueiro Murilo. Essa é a terceira expulsão de Carrascal na atual temporada.
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7: Olá, é hora de você ficar muito bem informado com o nosso Info News. Muito prazer, eu sou o Silva Júnior. Hoje é terça-feira, 26 de maio de 2026. O Brasil avançou no cenário econômico internacional e agora aparece entre os três países que mais receberam investimentos estrangeiros diretos em 2025. Dados preliminares divulgados pelo OCDE mostram que o país recebeu 77 bilhões de dólares em capital produtivo, ficando atrás apenas dos Estados Unidos e da China. A alta foi de cerca de 15% em relação ao ano imediatamente anterior e colocou o Brasil à frente de economias tradicionais como Alemanha e Reino Unido. Historicamente, o país costumava ocupar posições entre quinto e sexto lugar nesse ranking mundial. O resultado acontece em meio à retomada global dos investimentos, também após missões comerciais realizadas pelo governo brasileiro em diversos países. De acordo com a Apex Brasil, encontros com empresários e investidores estrangeiros ajudaram a impulsionar anúncios de aproximadamente 250 bilhões de reais em investimentos previstos para áreas estratégicas como infraestrutura, energia e indústria. O avanço coloca o Brasil entre os mercados mais observados por investidores internacionais no cenário atual. Daqui a pouco, mais informações aqui no Info News. Fique ligado.
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3: A FIA anunciou que o piloto da Mercedes na Fórmula 1, George Russell, foi multado em 5 mil euros pela sua reação após a quebra do carro durante o Grande Prêmio do Canadá, disputado no último domingo. Mas essa punição será suspensa por 12 meses. Ele não poderá fazer nada semelhante no restante da temporada. Russell arremessou apoio de cabeça do seu carro no chão após a falha mecânica.
4: Dezenove horas e 59 minutos.
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6: A Polícia Militar do Distrito Federal prendeu um homem de 60 anos suspeito de sequestrar uma mulher e mantê-la refém. A vítima foi rendida e obrigada a dirigir o próprio carro sob ameaças por cerca de 30 minutos pelas ruas da capital. Em um momento de distração do criminoso, a mulher conseguiu fugir do veículo e pedir ajuda às autoridades locais. O suspeito, identificado como Antônio Erasmo de Oliveira, foi localizado e detido em flagrante com os pertences da vítima, sendo encaminhado para a delegacia.
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4: O TCU, Tribunal de Contas da União, fez um levantamento sobre os riscos da Copa do Mundo Feminina 2027 no Brasil. E o TCU pediu que o Ministério do Esporte crie um Plano Nacional de Legado da Copa Feminina, com metas, fontes do financiamento do evento e mecanismos permanentes de acompanhamento em até 180 dias. E o TCU também pediu maior atenção ao enfrentamento de assédio e acolhimento de vítimas dentro dos estádios.

Alô, alô! Está começando mais um giro completo com as principais informações da economia, mercado financeiro e agronegócio. Hora de ficar por dentro dos números que movimentam o Brasil e entender o que pode impactar o bolso do consumidor, o produtor rural e o comércio nos próximos dias. Vamos aos destaques desta terça-feira. O mercado cambial começou o dia apresentando movimentações moderadas, mas com atenção redobrada dos investidores. O dólar comercial aparece cotado em R$ 5,01, registrando queda de 0,38%. Mesmo operando em baixa, a moeda norte-americana continua sendo um dos principais indicadores observados pelo mercado, influenciando diretamente preços de produtos importados, combustíveis, tecnologia e setores ligados ao comércio internacional. Já o euro também apresenta leve recuo e está sendo negociado em R$ 5,83, com variação negativa de 0,08%. O movimento acompanha o cenário internacional e mostra um mercado ainda cauteloso diante das expectativas econômicas globais. Entre outras moedas e ativos acompanhados nesta terça, o dólar turismo recua 0,59%, sendo negociado a R$ 5,19. Notícia importante para quem está planejando viagens internacionais. A libra esterlina registra queda de 0,26%, cotada em R$ 6,75. O peso argentino aparece praticamente estável, cotado em R$ 0,004, mantendo atenção principalmente para quem acompanha o comércio entre os países vizinhos. E no mercado digital, o Bitcoin apresenta leve queda de 0,17%, sendo negociado próximo de R$ 388.000, mostrando que o setor de criptomoedas segue em ritmo de ajustes. Agora vamos ao campo, que continua movimentando a economia brasileira nesta terça-feira. O açúcar está cotado em R$ 93,56 por saca de 50 quilos, mantendo a atenção do setor sucroenergético e da produção nacional. O algodão aparece a R$ 4,25 por libra-peso, acompanhando o ritmo da indústria têxtil e do mercado externo. O arroz, um dos principais alimentos da mesa do brasileiro, está em R$ 59,98 por saca de 50 quilos. Na pecuária, o bezerro registra R$ 3.428,49 por cabeça, enquanto o boi gordo chega a R$ 345,75 por arroba, refletindo o cenário do mercado de carne. Destaque também para o café, cotado em R$ 1.612,87 por saca de 60 quilos, permanecendo entre os produtos mais valorizados do dia. Fechando o boletim, o milho está sendo negociado a R$ 65,47 por saca de 60 quilos, produto essencial para diversas cadeias do agronegócio.

0: O desrespeito ao tempo dos clientes pode custar caro para uma agência bancária em Poços de Caldas, Minas Gerais. O PROCON local identificou o descumprimento da lei municipal que estabelece a espera máxima de 15 minutos para atendimento nos caixas. Devido à infração registrada, a instituição financeira está sujeita a uma multa, que pode chegar a R$ 80 mil. O órgão de defesa do consumidor reforçou que as fiscalizações continuarão rigorosas para garantir que os direitos da população sejam respeitados.
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0: A todos o meu muito obrigado pelo carinho, pela sintonia, pela amizade. Ótima terça-feira para você. Tudo de bom, a gente volta amanhã, quarta-feira, meio da semana, neste mesmo horário. Adiós.
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5: As últimas do esporte você confere agora na nossa terça-feira, 26 de maio de 2026. E se antes havia dúvidas sobre a presença de Neymar na Copa do Mundo, agora com o atacante convocado, a camisa 10 da seleção já tem dono. Segundo Vini Júnior, o número mais prestigiado no futebol será usado pelo jogador do Santos, né? Com certeza. A minha numeração da camisa eu não sei, mas a 10 é do Neymar, isso é óbvio, afirmou o atacante do Real Madrid em entrevista à Cazé TV. Nos amistosos contra a Croácia e França no final de março, Vini Júnior utilizou a camisa 10. Em outras oportunidades, durante a ausência de Neymar do grupo da seleção, houve um revezamento do número com Rafinha e Rodrigo. Se a tendência se confirmar, esta será a quarta Copa do Mundo em que Neymar vai utilizar a número 10 amarelinha, como aconteceu em 2014, 18 e 22, hein? A seleção vai iniciar a preparação para a Copa do Mundo nesta quarta-feira, dia 27, amanhã, né, na Granja Comaria, em Teresópolis, na região serrana do Rio. No próximo dia 31, a equipe se despede da torcida brasileira após o amistoso contra o Panamá no Maracanã. Haja coração, amigo! Vamos aguardar aí, seleção brasileira, hein? É, e a seleção vai estrear no dia 13, na Copa do Mundo. Eu sou Kleber Salles e volto daqui a pouco aqui com mais esporte no seu rádio. Fique ligado!
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6: Um acidente trágico tirou a vida de uma jovem em São Lourenço da Mata, na região metropolitana do Recife. Ana Carolina Ferreira morreu após cair de uma caminhonete em movimento e ser atingida por um ônibus que vinha logo atrás. Imagens de câmeras de segurança da região registraram o momento exato da fatalidade e testemunhas relataram que a vítima teria se jogado do veículo. A Polícia Civil de Pernambuco isolou a área e já iniciou as investigações para esclarecer as circunstâncias exatas do caso.
2: Sim.

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1: 20 horas e 43 minutos.
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4: Aí sim, hein, gente? Por aqui começando mais um Conexão Sertaneja. Terça-feira gostosa, animada, linda e maravilhosa aqui na sua rádio preferida. Então vem junto, que o Conexão está no ar e tem muita música boa pra você. Na minha companhia, seu amigo Jorginho Amaral. E claro, eu na sua. Então vem!
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1: Quem tá pegando não tá reclamando não, viu?
2: A gente terminou e todo mundo sabe, você foi espalhou.

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2: É só música boa no Conexão Sertaneja. Daqui a pouquinho a gente volta, trazendo muito mais pra você.
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equipes de resgate correm contra o tempo para salvar 7 pessoas que estão presas há 5 dias em uma caverna na província de Chai Sombom, no Laos. O grupo entrou no local para procurar ouro, mas fortes chuvas inundaram a região e bloquearam a única saída disponível. Mergulhadores especializados de outros países se juntaram às operações de busca. As autoridades locais utilizam bombas de sucção para tentar retirar a água, mas ainda não conseguiram estabelecer contato visual ou confirmar se os desaparecidos continuam vivos.

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1: E o treinador Nestor Lorenzo divulgou nesta segunda-feira, 25 de maio, os 26 convocados para representar a seleção da Colômbia na Copa do Mundo de 2026. O elenco de La Tricolor terá à disposição 4 jogadores que atuam no futebol brasileiro, além do meia-atacante James Rodrigues, que disputará seu terceiro Mundial. Entre os atletas que jogam no Brasil, a Colômbia contará com John Arias do Palmeiras, Jorge Carrascal do Flamengo, Juan Portilla do Atlético Paranaense e Andrés Gomes do Vasco.